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0: Muito obrigado.
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0: Bueno, bueno, ¿qué?
1: Hackeo.
0: ¿O qué? 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
4: Muito bem, estamos de volta aqui na 100.3 FM, Rádio das Pessoas que Amam Roraima. 6:09 na capital, as informações do portal folhabv.com.br.
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4: 6:09 na capital. Matéria de polícia, jovem de 17 anos morre após colisão de motocicleta com bovino em vicinal de Caracaraí. Ao chegar no local, os policiais encontraram o jovem caído sobre a pista sem sinais vitais. Goleada, a Alemanha repete o placar mais marcante de sua história e goleia Curaçao por 7-1. Esportes, arbitragem de Roraima é escalada para a rodada final da Série D em Pernambuco. Violência no interior. Garimpeiro é preso, suspeito de esfaquear indígena no Uiramutã. 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E claro, não deixe de dar uma passada na parabólica de hoje que está imperdível. Agora, 6:10 na capital.

0: Madame Bonso. Valéria Barros, nosso amigo Matheus, de Samaúma. Matheus que agora tá pegando top, viu? A rádio tá chegando topíssima por lá. Lá em Samaúma, viu, gente? Já passou Alto Alegre, graças a Deus. Obrigada, viu, Matheus, seu retorno aqui, tá bom? Seis horas, 14 minutos, 10 segundos para entrarmos aqui, liberar para o horário eleitoral gratuito. Nós voltamos às 6h25. Até lá.
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15: Muito bem, estamos de volta, 6 horas 25 minutos na capital. Vamos agora direto às notícias jurídicas do nosso país.
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15: 6 horas 25 minutos na capital. O presidente do STF recebe vice-presidente da União Europeia para tratar de governança digital. Aperfeiçoamento da tese sobre marco civil da internet é destaque no Supremo na semana. Agora 6 horas e 26 minutos na capital. Está conosco aqui no nosso Manhã Sertanejo. Oi, Geisa, bom dia. Estou na sintonia. Quero ouvir Paixão Proibida com Teodoro Sampaio. Beleza, toco já pra você, tá, meu bem? Bom dia, Geizinha. Tranca a porta e me beija. Pedido de hoje com Chico Rei Paraná. Opa, que maravilha, hein? Nosso amigo Carlos na sintonia. Obrigada, Carlos, pro seu carinho, pra sua audiência. Amigo Alberto Leal, no Paredão, diz que tá chovendo por lá, hein? Amigo Tomézinho, bom dia, Tomé, querido. Como é que você tá por aí?
16: Bom dia, Geisa Mata. Aqui é o Tomé. Eu ainda tô aqui no 500, no Novo Paraíso. Geisa, eu só quero pedir, Geisa, pra ti. É pedir pra o nosso atual governador que dê uma olhadinha naquela estrada que sentido Alto Alegre, Samaúm. Principalmente até a beira do rio, de Alto Alegre à beira do rio. Lá tem umas coisa tão feia que não tá dando até pra de moto tá ruim de passar, filho. E é porque esses dias os meninos me disseram que deu uma trégua lá na chuva também, mas lá o negócio não tá de brincadeira não, o governador deu uma olhadinha pra aquilo lá, porque é complicado negócio de acidente, essas coisas. E também eu quero dedicar uma música das tuas aí, pra Tia Iracema lá no São Vicente, Telso lá no sítio dele lá. E também pessoal da 18, na Samaúma, Veriano, na entrada da 18, tá? Derrotete. E pra todo mundo, e principalmente pra você. E um bom dia, minha amiga. Tamo junto, misturado.
15: Um abraço, meu querido Tomé. Deixa eu te falar. Alto Alegre, Samaúma, Alto Alegre, né? Alô, prefeito, tá? E secretário de infraestrutura do município de Alto Alegre. Tá, o pessoal aí, nosso amigo Tomé tá dizendo que lá não tá dando pra passar nem de moto, né, gente? Então, meu amigo Wagner, pede pro pessoal dar uma passada por lá, tá, prefeito? Por favor, por gentileza, nosso amigo Tomé tá pedindo aqui, né, não só o Tomé em nome de todos, né, que trafegam ali na estrada de Samaúma, Alto Alegre e Samaúma, tá bom? O pessoal da infraestrutura aí do município de Alto Alegre verificar. Se for o caso também do governo do estado fazer uma parceria, a gente passa também aqui as informações. E o prefeito vai verificar tudo isso aí e passar aí para as autoridades competentes, tá bom? 6 horas e 29 minutos na capital. Vamos de muito mais sucesso para você. Na sequência, os comerciais e na volta, tem bolo aqui no Manhã Sertaneja. Música.

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2: 6:36.
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16: De boa, estamos de volta, 6 horas e 42 minutos da capital, hora do bolo no Manhã Sertaneja.

0: Felicidades mil, meu amigo, em particular, gente boa demais. Doutor Silvio Botelho Neto, parabéns, meu querido, um abraço. Desejo tudo de bom, bênção, saúde, principalmente na sua vida, né, Silvio? É médico veterinário. Gente boa demais. Sempre tá auxiliando a gente, né, no que a gente precisa, né, produção? Parabéns, Silvinho, um abraço, querido. Também tá aí Trindade, minha ex-colega de faculdade, né? Quando a gente fazia curso de comunicação. Parabéns, Thay. Felicidade, querida. Em nome do Dr. Silvio Botelho e também da Thay Trindade, eu quero abraçar você que tá aí do outro lado do rádio, sendo se abraçado, beijado por toda nossa turma. Hoje não é um dia qualquer, hoje é o dia do seu aniversário. Muitas felicidades, muitos anos de vida pra você. Eita, nós, hein? Agora sim. O pessoal tava esperando aquele batidão lá, produção. Aquele outro BG. Esse aqui, ó. Opa! Eita, rapaz. Momento da seresta pra você.
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0: 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Para você, lágrimas de sangue, o garçom e sem tirar de dentro, é assim, é? É lá em Manaus? É um pupurri. Aproveita, chama ele para dançar, hein? Alô, tio Jaci, bom dia! Salomãozinho e sua amada, bom dia, querido! Amiga Sulamires, doutor Roberto, toda essa turma bonita aí, ó, dona Maria Queiroz, já tá aí no ponto da sua seresta, hein?
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0: Só aqui na 100.3, no Manhã Sertaneja, hein?

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Momento da Seresta volta amanhã aqui dentro do nosso programa Manhã Sertanejo. Hoje foi com ela, a Rainha da Seresta. Clecinha! Um popurri bacana pra você aí, hein? 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Delícia, né? Ainda mais, ó, hoje que é segunda-feira, gente do céu. 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É, bebê, o negócio é bom, hein? 6h52 na capital.

0: Ah, já terminou? Ainda bem que você não pisou nos pés da lourinha aqui. Ah, pá, vou te falar, vem. Diz que o Jove tava dançando, hein, rapaz? Jove, rapaz. Desde coisa, rapaz. Você sabe dançar forró, hein, Jove? Lá é merengue, né? Lá é cumbia, como é que é? Ah, tá. O Jove é venezuelano, um dos melhores operadores técnicos que nós temos aqui. Nossos estúdios, né? Acabou de chegar aqui. Renato Matos, meu primo, tá lá no Buritis. Tá mandando um ótimo dia para todos os ouvintes. Valeu, Renato. Amanhã vem mais cedo, tá, primo? Beijo, beijo pra você. Bom dia, Geizinha, sintonizado na 100.3. Um abraço. El Portal, valeu, hein? Meu amigo Márcio Magalhães também tá conosco. Mandar um beijo aqui pro Márcio Magalhães. Obrigada, querido. Também conosco está meu amigo Piauí Strike, aí no centro da cidade, hein? Diz que tá tomando café e ouvindo Geizinha. Reginaldo Mota e Gislane na Fazenda Deus dá tudo no contão. Dá um beijo aqui, sabe pra quem? Pra minha amiga ouvinte assídua do Manhã Sertaneja, dona Leonice Mota. Bom dia, querida. Minha patroa linda demais, dona Nazaré Cruz. Um beijo no coração, dona Nazaré. Doutor Getúlio, obrigada pelo carinho, pela audiência e pela oportunidade que vocês nos dão para apresentar o nosso Manhã Sertaneja. Acabou o milho, acabou a pipoca, produção. Muito bom, né? Bom demais. Tá todo mundo aí convidado pra amanhã, a partir das 5 horas da matina. Eu bato na tua porta, pedi licença pra entrar. Eu e você, você e eu. Alô, dona Anísia Adres. Gaúcha, linda, maravilhosa. 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Na sequência da nossa programação, você vai ficar com o Jornal Primeira Hora, direto em cadeia com a Rádio Bandeirantes. Vou deixar tocando um cadinho aqui do Semi Rico, tá? Ele que é filho do nosso saudoso Zé Rico, pra você. Um beijo grande e até amanhã. Tchau, tchau.
1: Modão, viu?

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1: Hora oficial do Brasil, 7 horas.
2: Segunda-feira, 15 de junho de 2026.
1: Estados Unidos e Irã anunciam um acordo para fim da guerra e reabertura do Estreito de Hormuz.
2: O CENIPA e a Força Aérea investigam o que motivou o choque de dois helicópteros em pleno voo no Rio de Janeiro.
1: Envolvidos na morte de jovem arremessada de ponte no interior de São Paulo, tem prisão preventiva decretada.
2: Seleção brasileira tem semana de treinos antes do jogo contra o Haiti pela Copa do Mundo.
1: E ainda nesta edição,
2: Irã estreia hoje no Mundial em meio a um acordo de cessar fogo no Oriente Médio.
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3: A semana começa com tempo firme na maior parte da região sul do país, devido à influência de uma massa de ar frio e à chance de geada em áreas de serra, além do sul e da Campanha Gaúcha, nas primeiras horas. No sudeste, as pancadas de chuva continuam e alerta para temporais em alguns pontos. Já no nordeste, a chuva ganha força entre o Grande do Norte e Alagoas, além da faixa norte do Maranhão, Piauí e Ceará. No norte, as condições para chuva moderada a forte continuam, e alerta para temporais em Roraima e no norte do Amazonas. Nos próximos dias, o ar frio mantém o resfriamento no sul e em parte do sudeste, enquanto a tendência é de tempo firme na região sul do país, até pelo menos a quinta-feira.
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2: Estados Unidos e Irã anunciaram no fim do domingo um acordo para o fim da guerra, também previsão de reabertura do Estreito de Hormuz.
1: Luiz Felipe Nunes, muito bom dia.
4: Muito bom dia, Nelson, Ana Paula, bom dia para você que nos acompanha na Bandeirantes. A expectativa é que esse acordo seja assinado na sexta-feira, na Suíça, um acordo que foi costurado não só por Estados Unidos e Irã, mas por muitos mediadores do Oriente Médio, como, por exemplo, o Catar e a Arábia Saudita. É um acordo, depois de muitas tratativas que ocorreram desde o começo deste ano, desde o início dos conflitos, e os mercados já reagem. O petróleo, por exemplo, em baixa de 4%, sendo cotado a 82 dólares americanos, e também um crescimento de muitos mercados, por exemplo, na Ásia. Conversamos com muitos especialistas em relações internacionais para tentar compreender se esse acordo pode ser efetivo, porque outras tentativas já aconteceram. Quem explica essa expectativa é o professor Leonardo Trevisan, de Relações Internacionais da ESPM.
5: As duas exigências centrais dos dois lados foram atendidas, né? A primeira, do caso do Irã, que é o término das operações militares, inclusive no Líbano, a conferir, e para os Estados Unidos, a abertura de Hormuz, também a conferir. Se nós olhamos essas duas posições, o essencial deu-se o primeiro passo.
4: O que houve de reações após a afirmação de que haveria este acordo é que Israel prosseguiu atacando o Líbano. Por isso, o professor de Relações Internacionais, Leonardo Trevisan, analisa que Israel é um ponto central nessas conversas para que o acordo seja, de fato, assinado na sexta-feira.
5: É duradouro? A pergunta é concreta. Depende de Israel. Para os Estados Unidos, não há dúvida nenhuma. A grande explicação da durabilidade desse acordo, da pressão desse acordo, não está no Oriente Médio. Está

0: Já os iranianos afirmam, a partir das emissoras estatais do país, que isso só deve acontecer, a abertura do estreito, quando o acordo for assinado, que é a primeira parte de uma conversa que depois será feita pelos próximos 60 dias para que haja também novas discussões sobre o projeto nuclear do Irã. Então, esse é um começo apenas. A gente vai acompanhar bem de perto ao longo dos próximos dias e também nas próximas horas.
1: Obrigado, Luiz. 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
2: Bom, vamos agora ao Rio de Janeiro. A Luana Bernardes vai trazer as últimas informações sobre aquele acidente trágico envolvendo dois helicópteros que se chocaram no ar no Rio de Janeiro. Bom dia, Luana.
3: O Centro de Investigação e Prevenção de Acidentes Aeronáuticos e a Força Aérea Brasileira investigam as causas da colisão de dois helicópteros que terminou com a morte de 6 pessoas no Recreio dos Bandeirantes, na zona sudoeste do Rio. O caso aconteceu na manhã de ontem. O cantor norte-americano Oliver Tree está entre as vítimas. Ele tem cerca de 2 milhões de seguidores nas redes sociais e estava no Rio de Janeiro para uma turnê mundial. O artista havia se apresentado em São Paulo no dia 6 de junho e tinha uma apresentação marcada para Lisboa, em Portugal, no início de julho, como parte da etapa europeia da turnê. No acidente também morreram os passageiros Lucas Vignali, Gaspar Prim e Lucas Brito Chaves e os pilotos Alexandre Souza e Charles Marzilac. Corpo de bombeiros foi acionado para o episódio por volta de 8h50 da manhã. Gaspi era youtuber e também tinha mais de 2 milhões de seguidores nas redes sociais. Segundo relatos, os dois helicópteros se chocaram no ar e um deles explodiu. A outra aeronave caiu em um depósito de veículos elétricos e híbridos na Avenida das Américas. Após o impacto, cerca de 20 veículos estacionados no local foram atingidos e pegaram fogo. O governador do Rio, desembargador Ricardo Couto de Castro, lamentou as mortes e disse que acompanha a atuação dos órgãos estaduais. A perícia foi realizada no local e os agentes seguem apurando as circunstâncias do acidente.
2: Obrigada, Luana, pelas informações. Bandeirantes 7 e 7.
1: E em São Paulo, as últimas informações sobre a morte de uma mulher em Limeira.
2: Ela foi arremessada em um salto, só que solta, sem nenhuma corda, né, Guilherme Oliveira? Bom dia.
4: Exatamente, Ana. Bom dia para você, para o Nelson, para quem nos acompanha aqui no Primeira Hora. Um caso que chamou muito a atenção no fim de semana, esse caso de Limeira, no interior de São Paulo. A Maria Eduarda Rodrigues de Freitas, de 21 anos, que infelizmente não resistiu e morreu. Ela fazia uma atividade de rope jump, quando as pessoas pulam ali de uma ponte, cerca de 30 metros de altura essa ponte, quando ela foi arremessada por 3 funcionários que não eram de uma empresa formal, muito pelo contrário, são 3 profissionais que se reuniam para fazer essa atividade, mas ela foi arremessada sem corda dessa ponte em Limeira, no interior de São Paulo. Vídeos que circulam ainda pela internet chamam muito a atenção. Depois dessa ocorrência, os 3 envolvidos nesse crime tentaram escapar, tentaram fugir, foram presos em flagrante e essa prisão já foi convertida em preventiva. Os 3 já prestaram um depoimento e disseram que não sabem como é que a Maria Eduarda foi arremessada sem a devida corda. Quem deveria checar, quem que errou naquele momento, nenhum dos 3 soube explicar à delegacia. A gente vai ouvir agora a palavra da delegada que está responsável por esse caso, a Andrea Levi. Vamos acompanhar o que ela disse a respeito dessas prisões.
5: É uma equipe ali que não tinha uma regulamentação, né? Não tinha nem autorização para estar ali, acabou fazendo esse evento, deixou de empreender ali o procedimento correto, né? Não fiscalizou a colocação da corda na vítima, que acabou arremessando, né? Não existe uma empresa, é um grupo de pessoas que se conheceram através desse esporte, que acabaram se reunindo e aproximadamente um ano fazem esses eventos em vários destinos, não só aqui na cidade de Limeira, na Ponte do Esqueleto. Acabou acontecendo essa fatalidade em razão da minha percepção, uma falha ali de não verificar, não fiscalizar a colocação da corda no salto da vítima.
4: Bom, a ponte chama Ponte do Esqueleto, que fica localizada entre Limeira e Corderópolis, no interior de São Paulo. A Prefeitura de Limeira divulgou uma nota responsabilizando o governo federal por aquela estrutura. Segundo a Prefeitura de Limeira, a gestão já havia...

0: enviado diversos comunicados, pedidos ao governo federal para desativação daquela estrutura e nada aconteceu até o momento. É claro que a gente aguarda também uma posição oficial do governo federal a respeito disso e as investigações prosseguem, pessoal.
1: Obrigado, Guilherme Oliveira, Bandeirantes 710.
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17: O presidente Lula já está na França para o encontro do G7.
5: Vamos à capital federal da Bandeirantes, Brasília. O repórter Vitor Gomes traz mais informações. Vitor, bom dia.
17: Bom dia.
18: Olá, Nelson. Bom dia para você, bom dia, Ana Paula, e a todos os nossos ouvintes. O presidente Lula se prepara para participar como convidado da cúpula do G7. Que acontece nesta terça e quarta-feira na França. O chefe do executivo embarcou neste domingo para o fórum que reúne 7 das maiores economias industrializadas do planeta. Durante o compromisso, existe a expectativa de uma possível interação com o presidente dos Estados Unidos, Donald Trump. Isso porque o encontro acontece em meio a uma tensão entre os dois países. Há duas semanas, o escritório do representante comercial dos Estados Unidos indicou a taxação de 25% sobre parte das importações brasileiras. O relatório é resultado de uma investigação iniciada há um ano pelo governo de Trump contra supostas práticas desleais do Brasil no comércio com os Estados Unidos. Até o momento, não houve confirmação sobre uma possível reunião entre Lula e Trump. Se o encontro ocorrer, será há pouco mais de um mês da última reunião de ambos na Casa Branca, em Washington, no início de maio. Este também vai ser o primeiro contato entre Lula e Trump após o governo norte-americano passar a considerar as facções criminosas brasileiras como organizações terroristas estrangeiras. Volto com vocês.
5: Obrigado, Vitor. Bandeirantes 716.
17: Representantes da União Europeia realizam até o fim desta semana uma auditoria em vários estados do país, que será decisiva para uma possível retomada da compra de pescados brasileiros, travadas desde 2017.
5: Caso seja sinalizado que o comércio pode ser retomado, vai significar a reabertura do mercado de produtos como lagosta, atum e tilápia.
17: Essas exportações são barradas no bloco desde 2017.
5: Aquela época, o bloco questionou os produtores brasileiros, em especial em relação às condições das embarcações.
17: Após a suspensão, a venda de pescados brasileiros foi direcionada principalmente para os Estados Unidos, que atualmente compram cerca de 80% da produção nacional.
5: Após o tarifaço anunciado pelo governo de Donald Trump no ano passado, o setor começou a buscar alternativas para diversificar o mercado.
17: A auditoria da União Europeia avalia os sistemas de controle em vigor que regem a produção de produtos da pesca destinados à exportação para o bloco.
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6: 7h20.
20: Estamos na Copa. Agora, informações que chegam dos Estados Unidos.
5: Bandeirante 7h20, Ricardo Capriotti, muito bom dia.
21: Oi, Nelson, bom dia a você, a Ana, todo mundo que está conosco aqui em Nova Jersey, 6 horas e 20 minutos, mais um dia de Copa do Mundo e mais um dia de Mundial para a seleção brasileira. Depois da estreia contra o Marrocos, que deixou uma pontinha de decepção para muita gente, principalmente pelo nível do futebol apresentado pela seleção brasileira. Agora, o time mira sexta-feira, próxima sexta, 21h30, horário de Brasília, o segundo jogo da seleção aqui, próximo de Nova Jersey. 1h30, aproximadamente, o deslocamento de automóvel até a Filadélfia, onde o Brasil vai enfrentar a seleção do Haiti. Teremos aí uma semana cheia de preparação para a seleção brasileira e muita gente diz, será que é melhor seguir treinando ou será que é melhor deixar essa boleirada se reunir e ver o que é possível fazer? Mas o fato é que, do jeito que foi contra o Marrocos, não dá para ficar. Então, todo mundo se perguntando o que Ancelotti fará para tentar mudar esse cenário da seleção brasileira. Quem vai nos ajudar na resposta é o repórter Alexandre Pretzel, que está nessa segunda-feira, mais um dia ao lado da seleção brasileira e tem as informações. Fala, Pretzel, bom dia.
0: Bom dia, Capriotti, bom dia a todos. Seleção brasileira terá mudanças para enfrentar o Haiti na sexta-feira em Filadélfia? Essa é a ideia do técnico Carlo Ancelotti, pelo que ele deixou claro na sua entrevista coletiva após empate contra Marrocos. Ancelotti não quis expor nenhum jogador e, ao mesmo tempo, também não quis falar sobre Endrick, que não entrou em campo. Deixou bem claro que não fala sobre jogadores que não foram escalados. Mas afinal, por que que Endrick não joga? Será que existe alguma questão interna? Alguma situação complicada perante o grupo de jogadores? Na realidade, Endrick está pedindo passagem para receber uma oportunidade no lugar de Igor Thiago. A tendência é que Danilo jogue na lateral direita, Casemiro pode perder a posição no meio para Fabinho, Paquetá não está garantido e na frente Igor Thiago pode ou ser substituído por Matheus Cunha ou quem sabe Endrick receber uma oportunidade. Semana de debates e também de definições por parte de Ancelotti, que ficou irritado com a atuação brasileira. De Nova Jersey com a seleção brasileira, Alexandre Pretzel. Um abraço a todos.
21: Bem, hoje o time volta a treinar no campo de treinos do Red Bull Nova York, aqui pertinho de onde nós estamos baseados, e aí a gente vai começar a entender, compreender se Ancelotti fará mesmo essas mudanças que o time está precisando ou se vai aguardar mais um pouquinho. Já já, Nelson, eu volto ainda no Primeira Hora para falar das goleadas da Copa do Mundo nesse domingo, e a média de gols começa a ganhar números mais efetivos, e também dos jogos desta segunda-feira, que são muito importantes. Hoje tem a estreia do Irã. Após o final da guerra contra os Estados Unidos, como os iranianos vão reagir à Copa, jogando em Los Angeles, na costa oeste americana. Já já mais da Copa na programação Bandeirantes. Eu volto a São Paulo com vocês, Nelson e Ana.
5: Obrigado, Ricardo Capriotti. 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
6: Uma ótima manhã para você que circula aqui pela cidade de São Paulo. Cuidado com essa chuva, pista molhada, redobre a tensão, mantenha a distância do veículo à frente e mantenha a distância também da estrada do Campo Limpo. Acidente grave com moto e ônibus na altura da Praça Amador Angus. Tudo travado, busque o caminho alternativo da Avenida Emerito Arbalu. 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
8: O novo marco legal do transporte público é sancionado com vetos pelo governo federal com mudanças das regras da mobilidade urbana.
7: Um dos trechos retirados foi o que previa o compartilhamento da organização dos sistemas de transporte público, que permanece a cargo de estados e municípios.
8: Também foi vetado, sob alegação de inconstitucionalidade, o trecho que previa vincular gratuidades, como de idosos, a fontes públicas de custeio e proibir o aumento do valor da passagem para compensação.
7: Outra regra aprovada pelo Congresso e derrubada pelo governo era que previa o repasse de 60% da CID sobre os combustíveis para subsidiar o transporte público.
8: Também caiu a regra que isentava veículos do transporte público coletivo do pagamento de pedágio em rodovias.
7: A justificativa do governo é que esses pontos poderiam pressionar orçamentos locais e interferir na autonomia de estados e municípios.
8: O novo marco legal do transporte público cria diretrizes mais rígidas para contratos de concessão e prestação do serviço.
7: Entre os pontos previstos estão regras de transparência de custos e fiscalização, metas de universalização do serviço e objetivos de transição energética da frota.
8: O texto entra em vigor em 1 ano.
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8: Hora oficial do Brasil, 7:30.
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0: 7h40. Bom dia Boa Vista, bom dia Roraima, bom dia Brasil, bom dia mundo.
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0: Estamos no ar com o Bom Dia da 100.3 aqui pela Folha FM. Seja bem-vinda, bem-vindo. Hoje, segunda-feira, dia 15 de junho de 2026. Até às 9h30 da manhã, muita informação e prestação de serviço no seu rádio. Participe aqui conosco também a partir de agora, com a sua participação, com a sua denúncia, com a sua reclamação, com a sua reivindicação ou com a sua opinião sobre o assunto que você quiser, sobre os assuntos que estão em evidência nos noticiários locais, nacionais, sobre aqueles assuntos também que vamos levar até você nesta manhã de segunda-feira. Falando em assuntos que vamos levar até você, vamos aos nossos principais destaques de hoje, dia 15 de junho. Olha, Sampaio desafia Arthur Henrique para disputar em outubro e questiona a legalidade de candidatura na suplementar. O Ministério Público investiga a licitação de iluminação de Caracaraí que gerou contratos de quase 6 milhões de reais. Prefeitura e Estado são fiscalizados, cobrados para garantir médicos e ambulâncias em Caracaraí. Prefeito e vice de Alto Alegre seguem no cargo enquanto recorrem de cassação por compra de votos.

0: Vamos também repercutir aqui as entrevistas do Agenda da Semana. Vamos falar a respeito desse imbróglio aí envolvendo a eleição suplementar aqui no estado de Roraima. Vamos trazer informações, esclarecimentos em torno da candidatura de Arthur Henrique. O Agenda entrevistou o advogado Dr. Alex Ladislau, especialista em direito eleitoral, e falou sobre essa situação, e a gente vai trazer os principais pontos aqui para você que se liga na nossa programação. Seletivo do IBGE segue com inscrições abertas para mais de 8 mil vagas temporárias com salários de até R$4 mil. Homem é atropelado na Taíde Teve após correr pela avenida durante confusão. Jovem de 17 anos morre após colisão de motocicleta com bovino em vicinal de Caracaraí. E claro que a gente vai falar aqui sobre a Copa, né? A Copa do Mundo. Tivemos a estreia do Brasil no sábado. E que estreia da seleção brasileira, hein? Decepcionante a seleção brasileira, principalmente no primeiro tempo. Meu Deus do céu. Mas é assunto aqui para o decorrer do Bom Dia. A gente vai também, né, comentar um pouco sobre a Copa do Mundo com os nossos ouvintes. O que eles acharam do jogo da seleção brasileira no sábado? O desempenho da nossa seleção, que não foi um bom desempenho, né? Inclusive o Herrera mandou mensagem para mim, né, Herrera, no final de semana, estava assistindo o jogo do Brasil, torcendo aí pela nossa seleção brasileira também. Aí, pois é, complicado, viu? O Marrocos a gente já sabia o que ia fazer. Pressionar no início e não deixou praticamente... O Brasil ficou na roda, né? Por um bom tempo ali, ali nos primeiros 10, 15 minutos do primeiro tempo. Depois equilibrou um pouco, mas o Marrocos sempre ameaçando. Tanto que abriu o placar, né, e só depois o Brasil ficou atrás do placar e só depois conseguiu empatar. No segundo tempo que o Marrocos caiu de produção, cansaço, porque nenhum time do mundo fica naquele pique os dois tempos, né, em que Marrocos começou. Mas aí o Brasil não soube aproveitar o cansaço do Marrocos. Não fez absolutamente nada. Conseguiu segurar um empate. Tem que agradecer porque conseguiu segurar um empate ainda. 7h45 agora.
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0: E olha, teve até recado do Lula pro Ancelotti, hein? Até o Lula mandou recado pro Ancelotti. Daqui a pouco a gente fala, mas ele disse que pediu que a seleção jogue com corpo e alma. E tinha jogador andando em campo, jogador que se acha que está ali na seleção brasileira, que se acha jogador de panelinha ali dentro, que estava andando em campo, né? Tava andando em campo. Eu não vou nem dizer que é o Casimiro. E o Paquetá, hein? Também não jogou absolutamente nada, né? Bem, vamos aqui às notícias. Vamos aqui ao que neste momento interessa aqui para os nossos ouvintes. Vamos trazer essas informações aqui, os nossos principais destaques na manhã desta segunda-feira.

Primeiro eu começo aqui falando a respeito de uma investigação de irregularidade, suspeita de irregularidade numa licitação de iluminação pública, isso lá no município de Caracaraí. O Ministério Público de Roraima decidiu aprofundar as investigações sobre uma suspeita de irregularidade em uma licitação da Prefeitura de Caracaraí. A promotora substituta Vanessa Queiroz transformou a apuração inicial em um inquérito civil, indicando que o órgão encontrou motivos suficientes para continuar investigando o caso em vez de arquivá-lo. O alvo da investigação é o contrato para o serviço de manutenção e ampliação da rede de iluminação pública, que deveria atender tanto a sede de Caracaraí quanto as vilas do interior. A promotoria explicou que o prazo inicial da investigação venceu e, como as provas colhidas até agora não esclarecem totalmente o caso, aí novas buscas e depoimentos serão realizados. O caso chama a atenção pelo volume de dinheiro envolvido e pelo modelo do contrato. Como a licitação foi feita em um formato que funciona como uma tabela de preços, outras prefeituras de Roraima puderam pegar carona na concorrência de Caracaraí para fechar seus próprios negócios. Foi o que aconteceu, por exemplo, com a prefeitura de Caroebe, no sul do estado. Utilizando aí essa mesma licitação de Caracaraí, Caroebe fechou um contrato de quase 6 milhões, 5 milhões e 600 mil com uma empresa privada para o mesmo tipo de serviço de iluminação. São esses desdobramentos e a legalidade aí do processo de origem que o Ministério Público quer passar a limpo. 7h48, vamos ver como fica o tempo e a temperatura para hoje, qual é a temperatura de momento, será que vai chover? Está nublado, né? Hoje o tempo está predominantemente nublado. Hoje, neste momento, os termômetros estão marcando 26 graus, sensação térmica de 29 graus. A temperatura de hoje será 5 graus mais baixa que a de ontem, viu? Ontem estava quente, né? Ontem. Então hoje já a temperatura vai estar mais amena e 5 graus mais baixa do que ontem, é o que indica que a previsão do tempo para esta segunda-feira, probabilidade de chuva é de 20%, agora está marcando aqui vento 6 km por hora, umidade 86%, a qualidade do ar está boa, tá? Então pode respirar o ar de Boa Vista aí à vontade, que a qualidade está boa. Então é o tempo e a temperatura para hoje aqui na nossa capital. Me informa também como é que está aí no teu município. Se já está chovendo, se está nublado também, assim como aqui em Boa Vista, se está sol, se já choveu, se está chovendo, conta aí pra gente. Até ver como é que está o nível do Rio Branco agora. É que acho que deu uma baixada, né? Deu uma descida aí no nível do rio. De fato, desceu. Aqui em Boa Vista está 6,33 metros, viu? 6 metros. E 33 aqui na nossa capital. Então, tava 7 e pouco, né, na semana passada, veio descendo. Lá no município de Caracaraí também teve uma queda, tá 8,41, porém por lá ainda tá muito, muito alto o nível do rio, 8,41 metros. Já esteve mais, né, já esteve 8,65, 8,60... E baixou para 8,41. Vamos aqui falar de eleição suplementar. Vamos aqui esclarecer alguns pontos. Teve a entrevista aqui com o Dr. Alex Ladislau, analisando todo esse imbróglio político, jurídico, aliás, e regras, né, da eleição suplementar aqui no nosso estado. Porque o que nós vimos aí, a partir daquela decisão do Supremo Tribunal Federal, ali da primeira turma, pelo menos, formou maioria, né, para derrubar aquela decisão do... Perdão, para manter a decisão do Flávio Dino em torno aqui daquela resolução do TRE, que foi derrubada por uma decisão monocrática do ministro do Supremo Tribunal Federal, Flávio Dino. Está lá sendo analisado pela primeira turma, formou maioria, Moraes, Zanin e o próprio relator Flávio Dino votaram para
manter ali o que diz a lei geral, o que diz a lei federal no que se refere ao prazo de desincompatibilização, né, de quem vai concorrer a algum cargo político, que é de 6 meses, né, conforme a lei. Mas aqui na eleição suplementar o TRE havia aprovado uma resolução de 24 horas após as convenções. E a gente viu um deserto de desinformação a partir dali. Um deserto de desinformação. E claro que o Agenda da Semana, no domingo agora, acionou o Dr. Alex Ladislau para tirar essas dúvidas. Eu, inclusive, iria fazer isso, mas o Agenda fez no domingo. Que bom. E a gente vai trazer aqui os pontos dessa entrevista, né? Desses esclarecimentos aqui. É importante deixarmos os nossos ouvintes a par do que está acontecendo. A eleição suplementar agora para governo de Roraima, marcada para o dia 21 de junho, próximo domingo agora, teremos eleições, tá? Ganhou novos contornos jurídicos aí após a intervenção lá direta do Supremo Tribunal Federal, do STF. E entrevista aqui na Rádio Folha para analisar o cenário, o advogado especialista em direito eleitoral, Dr. Alex Ladislau, explicou detalhadamente o imbróglio envolvendo aí os prazos de desincompatibilização e o impacto prático da decisão da Suprema Corte na disputa aqui local. O ponto central ali da polêmica reside naquele artigo 12 da resolução de número 584 de 2026, editada aqui pelo Tribunal Regional Eleitoral de Roraima, o TRE, que tentou reduzir o prazo de afastamento de funções públicas para apenas 24 horas após as convenções partidárias, né? 24 horas, esse foi o prazo estipulado aqui pelo TRE. Ladislau esclareceu que, pela hierarquia das normas vigentes no ordenamento jurídico brasileiro, uma resolução regional é um ato administrativo de escalão inferior. Jamais possui poder legal para se sobrepor, revogar ou alterar uma lei federal, que é o caso da Lei Complementar 64/90, né, de 1990, que exige aqueles prazos rígidos ali de desincompatibilização, 3, 4 ou 6 meses, dependendo do cargo ocupado pelo pré-candidato. Diante dessa fragilidade jurídica, o Partido Republicanos ingressou com uma reclamação constitucional lá no STF. O ministro Flávio Dino concedeu uma liminar suspendendo o artigo questionado por entender que a norma local aqui, a norma do TRE, violava a legislação nacional, decisão que foi posteriormente já ali referendada por maioria da primeira turma do Supremo, né? Falta só a ministra Carmen Lúcia votar, mas já formou maioria e só tem ela para votar. Então tá 3-0, né? resta apenas o voto ali da Carmen Lúcia. O especialista destacou que, embora o Tribunal Superior Eleitoral, TSE, tivesse validado a resolução do TRE em âmbito administrativo, a palavra final em matéria de constitucionalidade e hierarquia de leis cabe ao STF, ao Supremo Tribunal Federal, que atua como a última instância aí da justiça do país, prevalecendo sobre os demais entendimentos. Após a determinação da Corte Constitucional, o TRE de Roraima readecuou aí o seu calendário eleitoral, né, as exigências lá da Lei Complementar 64/90. E essa mudança provocou, por exemplo, o indeferimento do registro de candidatura do ex-prefeito de Boa Vista, Arthur Henrique, do PL, que acabou não cumprindo esse prazo, o tempo mínimo de afastamento exigido pela legislação federal. O advogado explicou que, diante do atual cenário, o candidato concorre sub judice, enquanto tenta reverter a situação nos tribunais. Ladislau fez um alerta importante sobre o destino dos votos nessas condições. Caso Arthur Henrique vá para a disputa, com o registro aí mantido como indeferido, todos os votos que ele receber nas urnas eletrônicas serão considerados nulos na totalização ali oficial, sendo ignorados, na verdade, no resultado final ali do pleito. Além disso,
O especialista também desfez aí um boato recorrente ao esclarecer que não existe base legal para a anulação de uma eleição caso a maioria dos eleitores decida votar nulo. O pleito continua válido, independentemente do volume de nulidades. Então, foi esse aqui o ponto, né, o esclarecimento do Dr. Alex Ladislau no que se refere a esse imbróglio jurídico envolvendo aqui a eleição suplementar de Roraima, principalmente no que se refere à decisão lá do Supremo Tribunal Federal, da primeira turma, a respeito da candidatura de Arthur Henrique. Evidentemente que, como as urnas já foram lacradas, né? As urnas já foram lacradas aqui pelo TRE. O nome de Arthur Henrique vai constar no dia da eleição, no próximo domingo, vai constar lá na urna. Tá? O nome do candidato estará nas urnas no dia 21 de junho, agora, que é o próximo domingo, data em que acontece essa eleição suplementar. Mas é uma situação, né, que vem mexendo com a cabeça do eleitor, e muito, porque tem decisões aqui da corte local, aí daqui a pouco sai uma decisão lá de Brasília, nesse caso do Supremo Tribunal Federal, né? Ou seja, essa disputa jurídica aqui na eleição suplementar do próximo dia 21 de junho, vem ganhando todos esses contornos aí. Todos esses contornos. E no que se refere àquela decisão do Flávio Dino, essa disputa já ganhou ali um contorno definitivo, no que se refere àquele caso lá do Flávio Dino da desincompatibilização, em que ele derrubou aqui a resolução, porque o tribunal, a primeira turma lá do Supremo Tribunal Federal já formou maioria, como eu disse, para manter o indeferimento da candidatura do ex-prefeito Arthur Henrique do PL. Nós trouxemos aqui na sexta-feira no Jornal da 100.3, meio-dia, o placar 3-0 para validar a liminar do ministro Flávio Dino. E falta até quinta-feira a ministra Carmen Lúcia votar. Tem até quinta, né, para votar, para deixar ali o voto dela. É votação no plenário virtual em que acontece. Matematicamente, a virada é impossível, óbvio. Só tem a Carmen Lúcia. O entendimento lá do STF, detalhado aqui pelo delegado, pelo advogado Alex Ladislau, no Agenda, é de que uma resolução do TRE não pode, né, atropelar a lei federal que exige a desincompatibilização de 6 meses. Mas o nome de Arthur Henrique vai aparecer lá nas urnas eletrônicas, uma vez que o sistema já foi alimentado e não há tempo hábil para alteração. Mas é importante aqui a gente esclarecer que os votos dados serão separados e considerados nulos ali pela Justiça Eleitoral. Ou seja, não vão entrar no cálculo final. Esse é o entendimento. Tá? Esse é o entendimento. Agora 8 horas em ponto. A gente segue acompanhando, né, esse imbróglio até domingo. Muita coisa ainda vai acontecer, viu, nesse cenário aqui. Muita coisa ainda vai acontecer. Mas a verdade é que o eleitor aqui de Roraima vai para a urna no próximo domingo sob essa nuvem aí de fumaça. Né? De um lado o TSE sinalizando que a regra do TRE valia, porque de fato em outras eleições suplementares essa flexibilização foi aceita, foi validada, ninguém questionou, o STF não se meteu. Do outro, o STF aí está batendo o martelo, ou bateu já o martelo, dizendo que a lei federal está acima de tudo. Então há uma falta aí também de sintonia entre os tribunais superiores. Né? É uma justiça cheia de lambança. Cheia de lambança. A maior lambança de todas da justiça eleitoral foi a demora para resolver a questão da cassação, né? Que
só decidiu no final de abril essa situação. Veio empurrando, ano após anos, e só agora em abril. Deixando Roraima aqui nesse cenário de confusão, muita confusão política e jurídica, né? 8:02, participe aqui conosco, 991-15-21-55. Quero dizer aos nossos ouvintes que nós estamos com imagens pelo YouTube. Então te convido a chegar conosco aqui no YouTube agora, deixando aí o seu recado. Primeiramente, claro, o seu like, a nossa meta de 50, né, Herrera? Vamos aí a nossa meta de 50 likes para hoje, de novo, segunda-feira, mais uma semana se iniciando. Então deixa o like. Já estamos com mais de 60 pessoas nos acompanhando aqui agora, nessa primeira hora do Bom Dia. Então deixa aí o like, que é muito importante para alcançarmos mais pessoas ainda, tá? Para a gente bater a nossa meta de 50. A gente tem batido, tem ultrapassado todo dia essa meta. Então muito obrigado, viu, pela participação sempre desta forma aqui. E também, depois do like, você vai no botão compartilhar e compartilha a live aqui do Bom Dia com quem você quiser. Manda para os amigos, para os contatos individuais aí do seu WhatsApp, nos grupos da família, nos grupos aí do seu bairro, nos grupos de notícias que você faz parte. Manda lá a live do Bom Dia. E quem chegar conosco pelos links compartilhados, verifique. Se não é inscrito ainda, inscreva-se, ative o sino para receber as nossas notificações. Aí depois que você deixou o like, que você compartilhou, você vai para o nosso chat e comenta. Deixa aí o seu bom dia, o seu alô, o seu recado, tá bom? Deixa eu logo aproveitar aqui para mandar o alô aqui para quem já está conosco, para quem já comentou, para quem já deixou aqui o seu bom dia. O Wilke Dias, olha, hoje ele foi esperto, viu, o Herrera? Chegou aqui, foi o primeiro a chegar. Perdeu, hein, Edson? Acho que o Wilke foi o primeiro aqui. Bom dia, meu amigão Natanael. Agora vai, trupe. Vai capturar os ladrões. Deus obrigado, diz aqui o Wilke. Valeu, Wilke, bom dia. O Edson Moreira, olá, bom dia, Natanael. Que Deus abençoe nossa semana. Amém. Que seja uma semana abençoada aí para todos nós. Laiane Pinho, bom dia, Natanael. Aqui no Tepequém tá chovendo. Olha, lá no Tepequém, Amajari, tá chovendo, me informa aqui a amiga Laiane. Tepequém tá chovendo. Olha, lá no Tepequém, Amajari, tá chovendo, me informa.

0: bom dia, Josemar. Silvana Juno também deixou o bom dia dela por aqui. O André Santos Muniz, tudo bem, André? O André comenta aqui, bom dia, Natanael, top o jornal. Ele diz, sobre o jogo do Brasil, tristeza. Impressionante como na Europa esses jogadores brasileiros são bravos, são leões. Na seleção brasileira, são meros ratinhos nervosos. Deu para perceber, né, que os jogadores estavam bastante nervosos ali. A bola queimava no pé dos jogadores, meu amigo. Erros de passos ali, terríveis. Cláudio Leite, engarrafamento longo na Carlos Pereira de Melo, sentido Ibama. É o Cláudio Leite aqui. Pois é, o pessoal já havia entrado em contato aqui comigo a respeito do congestionamento, do trânsito parado ali na Carlos Pereira de Melo, Avenida Venezuela, ali próximo da Federal. É o seguinte, gente, falamos aqui na semana passada que o acesso à Universidade Federal de Roraima, a partir de hoje, terá o seu acesso pela Avenida Venezuela interditado. Então, acredito que ali seja um motivo por essa questão aí, por essa situação. Temos aí alguma coisa, Herrera? Quem mandou aqui pra gente? Temos vídeos, é isso? Fizeram vídeos aqui pra gente. Então, enquanto eu falo aqui, o Herrera vai colocar o vídeo. O Jorge, né? É o Jorge? Jorge Ney? Acredito que o Jorge também tenha mandado, que ele trafega por lá, pela Avenida Carlos Pereira de Melo. Deixa eu ouvir aqui o nosso amigo Jorge primeiro, mas tem outro também? Enquanto isso, procura aí, Herrera. Aqui, ó.
1: Bom dia, Natanael.
0: Tá, de fato, é imenso por lá o congestionamento, viu?
1: Natanael, Carlos Pereira de Melo, desse modelo aqui, ó. É motociclista andando contra a mão, é motociclista por cima do meio fio, é carro fazendo manobra no lugar que é proibido. E a gente não vê uma ação de trânsito aqui nas nossas ruas, principalmente na Avenida Carlos Pereira de Melo. Eu acho que essas viaturas de trânsito só servem para fazer carreata e evento.
0: Tá aí, mas é o seguinte, é o trânsito na Avenida Carlos Pereira de Melo. Estamos mostrando aqui, nesse momento, o trânsito bastante intenso por lá. Tem outro ouvinte aqui que mandou, né, o Herrera, aqui, a nossa amiga Nilvana Marques. Pode colocar na tela aí, viu? Caos instalado, diz aqui, entrada da UFRR fechada, os maquinários tudo parado, precisamos deixar nossos filhos nas escolas e ir para o trabalho. Já passou da hora de ser feito um viaduto nessa rotatória. Enfim, um estresse. Pois é, os motoristas estão estressados ali pela Carlos Pereira de Melo por conta do trânsito parado lá, repito, por conta dessa interdição, tá? Para obras ali na Universidade Federal de Roraima. Então, ó, mais um vídeo aqui que nós recebemos, tá aí. Pessoal registrando. E o trânsito lento nesta manhã de segunda-feira, ali nessa região. Os pais trazendo seus filhos para a escola vão chegar atrasado hoje, né? Só que recebemos aqui por volta de 7h40, 7h45 esses vídeos aqui. Mas acredito que não esteja tão diferente agora, às 8 horas e 8 minutos. Continua por aí o trânsito parado, né? Continua o trânsito parado. Mas é o seguinte. A via principal de acesso ali ao campus Paricarana da Universidade Federal de Roraima, pela Avenida Venezuela, será interditada a partir de hoje. Aliás, já foi interditada, né? Já foi interditada no dia 11. Razão ali das obras de ampliação da avenida. E a interdição seguirá até hoje, conforme informou lá a instituição. Então, acredito que hoje ainda estará dessa forma o trânsito comprometido aí nessa área, né, nas proximidades da UFRR, não só aí porque atrapalha quem vem pela Carlos Pereira de Melo também, gerando todo esse transtorno, todo esse congestionamento. Mas foi uma interdição que começou na quinta e vai até hoje, segue até esta segunda-feira, tá? Essa interdição ali na entrada da UFRR. Como a ouvinte aqui, Nilvana, informou, a entrada da UFRR está fechada. Os maquinários todos ali parados. Não sei se já estão saindo ou se estão entrando para ainda ficar o dia ali.

fazendo esse serviço, tá? O bloqueio ocorre para permitir a execução dos serviços lá pela empresa responsável pela obra. E durante o período, a UFRR, né, informou que estudantes, servidores e visitantes aí deverão utilizar a entrada localizada na Avenida N. Garcês, que permanecerá liberada para o tráfego de veículos e pedestres. A orientação é que a comunidade acadêmica e demais usuários do campus programem os deslocamentos com antecedência para evitar atrasos e transtornos causados pela alteração no fluxo de acesso. Mas não tá causando só transtornos para quem trabalha e estuda na UFRR, né? Está causando transtorno aí para quem vem ali pela Carlos Pereira de Melo, por exemplo, sentido centro, que está enfrentando todo esse transtorno, toda essa um trânsito aí parado, viu? Desde cedo. Pessoal que está vindo 7h30 da manhã e está na bronca, viu, devido a essa situação. A sinalização ali de trânsito será mantida no local para orientar motoristas e pedestres durante a execução dos trabalhos. Mas está aí o transtorno dos motoristas registrado aqui no Bom Dia, no Bom Dia 100.3, né? De fato, é uma situação complicada. Imagino, as pessoas vêm no seu trabalho cedo, vêm com filhos aí para trazerem para a escola e se deparam com essa situação, né? Ou vão chegar atrasados, uns vão chegar atrasados no trabalho, alunos vão chegar atrasados na escola, quem vem por aí, por esse trecho, por essa região. O Rafael Maia está dizendo aqui, bom dia, Natanael, o povo só sabe reclamar, estão fazendo obra lá, o pincher está no local, vão jogar o asfalto em cima e a obra vai melhorar o fluxo lá, mas o povo gosta mesmo é de reclamar, se faz reclama, se não faz reclama, é só pegar outra rota, mas muita gente muita gente desavisada, né, que talvez não tenha visto, acompanhado aí o recado, o comunicado da UFRR, inclusive falamos aqui no Jornal da 100.3 na sexta e saiu na Folha também, na sexta-feira, sobre essa interdição.

0: Bem, são 8 horas e 12 minutos agora, 8 e 12. Vá participando aqui conosco no 99115-2155. É o canal da denúncia, o canal da opinião do ouvinte. Manda para cá a tua denúncia, a tua reclamação, a tua reivindicação. Tá bom? Participe aqui conosco na manhã desta segunda-feira. 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Tá bom? Intervalo aqui no Bom Dia 100.3. Daqui a pouco a gente volta trazendo mais notícias aqui no seu rádio, bastidores aí da nossa política, e vamos trazer também o nosso destaque, o desafio feito aí por Sampaio ao candidato Arthur Henrique para a eleição de outubro, questionando aqui a questão da legalidade para suplementar. É daqui a pouco, após o intervalo. Não sai daí, não desliga o rádio, não troca de sintonia, continue conosco na live, comentando, compartilhando, que eu volto em instantes.
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8:21, de volta com o Bom Dia 100.3 aqui pela Folha FM. E daqui a pouquinho a gente traz informações, sabe de onde? Do Arraial, viu? Começou o Arraial aí do município, né? O Boa Vista Junina 2026, no final de semana, no sábado. Brena Lorena esteve lá ontem. E vai trazer daqui a pouquinho informações pra gente, programação aí do restante dos dias, porque vai até o dia 19, né? Vai de 13 a 19 aí de junho, esse Arraial. Deixa eu mandar um bom dia para a Sueli, tá conosco, tudo bem, Sueli? Bom dia. A Carline, bom dia. Natanael, liguei o rádio neste momento, enquanto estava falando aqui, né, da entrevista do Dr. Alex. Por gentileza, me tira uma dúvida. Se caso eu votar no candidato que foi impugnado, meu voto não será computado? Resumindo, os votos da minha sessão... Os votos da minha sessão não serão impressos e divulgados como acontece nas eleições, digamos, normais. Feliz e abençoada semana para todos nós. Pois é, o que o doutor Alex disse aqui, que o nome do candidato Arthur está nas urnas, né? No próximo domingo estará nas urnas, a menos que uma decisão superior o impeça de estar, mas... com urnas lacradas, já todas devidamente prontas, né, para o dia 21, estará. Entretanto, como o TRE, quem deferiu a candidatura dele, o próprio TRE foi quem deferiu, até levando em consideração a decisão lá de Brasília, os votos dele serão contabilizados em separado, viu, Carlinhos? Serão contabilizados em separado, portanto, não irão aparecer na apuração oficial, tá? Na apuração oficial, vão ser computados os votos dos candidatos com candidatura deferida. O TRE permitiu, como explicou aqui o doutor Alex, a campanha do Arthur Henrique, que pode constar na urna, está participando, fazendo campanha e participando da propaganda eleitoral no rádio e na televisão, mas os votos não serão computados, exceto se conseguir uma decisão favorável até a eleição, até o dia 21. Como eu disse, até lá muita coisa pode acontecer ainda, né, a respeito dessa eleição complementar, tudo muito confusa.

0: Ah, o nosso amigo Raniel Almeida também havia avisado aqui. Natanael, bom dia. Reforço o aviso que o portão da UFRR do lado da Avenida Venezuela está fechado. É isso aí, Raniel. Está fechado, né, para essa obra. Foi avisado aqui na semana passada ainda. A UFRR soltou essa nota. E o pessoal hoje, muita gente foi pega de surpresa, porque não sabia. E está reclamando do congestionamento ali, né, principalmente mais cedo. Agora acredito que já esteja... mais ou menos, né? Principalmente quem estiver ouvindo aqui a Rádio Folha, para já pegar uma rota alternativa, porque o portão da UFRR do lado ali da Avenida Venezuela está fechado para obra ali mesmo da instituição. Deixa eu ouvir o Raimundo aqui para nós irmos pro nosso destaque aqui de hoje.
1: Bom dia, meu amigo Natanael, Raimundo do Bairro União, já acompanhando tudo, bem, tudo, meu amigo. Meu amigo Natanael, fica tranquilo. Dia 21 agora, esse moído aí vai acabar. Esse disse, não disse, vai acabar. Porque o 22 vai destruir tudo.
0: Pera aí, também não pode, né, o Raimundo? Não pode aí estar fazendo propaganda eleitoral aqui não, viu? Não pode. Bem, 8 horas e 25 minutos, vamos aqui a este que é o nosso destaque de hoje, falando ainda de eleição suplementar, né? E já também mirando outubro, por que não? Porque o governador, hoje interino, Soldado Sampaio, e que é candidato na eleição suplementar, será também candidato em outubro, né? Ele é pré-candidato, na verdade, já para outubro, mesmo estando... governador e candidato à eleição suplementar, que ele já anunciou isso faz tempo. Esteve aqui no Agenda da Semana. Vamos aqui trazer já outros pontos da entrevista dele aqui sobre planos, né, de governo, mas antes vou trazer aqui um ponto a respeito desse imbróglio, dessa disputa jurídica também. O governador interino, Soldado Sampaio, do Republicanos, ele subiu o tom aqui contra o ex-prefeito Arthur Henrique, que é candidato subjúdice nessa eleição suplementar, lançando aí um desafio direto, viu, para as urnas e contestando a validade jurídica de sua participação no processo eleitoral. Segundo Sampaio, o adversário não cumpriu as exigências legais estabelecidas pela Constituição Federal e pelo Supremo Tribunal Federal. Em declaração, Sampaio afirmou que Arthur Henrique não atendeu aos prazos regulamentares ali de desincompatibilização necessários para concorrer à eleição suplementar, marcada para o dia 21 de junho. Sampaio argumenta que a movimentação do ex-prefeito não passa de uma estratégia política para angariar visibilidade e pavimentar o caminho rumo ao pleito de outubro, alertando que eventuais votos recebidos por Arthur Henrique na eleição suplementar seriam descartados pela Justiça Eleitoral por falta de habilitação legal. Diante do cenário de incerteza jurídica que cerca o rival, Soldado Sampaio formalizou aqui, sentado nesta cadeira aqui à minha frente, só que ontem ele estava aqui na frente do Dr. Getúlio, formalizou um convite em tom de desafio, Ele convocou Arthur Henrique a enfrentá-lo diretamente nas eleições gerais de 4 de outubro. Data em que, conforme destacou aqui o governador, ambos estariam plenamente aptos, né, e regularizados perante a legislação vigente para disputar a preferência do eleitorado. Você acompanhou esse trecho da entrevista em que ele desafiou o ex-prefeito Arthur Henrique? Vou colocar um trechinho aqui para você que está sintonizado na nossa programação acompanhando o Bom Dia 100.3.
2: Se diz vítima, né, que está sendo perseguido pelo sistema. Não sei que sistema é esse. Né? Aí a mesma coisa, falar o Estado está ruim, o Estado não tem educação, não tem saúde. É um discurso assim. Aí quando olha para o lado, está lá o responsável. Quando ele olha, bota o espelho na frente dele, está lá ele mesmo como gestor do município há quase 6 anos. Então, é uma falta de coerência, e aí tenta se vitimizar, entendeu? Eu não tenho medo de disputar a eleição. Inclusive, eu quero deixar o desafio claro, entendeu? Ao ex-prefeito Arthur. Venha disputar comigo no dia 4 de outubro.
0: Pronto, o desafio está lançado, né? O desafio está lançado. A gente sabe agora que a candidatura de Arthur Henrique está sub judice para essa eleição suplementar, né? Para essa eleição suplementar. Em outubro, evidentemente, ele estará apto atendendo a todos os prazos da Justiça Eleitoral, e o desafio está aí lançado por Sampaio. Foi lançado ontem aqui, durante a entrevista dele ao Agenda da Semana. A respeito dessa situação jurídica, né, e prazo de desincompatibilização, essa controvérsia apontada aqui por Sampaio gira em torno do artigo 14, parágrafo 6º da Constituição Federal, que exige o afastamento de chefes do Executivo de seus cargos 6 meses antes do pleito para que possam concorrer a outras funções. No contexto de eleição suplementar ou de eleições suplementares, o cumprimento estrito desses prazos costuma gerar intensos debates nos tribunais eleitorais, com precedentes do STF que balizam a elegibilidade dos postulantes. Enquanto a oposição tenta viabilizar a candidatura para a disputa de junho, o grupo governista aposta na inelegibilidade do ex-prefeito para desidratar o projeto político dele, para desidratar o projeto político do adversário, inclusive já agora, né, para essa eleição do próximo domingo. Uma vez que, com isso, desidrata o projeto político de Arthur agora para a eleição suplementar, e já podemos também dizer que desidrata até para a eleição de outubro. Né? Mas aguardemos aí. Domingo tem eleição. Lembrando aos nossos ouvintes, ao eleitor, a eleição suplementar é como qualquer outra eleição regular, dessas que acontecem em outubro, eleição como eleição ordinária, o voto é obrigatório, tá? Na eleição suplementar também o voto é obrigatório. Muita gente está dizendo que não vai votar. Pense bem, pense duas vezes. Vote, independentemente do cenário, né? Vá lá exercer o seu papel de cidadão. E vote e veja o que vai acontecer, qual que será o resultado. Não é verdade? Nós estaremos aqui domingo acompanhando esse pleito suplementar. Tá? A Rádio Folha estará fazendo a cobertura. Começa de manhã com a Agenda da Semana. Vai terminar comigo aí até o resultado final das urnas. Tá bom? Então, já aproveito aqui para fazer o convite aos nossos ouvintes para que domingo que vem estejam aqui, olha, conosco na Rádio Folha 100.3, na nossa live, que vamos fazer uma super live aí no YouTube, não é, Ira? Vamos fazer a super live aí do YouTube para, com toda a cobertura, né, do pleito, nossos repórteres aí nas ruas, dos locais de votação, trazendo todas as informações aqui. Eu estarei coordenando a equipe aqui da Rádio Folha nessa cobertura, tá bom? Então, já é o nosso convidado especial a estar aqui conosco. 8 horas e 33 minutos, vamos aqui pro nosso WhatsApp, 991-15-21-55. Bom dia, Natanael. Uma prefeitura que tem uma péssima gestão da mobilidade urbana da capital não precisa de oposição. E diz aqui, o desafio de Sampaio é sem fundamento. Se ele fosse correto, deveria se afastar também do governo e enfrentar o Arthur, ambos sem mandato. O Sampaio sai em vantagem com o uso da máquina pública na eleição de outubro. É o ouvinte aqui, final 8172. Nosso amigo Wellington Brito está por aqui conosco também, ligado. Bom dia, Wellington.
3: Bom dia, Natanael. Tudo bem, meu querido?
0: Tudo bem. que você...
3: Aos ouvintes da 100.3 aí, que Deus abençoe a todos. Em especial, mais uma vez, a você também, Natanael. Não, Natanael, pode deixar esse desafio aí pro soldado, pro Judas soldado. O Judas soldado, soldado, né? É, não tem, o desafio vai ser feito. Vai ser uma ataca nele agora nas urnas suplementar e no dia 3 de outubro, pronto. É duas tacas que ele vai receber, Natanael. Tá bom? É isso aí, meu querido. Um grande abraço. Que Deus abençoe mais uma vez você. Tchau, tchau.
0: Bom dia, Wellington. 8 horas e 34 minutos. É a opinião do ouvinte aqui no 991-15-2155. Rosângela Miranda, bom dia, Natanael. É, mais like, o de 43, olha aí. Obrigado, viu, Rosângela? Deixa eu ver aqui. É, ela já deu like dela de 43, estamos em 46, já quase batendo a nossa meta de 50. Então hoje vamos passar, estamos com mais de 90 pessoas acompanhando aqui a nossa live. Fora milhares que estão aí também no rádio, na frequência 100.3 FM. Cerilene Araújo, bom dia, Natanael. As bandeirinhas do Brasil aqui, bom dia, Cerilene. Anderson Fernandes, ele não pode disputar no dia 21, também não. Deixa o povo escolher, isso sim. É, sim, vamos saber o que deve ficar. É aqui o Anderson. É, o Acácio também, bom dia, Natanael. Pacaraima ligado aqui. Alô, Pacaraima, bom dia. A Nilce Pereira diz, o povo é que decide. Sim, o povo é que decide. Independentemente do cenário para domingo aí, o povo é quem vai decidir, né? O povo que for às urnas. Porque eu acredito também numa grande abstenção, num grande número aí de abstenções nessa eleição suplementar, tá? Tem muita gente revoltada por conta de toda essa situação, essa disputa jurídica. Tem gente revoltada sim. Tem gente revoltada assim que está dizendo que não vai votar, mas a gente orienta que vote, né? Que exerça aí o seu papel. E também no interior do estado. No interior a gente sabe que a situação está complicada, está precária em relação às nossas estradas. Há localidades que não tem nem ponte para passar. Então tem muita gente no interior que não vai votar por conta das péssimas condições das estradas, né? E dependendo de como estará o domingo, se chuvoso ou não, aí isso vai dizer muito, viu? Das abstenções também. Elisângela Megias, bom dia. Natanael, bom dia, Elisângela. Daniel Pinho, bom dia. Ademir Pereira, bom dia, Natanael. Bom começo de semana para nós. Valeu, obrigado. Bom dia, radialista das manhãs de Roraima, deixando a todos bem informado. Obrigado, Akira Ziv. Cláudio Leite, engarrafamento longo na Carlos Pereira de Melo, sentido Ibama. Já falamos aqui mais cedo, né? Nilce Pereira, Marcos Antônio Rodrigues, bom dia, Natanael. Um ótimo início de semana. É o Marcos lá de Mucajaí, sintonizado aqui com a gente. Valeu, Marcos. Olha, vamos trazer agora aqui algumas informações de polícia, né? Daqui a pouco tem informações do Arraial, né, Herrera? Daqui a pouco tem informações aqui do Arraial. Bem, foragido por homicídio é preso enquanto tentava fugir pela fronteira com a Guiana. A Polícia Federal prendeu um brasileiro que tentava deixar o país por meio da fronteira com a Guiana. Essa prisão foi nesse domingo. A ação foi feita durante a atividade de controle migratório realizada no posto avançado da Polícia Federal em Bonfim. Durante os procedimentos de fiscalização de rotina, os policiais federais identificaram a existência de um mandado de prisão em aberto contra o viajante pelo crime de homicídio. Após a confirmação da ordem judicial, o homem foi preso e submetido aos procedimentos legais cabíveis. Tentou fugir, mas não conseguiu. Pela fronteira, né? A gente vai também falar agora sobre mais um caso de polícia. Aliás, nem é polícia. Agora a gente vai trazer informações aqui do trânsito, né? Do trânsito violento, dos acidentes que aconteceram no final de semana também. Tivemos no município de Caracaraí um jovem de 17 anos que morreu após colisão da motocicleta em que ele conduzia com um bovino. Um adolescente de 17 anos morreu na madrugada desse domingo após um acidente de trânsito na vicinal do Itã, zona rural de Caracaraí, no sul do estado. A vítima foi identificada como Juan Albuquerque da Silva. Segundo informações da Polícia Militar, o acidente ocorreu por volta das 10h25 do sábado no quilômetro 12 da vicinal, próximo ao lote de um morador da região. De acordo com a ocorrência policial, a equipe da PM, as equipes foram acionadas após a informação de um acidente com vítima fatal. Ao chegarem ao local, os policiais encontraram um jovem caído sobre a pista, sem sinais vitais. Já estava morto. A motocicleta que ele conduzia estava a cerca de 15 metros à frente do corpo, com a parte frontal danificada. A área foi isolada para o trabalho da perícia técnica e do IML, que realizou a remoção do corpo. Conforme relato de uma testemunha, a Polícia Militar, Juan seguia de motocicleta em direção à Vila Carolina do Norte, quando um bovino atravessou a pista repentinamente. Perigo, né, de animais soltos aí nas rodovias. O adolescente teria colidido frontalmente com o animal. E ainda segundo a testemunha, após o impacto, o bovino se levantou e saiu em direção às margens da vicinal. O homem afirmou que tentou prestar socorro à vítima, mas ele não resistiu aos ferimentos. O animal, apontado como responsável pelo acidente, não foi localizado pelas equipes que atenderam a ocorrência. A motocicleta conduzida pelo adolescente foi entregue a um condutor habilitado indicado no local, já que não havia meios para remoção do veículo. O caso foi registrado pela Polícia Militar como morte acidental de trânsito, infelizmente. Né? Uma fatalidade aí que aconteceu lá na vicinal do Itã, no município de Caracaraí, vitimando esse jovem aí de 17 anos. Estava conduzindo uma motocicleta, um animal atravessou a pista e ele bateu, colidiu, infelizmente. E um homem foi atropelado na madrugada desse domingo ali na Avenida Taíde Teve, no bairro Dr. Silvio Leite, aqui na capital. A vítima foi socorrida e encaminhada para atendimento médico, mas não havia sido identificada até o registro da ocorrência. Segundo informações obtidas pela reportagem, o atropelamento ocorreu por volta das 2 horas, em frente a um estabelecimento comercial localizado lá na avenida. De acordo com o relato do motorista envolvido, ele conduzia um veículo Hyundai Santa Fé no sentido centro-bairro, enquanto o homem atravessou repentinamente a pista enquanto participava de uma possível briga, não sendo possível evitar a colisão. Uma testemunha que estava em um estabelecimento próximo informou à Polícia Militar que presenciou o acidente e confirmou a versão apresentada pelo condutor. Ainda conforme a ocorrência, o veículo estava com a documentação regular e o motorista possuía habilitação válida. O caso foi registrado pela Companhia Independente de Policiamento de Trânsito Urbano e Rodoviário, a CIPTUR, e deverá ser apurado pelas autoridades competentes. 8 horas e 42 minutos. Deixa eu ir para cá, para o nosso WhatsApp. Eu sei que esse poder jurídico deixa muita pessoa confusa no momento, né? Mas o povo aqui decide, o povo é que decide. Maria Alves, bom dia.
4: Bom dia, Natanael, tudo bem? Me chamo Anderson, sou motorista de aplicativo.
0: Tudo bem, Anderson.
4: Nada contra a Copa, nada quem enfeitou as suas ruas ali, entendeu? Beleza. Vou te contar o que está acontecendo aqui na rua Juvencio de Jaricuna de Albuquerque, aqui no bairro Asa Branca. Asa. Aquela rua que foi campeã ainda, a rua mais enfeitada de Boa Vista. Até parabenizar ela, né? Tá muito bonita mesmo. Mas o que não pode acontecer, Natanael, eles tiraram o direito de ir e vir. Essa rua tá interditada até hoje.
0: Entendeu? Ainda?
4: Eu sou motorista de aplicativo. Ontem eu fui pegar uma corrida, o rapaz tava passando mal, entendeu? Eu tive que dar outra volta, fazer outra rota para eu poder chegar na HGR com esse rapaz, sendo que eu podia ir diretamente pela rua e sair acesso até a Taíde Teve, entendeu? Ou então pegar uma rua antes, que não tinha muito trânsito, para mim chegar mais rápido na HGR, que o rapaz estava muito ruim, entendeu? Uhum. Então fica assim, minha indignação perante isso aí, entendeu? Eu vejo as outras ruas todas estão abertas, entendeu? Eu não entendo porque até hoje essa rua ainda está fechada lá. Eu não sei se é o certo ou é o errado. E quem deve tomar as providências perante isso aí? SMITAN, DETRAN. É, beleza? Só deixa aí essa dica aí pra alguém fiscalizar isso aí, tá? É uma coisa muito chata mesmo.
0: Ok. Obrigado aí, tá registrado aqui, tá bom, ô Anderson? A sua indignação. Bom dia, meu amigo. Eu tô ligado aqui no Bom Dia. Claudenor. Tudo bem, Claudenor? O Zenal também tá conosco. Eita, Zenal. O que é isso aqui, Zenal? Ah, chá de burro. Com cravo. Que chá é esse, hein, Zenal? Que chá é esse? É pra ficar inteligente? Pra ficar burro. Ele mandou umas imagens aqui. Não, Herreira. Deixa eu ajeitar aqui que esse meu mouse aqui tá horrível. Bom dia, as pontes de concreto da BR-210 paradas, mais de anos aí, faltando o DENIT Roraima licitar para contratar o guindaste para manejo das vigas. Aí tem imagens aí que ele mandou, né? Tem imagens aí que ele enviou para a gente. É, a placa ali escondida no meio do mato, né? Ponte sobre o Igarapé Taboca. Tá escondida ali no meio do matagal. Essa é 210, viu, gente? BR-210. Sul do estado. O Zenal tem aqui reclamado, cobrado, providências, né? Ele mandou algum vídeo? Parece que eu vi um vídeo, era não, né? Mas ele tá chamando atenção aqui para as pontes, né? As pontes de concreto da BR-210 paradas. Obras, né? Paradas, no caso. Ele fala aí, anos aí, faltando o DENIT licitar para contratar. Tá registrado aqui no Bom Dia, viu, o Zenal? É uma reivindicação antiga dele. Ok, ouvinte que não quer se identificar diz o seguinte, sobre a situação ali do trânsito, né, pela Carlos Pereira de Melo, devido à situação ali da obra na UFRR, que o portão ali do lado da Avenida Venezuela está fechado, causando todo um transtorno ali no trânsito. É, diz aqui, a questão não é reclamar do que está sendo feito, mas a falta de planejamento. A ouvinte diz aqui, eu estava ciente de que isso iria acontecer, porém, se eles começam a trabalhar após as 8, por que não deixar os portões abertos até esse horário? É o questionamento aqui da ouvinte. Diz aqui, a pessoa que falou que o povo só sabe reclamar, talvez não utilize essa rota, então não sabe que não temos outra alternativa, pois as outras avenidas também são congestionadas em horário de pico. Obrigado aqui a nossa ouvinte ligada aqui conosco, prejudicada ali pela situação do trânsito na Carlos Pereira de Melo em decorrência da interdição da UFRR, né, do portão fechado ali da UFRR, que não deixa de ser uma rota também ali, né, para o pessoal. Um desafogo ali, mas está fechado. Bom dia, Natanael. Uma ótima semana para você e para todos os ouvintes. Serra Grande 2 ligado no seu programa. Alô, Serra Grande 2, município do Cantá. Não é verdade? Cantá? Serra Grande 2, bom dia aí para o pessoal. Deixa eu ver aqui.
5: Bom dia, Natanael. Tudo bom? Quanto a essa situação aí da Universidade Federal aí, tudo bem que gera constrangimento agora, mas isso aí é falta de vergonha na cara desse pessoal. Uma obra desse tamanho já está com praticamente um ano que começou e nunca terminaram isso aí. Isso é falta de vergonha. Isso sim.
0: É o Serrador. Professor Júlio Pinto, feliz segunda-feira, amigo Natanael. Abençoada semana. Abraços. Valeu, professor Júlio. Chirone tá por aqui também.
6: Tudo bom, bem, dia, Natanael. Quem tá falando é o Chirone. Rapaz, na verdade, esse ITR é daqui do Boa, não era para nem ter, porque ele só caça mandato de vereador, só. O resto não resolve nada. E a gente é um gasto mais doido do mundo com esses juízes, essas coisas, e não funciona nada para os outros, o Supremo aí. Então era melhor nem ter.
0: Bom dia, Natanael. Estamos perdidos. A Secretaria de Saúde de Roraima, cadê o governo? A saúde, será que só papo furado, TFD? Sobre o TFD, né? É o Reginaldo aqui. TFD, não estamos aqui a passeio. O que vocês acham que se faz com R$ 86 e alguns centavos em Barreto, São Paulo? Aqui tudo é caro. Já estamos indo para o segundo mês a ver navios. Ó, já estão indo para o segundo mês, quem está em tratamento lá sem receber ajuda de custo do governo do TFD, hein? Já falamos isso aqui na semana passada e não foi resolvida ainda a situação. Alô, CESAL, Secretaria de Saúde do Estado, verificar essa questão do pessoal que viajou, né, pelo TFD, tratamento fora de domicílio. Tem pacientes daqui de Roraima, em Barreto, São Paulo, tratando, mas já vão para o segundo mês sem receber essa ajuda de custo. Eles precisam, eles necessitam. Não é que precisam, eles necessitam dessa ajuda. Então, providenciar, né? Providenciar. O professor Carlos mandou aqui um vídeo, Herrera. Tá ok esse vídeo? Então vamos lá, daqui a pouco a gente coloca o áudio dele também aqui.
7: Acho esse é o vídeo.
0: É da rota.
7: Você conta
0: lá,
7: um, dois, três, quatro. E tem outro já voltando aqui, ó, porque não dá para passar aqui pela região do Veredas do Rio Branco. Ó. Entendeu? Três carros atolados e dois voltaram. Esse aqui é o segundo. Foi ali na frente e voltou. Então qual é o problema? O problema está ali. Ó. Tem um lago que não dá para a pessoa passar. Então se a prefeitura fizesse alguma coisa, seria útil para a gente não dar uma volta de 20 quilômetros. Bom dia.
8: Professor Carlos, essa aí é a região do Água Boa do Bom Tempo. É a estrada que liga o Veredas, a vicinal que está asfaltada.
0: Rapaz, tem carro atolado.
8: BV que
0: tem,
8: tá
0: muito
8: asfaltado.
0: Carro atolado aí.
8: É, o problema é que todo dia essa quantidade de carro de manhã, de tarde, de noite atolado. Veja só que é carro
0: traçado. O pessoal tem que parar de insistir de ir por aí, não tem outra rota?
8: Tem que fazer alguma coisa para liberar esse espaço, colocar um bueiro e colocar aterro para que a gente possa acessar essa avenida. Ou que o pessoal do Veredas possa abrir a segunda estrada, que só passa caminhão pesado, que aí resolveria o nosso problema.
0: Pronto, está registrado aqui, viu, professor Carlos? Mandamos aqui. Que isso aí? Deronice, nossa amiga Deronice. Como é que tá, Deronice?
9: Bom dia, Natanael. Aqui é a Deronice, moradora de Normandia, que era moradora de Mucajaí. Muita chuva, Natanael. Aqui, mãe, se eu cair num toró de chuva aqui, precisa ver. Natanael, eu me decepcionei com a seleção brasileira. Eu pensei que ia ser 3-2, só foi male 1-1.
0: Eu acertei o placar, viu?
9: Para nós. Não sei nem pra quê.
0: Rapaz, eu sei, eu conheço.
9: Por que que não bota nosso menino pra jogar? O Hendrick, do Palmeiras.
0: Pois é, o Ancelotti tá vacilando.
9: Eu não quero botar nosso menino pra jogar, eu sou é braba já. Pois é, Natanael.
0: Tem muita gente brava, viu? Ô, Deronice.
9: E tudo de bom pro pessoal da Rádio Folha, que eu gosto da Rádio Folha. Eu só assisto a Rádio Folha. E eu pedi até uma camisa do Brasil, ó. Pra menina, pra Jaqueline, Amazonas, e disse que era pra levar pra rua lá, e eu dei o número da rua errado, Natanael. Foi que eu fui ver. É lá no Bela Vista, a rua Rio Negro, eu falei outro nome, depois pergunta pra ela. Eita, Natanael.
0: Ah, tu vai fazer ela entregar em.
9: Mas eu espero que melhore, porque se não melhorar, tá feio, Natanael. O meu neto, que se chama que nem tu, Natanael, que vai fazer 18 anos de dezembro.
0: Meu xará.
9: Ele me deu uma camisa na Copa passada. Eu nunca vesti essa camisa do Brasil. E eu fui em dezembro eu fui pro rumo do interior e pra lá eu dei essa camisa, eu não sei nem pra quem eu dei. E agora vai acontecer a mesma coisa, Natanael? Será? E eu tô querendo uma camiseta do Brasil. A minha filha mora lá no Bela Vista, no 257, na rua Rio Negro. E eu quero uma camisa, Natanael.
0: Olha que é uma camisa do Brasil.
9: Mas se me der, me dá uma do Hendrick. Eu sou fã do Hendrick.
0: com o número da, com o nome do Endrick na camisa aí. A Deronice é fã do Endrick, ela é palmeirense, né? 8 horas e 54 minutos agora, 8h54, vamos pro intervalo, tá? 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Volto rapidinho, daqui a pouco a gente vai falar sobre outras questões aqui abordadas, né, pelo governador Soldado Sampaio aqui, principalmente sobre a saúde, né, que virou a principal vitrine e promessa de campanha dele aqui para a eleição. Daqui a pouco, após o intervalo.
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0: cafezinho ali, pra olha, hoje tem jogos da Copa. Vamos acompanhar aqui quais serão os jogos da Copa do Mundo hoje. Vamos falar um pouco aqui de futebol também, né? O mundo não vive só de política. Não vive de futebol também. E o brasileiro gosta, né, de futebol. Quer ver, evidentemente, a sua seleção jogando bem, ganhando. Rapaz, o que foi aquele atropelo ontem da Alemanha, hein? Coitada da seleção de Curaçao. Seleção aqui das bandas do Caribe, né? O pessoal vai muito pra Curaçao, né? Que é lindo lá, bonito e tudo. O pessoal daqui, de Roraima, inclusive, frequenta Curaçao, viu? Mas eu assisti esse jogo ontem, da Alemanha. 7-1. Eu não gosto nem de mencionar esse 7-1, porque ontem a Alemanha fez os brasileiros voltarem no tempo, lá em 2014. Meu Deus do céu, do massacre que nós levamos da Alemanha em 2014, quando a Copa foi realizada aqui no Brasil. Rapaz, o pessoal brinca até hoje, né? A cada piscada que a gente dava, cada ida ao banheiro, era gol. Gol da Alemanha. Meu Deus do céu. E ontem contra Curaçao, do mesmo jeito, meu amigo, a Alemanha. E a Alemanha naquele ano, né, que goleou o Brasil, foi a campeã, em cima da Argentina, inclusive. Alemanha e Argentina, 1-0 o resultado do jogo. Eu não tô conseguindo, rapaz, pegar aqui os jogos. Enquanto eu pego aqui os jogos de hoje, o Herrera, vamos chamar o nosso repórter 100.3, Alcir Marques, trazendo informações agora de qualquer ponto da cidade. Bom dia, Alcir.
1: Natal Vieira, bom dia para você no estúdio, bom dia para você em casa acompanhando a nossa programação. Estamos em tempo real aqui no semáforo da Brigadeira Eduardo Gomes, aqui exatamente na rotatória, na antiga rotatória do Ibama. Você está vendo a movimentação do nosso trânsito como amanhece, exatamente muito movimentado a nossa segunda-feira. Muitos carros, muitos veículos aqui nesse momento no cruzamento aqui da Avenida Brigadeiro Eduardo Gomes, onde futuramente, segundo os projetos da prefeitura, será feito aqui também um viaduto, tá bom? Trazendo aqui a movimentação do nosso trânsito, tanto de um lado quanto do outro, bastante movimentado nesse horário. E o nosso tempo, Natanael Vieira, nosso tempo está assim, ó, parcialmente nublado, está em algumas regiões um pouco clara, o céu um pouco azul, mas na maioria, no seu modo geral, está parcialmente nublado a nossa manhã de segunda-feira. Está bem ventilado também, um tempo gostoso, um tempo bom para você sair de casa, dar uma volta, pegar o trânsito, mas com bastante cuidado, porque o trânsito nesta manhã de segunda-feira começou bastante movimentado. Eu percebo que as pessoas estão um pouco apressadas, outras estão, às vezes dormem, eu acho que dormem, né? No semáforo, o sinal abre, as pessoas parecem ficar entendidas, não sei se é no celular, sei que as pessoas de trás começam a buzinar e normalmente é o celular, sim, viu? Então, bastante atenção no trânsito.

entre Suécia e Tunísia, eu ainda assisti esse jogo, meio que dormindo lá e cá, mas assisti ainda. Eu tô assistindo a maioria dos jogos que eu posso, eu assisto. De noite, que passo a noite, então tem jogo passando meia-noite, né? 11, meia-noite. Esse da Suécia e Tunísia ontem. Suécia ganhou, e ganhou muito bem da Tunísia. Com uma atuação consistente, o país europeu goleou o adversário por 5-1. E a programação segue, né? Com um duelo entre Espanha e Cabo Verde. Esse aqui eu gostaria de assistir. Talvez eu pegue o segundo tempo dele, que vai começar meio-dia aqui no horário local. Espanha e Cabo Verde pelo Grupo H, que ocorre no Mercedes-Benz Stadium, em Atlanta. Logo depois, em Seattle, a Bélgica estreia diante do Egito pelo Grupo G. A bola rola às 3 horas da tarde aqui no horário local, viu? Bélgica e Egito. Na sequência, às 7 da noite, ou 6 horas aqui no horário local, o Uruguai inicia aí sua campanha na Copa do Mundo contra a Arábia Saudita, na chave, em confronto, no Hard Rock Stadium em Miami. Por fim, esta segunda-feira se encerra aí com a disputa entre Irã e Nova Zelândia, às 10 da noite, 9 da noite aqui no horário local. Tá? Será em Los Angeles esse jogo entre Irã e Nova Zelândia. É um joguinho assim que não chama atenção, né? Não chama atenção. Quem gosta mesmo de futebol, quem está acompanhando tudo aí assim. E como aumentou o número de seleções, né? Diminuiu a qualidade dos jogos. Aumentou em quantidade, mas diminuiu em qualidade de jogos. Tem seleções aí, e sinceramente, tem jogo que não dá jogo, né? Tem jogo que não dá jogo. Então, meio-dia, Espanha e Cabo Verde. Às 3 horas da tarde, Bélgica e Egito. Às 6 horas da tarde, Arábia Saudita e Uruguai. E às 9 da noite, Irã e Nova Zelândia. Essa é a agenda de jogos para hoje. O Brasil só joga na sexta, né? Na sexta-feira, o Brasil joga de novo, volta a campo. Ainda tem primeira rodada hoje, amanhã ainda tem jogos na primeira rodada ainda. Amanhã, por exemplo, é a estreia da Argentina. Né? Então, um jogo que eu tenho interesse em assistir, esse da Argentina. Então, só amanhã esse jogo. Né? E outros também que vão rolar aí do mesmo grupo. E os jogos da seleção brasileira, você sabe, você acompanha aqui, na 100.3 FM.

Olha, a saúde pública virou a principal vitrine e promessa de campanha de Soldado Sampaio. Ainda em entrevista aqui à Rádio Folha, ele revelou ter herdado uma fila de 49 mil pessoas aguardando consultas com especialistas na Policlínica Coronel Mota. A promessa do governador é ousada, zerar essa fila em 90 dias com um mutirão e aplicar um modelo de telemedicina presenciada para especialidades escassas aqui no estado. Paralelamente, nas cirurgias eletivas, Sampaio afirma ter saltado de 400 para quase 1.800 procedimentos mensais no HGR, maternidade e hospital de Rorainópolis. A aceleração aí das cirurgias, contudo, gerou um gargalo no banco de sangue. E o governo faz um apelo, inclusive, é público, né? Já trouxemos aqui anteriormente, em outros dias, para que a população compareça ao hemocentro para doar. Como a gente sabe, que a saúde foi o principal gargalo aí da gestão anterior, evidentemente que Sampaio focaria, iria dar prioridade a essa questão, a essa área, né? Ele já vinha, inclusive, denunciando algumas situações envolvendo a saúde, a gestão da saúde aqui no estado de Roraima. Fez denúncias ali na Assembleia Legislativa, recebeu outras tantas denúncias lá. Iam abrir CPI, né, impeachment da Lorenzon na época. O governador a exonerou do cargo da CESAL e a acomodou em outra secretaria, então deu uma esfriada ali nisso. E conhecendo a realidade, conhecendo

0: sendo o principal clamor do roraimense, que é a saúde, as tantas denúncias e reclamações de quem aguarda por cirurgias eletivas, pela demora, né, de meses, anos, inclusive, ele foi estratégico em focar nessa parte. Eu sentando na cadeira ali, vou ver o que é que tem, o que é que dá para fazer tudo logo muito rápido, claro, que isso é uma estratégia eleitoral também, é evidente isso, porque nós estamos no meio de uma eleição suplementar e já também mirando outubro, né? Então foi uma estratégia adotada aí pelo governador. 9 horas, 11 minutos, vamos para cá para o nosso WhatsApp. André Luiz, bom dia, André.
1: É o André Matos de APP, meu amigo, já ligado aqui na melhor informação do nosso estado, né, Rádio Folha. Natanael, eu acho que já passou da hora esse viaduto aqui na bola do Detran, né, porque todos os dias a gente passa esse transtorno aqui, né, a gente que sai para trabalhar. E sobre a eleição, o Sampaio aí tá falando que ele tá desafiando o Arthur, e por que que ele entrou na justiça contra o Arthur para não concorrer contra eles? Né, que a gente sabe que eles que entraram na justiça aí para concorrer, para o Arthur não concorrer. Então seria interessante, realmente, se eles não tivessem entrado e tivessem ido para a urna, decidir na urna quem o povo quer. Aí sim, aí seria interessante. Bom dia, bom trabalho, meu parceiro.
0: Bom dia, André. Obrigado aqui pela sua participação.
2: Bom dia, Natanael.
0: Tudo bem,
2: Francisco? Natanael, confusão essa nas eleições aí, hein?
0: Muita confusão.
2: É, o desafio do atual governador aí, Soldado Sampaio, aí é grande, né? Mas tem gente que entende. Ele falou que não tá com medo, mas tem gente que entende que ele tá, né? Porque se em outros estados vai ter eleição assim e não houve interferência do STF, os outros partidos, no caso, não entrou na justiça para pedir para barrar a candidatura dos outros candidatos que disputam em outros estados, e aqui o partido dele entrou. Então, não sei, meio que fica uma pulga atrás da orelha. Me parece que ele tá meio que com medo, assim. Senão teria deixado correr, né? E assim, a turma que vai votar no Arthur, se tá nas urnas, mesmo que seja nulo, tem que vai votar, né? Porque não vai votar no Soldado e não vai votar em outro candidato, que já o voto já era no Arthur. Então, bora ver como é que vai ser agora nessa. E aí na outra, né? Que nessa tem essa briga aí na justiça aí.
0: É, quem já tem seu candidato, independentemente do que ocorrer, se sair de casa para votar, vai votar no seu candidato, né? Vai escolher aquilo que acha, aquele que acha que é melhor para Roraima. Sobre essa questão aí de ir atrás, evidentemente que se o caminho for sem obstáculo, melhor, né? Se um caminho aqui para você seguir não tiver obstáculo, é melhor. Ele foi questionar um ponto ali da lei para facilitar o caminho dele também nessa disputa aqui suplementar de 21 de junho. Bom dia, Natanael. Olha, a comunicação da prefeitura tá uma negação. Não vi propaganda sobre o Arraial Junino. Soube por boca de terceiros. Depois que o Arthur saiu, desarrumou tudo. E a respeito ao desafio do Soldado Sampaio, é fácil desafiar com a máquina do governo na mão. Queria ver se está fora da máquina. É o Fábio. O André. Bom dia, André.
3: Bom dia, meu amigo Natanael. Rapaz, o Soldado Sampaio está que nem o Maduro convidando o Trump para brigar. Coitado, isso é o desespero. Bom dia, meu irmão. Boa semana para nós.
0: Bem, 9 horas e 14 minutos. O ouvinte aqui falou a respeito, né? Criticou a questão do Arraial aí, do Boa Vista Junino, que ele sentiu a falta ali de divulgação sobre do boca a boca. Mas a nossa repórter Brena Lorena, a repórter maluquinha aqui do Bom Dia 100.3 no Arraial Junino, vai trazer informações agora. Ela esteve por lá acompanhando o segundo dia, né, trazendo um panorama pra gente e do que vai acontecer também pelos próximos dias aí. Ela conversa com o Diego Monzarro, presidente da FETEC, que organiza aí esse evento, conversou com o prefeito Marcelo Zeituni também. E vamos acompanhar agora na reportagem de Brena Lorena, direto do Arraial do Boa Vista Junina 2026.
4: O maior arraial da Amazônia, Boa Vista Junina, já começou e claro, olha onde eu estou, gente. Isso aqui é bom demais, por quê? Vou te falar, porque começou no dia 13 e vai até o dia 19, com muitas noites de alegria, diversão, alimentação gostosa, aquelas típicas que a gente tanto gosta. Te falo mais, teremos tantas atrações locais, deixando os nossos palcos cada vez mais animados, mas também poderemos contar com o quê? Com Dorgival Dantas, com aquele forrozinho, e também Marcos e Belucci, com aquele sertanejo que a gente tanto ama. Além das apresentações das quadrilhas juninas, vou falar tudo o que vai acontecer aqui. No Boa Vista Junina 2026, presidente da FETEC, Diego Monzarro, seja bem-vindo aqui comigo nesse momento na minha casa, porque nós estamos na minha casa, tá vendo? Gostou da minha casa?
5: Maravilhosa, maravilhosa.
4: Perfeito, então vamos falar um pouco sobre como que estão sendo os preparativos para todos esses dias do Boa Vista Junina, que serão de 13 a 19.
5: A Prefeitura de Boa Vista tem feito esse trabalho, né, de forma intensa, para fazer uma programação de qualidade, mas também com segurança para toda a população. Então a gente tem aqui diversos shows, né, sendo pensados a dedo aí com grandes artistas da cidade, como Leca Denz, Euterp, Neto Andrade. Também os shows das quadrilhas, né, as principais quadrilhas da cidade. E lógico, a gente tem também as atrações nacionais que fazem parte dessa programação, como a dupla Marcos e Belucci, Dorgival Dantas, e ainda um grande convidado especial que é o Milton Cunha, que vem fazer aí um trabalho de workshop com os quadrilheiros e comentar um pouco sobre as quadrilhas.
4: Perfeito. Fiquei sabendo que são mais de 30 atrações locais.
5: Exatamente, são mais de 30 artistas de diversos gêneros, né? Mas sobretudo do forró, do sertanejo, que esse momento é o que a gente quer ouvir, né? Muito forró, muito shot, a gente tem shows incríveis, a banda Forró do Bairro vai fazer um showzão pra gente e tantos outros artistas que vão estar aqui com a gente nessa programação.
4: Perfeito, então já faz o convite para virem em todos os dias que ainda restam, porque ainda tem muitos dias, muita comida boa. Vamos falar também sobre a paçoca, fiquei sabendo que ainda vamos de novo bater o recorde.
5: Dia 16, a paçoca está mais que confirmada, ela que é uma estrela internacional, né, que já foi reconhecida pelo Guinness Book. Dia 16 a gente vai lutar para quebrar mais uma vez um recorde e distribuir gratuitamente para toda a população.
4: Perfeito, Boa Vista Junina, é isso, gente. Vamos conversar também, vou perguntar dele agora, sobre a ideia do tema, porque eu achei super interessante e bem criativo. Então explica para quem está em casa sobre o tema desse ano.
5: Essa ideia do tema é unir as pessoas com esse sentimento do evento junino lá da nossa tradição, né? Então aquela, quando a gente era criança, que ia na igreja, na quermesse, esse movimento dos santos, né, de todo o festejo junino, é pra gente reativar e voltar nos tempos antigos para comemorar com a nossa família na atualidade.
4: Perfeito, muito obrigada pelas informações. Aqui eu conversei com o Diego Monzarro, ele quem é presidente da FETEC e é um dos responsáveis, junto com toda a equipe, para transformar esse Boa Vista Junina 2026 cada dia mais inesquecível. Olha que legal essa barraca aqui, que é o Sertão Aconchego, produtos em algodão cru. E aí o que acontece? Cheguei chegando, temos aqui uma bolsa em couro. Olha quem tá aqui, minha gente, o nosso prefeito, Marcelo Zeituni. Tudo bem, prefeito? Olha, está aqui abrilhantando e visitando as barracas, porque é fomentar a economia, né? Então fala pra gente desse segundo dia incrível desse arraial, com um tema bem legal.
6: Então, a gente consegue associar a cultura, a preservação da cultura, né? A cultura nordestina, a cultura amazônica, com o fomento à economia local, né? Então, nesse período, né, do Boa Vista Junina, a gente tem um aumento, né, da renda das pessoas. Tem, por exemplo, a costureira que faz a fantasia da quadrilha, tem o pessoal do artesanato, aqui a gente acabei de entrar num stand que tem artesanato indígena, das comunidades indígenas, tem o pessoal da culinária, enfim, tem um monte de stands aqui que a gente consegue, pelo menos nesse período do ano, aumentar a renda, aumentar os empregos.
4: Perfeito, prefeito, então bora comigo me acompanhar, porque agora o senhor vai ser meu acompanhante como repórter, vem cá. Vamos lá, é o seguinte, nós já vimos aquela feira que é totalmente artesanal, mas também nós temos aqui a parte onde vai pro garantido caprichoso, que vai da área mais indígena, temos também a segurança pública.

Bem, 9h20. Tá aí, portanto, né? Informações ali do Arraial do Boa Vista Junina, que começou sábado, vai até o dia 19, 16 é a paçoca, né? Dia 16 é a distribuição da paçoca, da maior paçoca do mundo. Já foi aí pro Guinness Book, já está, né, no Guinness Book, já fez história, portanto, essa paçoca. 9h20, a gente segue por aqui com o Bom Dia 100.3 no seu rádio. Já caminhando aqui para o último bloco, né? Caminhando para o último bloco aqui do nosso jornal. Falando a respeito da situação dos nossos municípios, né? Dos danos causados aí pelas fortes chuvas. Falando da Operação Apoio Imediato, que está aí apoiando esses municípios, entrou em uma nova fase neste final de semana com os níveis dos rios estabilizados, né, na maior parte do estado. O foco das equipes agora é deslocar, das equipes, né, deslocado aí para o levantamento de danos em estradas, pontes e comunidades, somado à distribuição programada de ajuda humanitária. Próximas entregas de cestas básicas, água mineral e filtros ecológicos estão previstas também para Iracema e Caracaraí. Estavam previstas, né, para serem entregues aí no final de semana. Isso deve ter acontecido, portanto. Segundo o boletim situacional da Coordenadoria Estadual de Proteção e Defesa Civil e do Corpo de Bombeiros, a operação registra mais de 70 pontos já de críticos, né, ativos em 12 municípios. São 71 pontos, para ser mais preciso, em 12 municípios, pontos críticos, tá? 12 bloqueios totais, 9 parciais e 35 famílias desalojadas. O levantamento contabiliza mais de 37 mil pessoas atingidas aí pelas chuvas intensas em todo o estado de Roraima. Número de municípios com situação de emergência decretada permanece em 10, todos com reconhecimento estadual homologado. São 12 municípios em situação de emergência, tá? 12. 10, acredito, 10 aqui reconhecidos pelo estado, tá? 3 reconhecidos já pelo governo federal também. Então, essa aí é a situação. Panorama da Operação Apoio Imediato, dos efeitos aí das fortes chuvas que caem na nossa região. Vamos lá para Alto Alegre agora, olha, no interior do estado. O prefeito de Alto Alegre, Wagner Nunes, e o vice Diego Coelho continuam aí exercendo suas funções, mas sob o fio da navalha. Eles recorrem da decisão da Justiça Eleitoral que cassou seus mandatos por graves acusações que incluem compra de votos, afastamento sem licitação e uma contratação irregular de quase 48 milhões de reais às vésperas do período eleitoral vedado. A sentença também prevê a inelegibilidade de Wagner Nunes por 8 anos e multa, mas os efeitos práticos dependem do julgamento ainda dos recursos, né? Tem uma nota do prefeito lá de Alto Alegre, Wagner Nunes, a respeito dessa questão aqui, né? O prefeito Wagner Nunes vem a público esclarecer à população que recebeu com respeito a decisão proferida pela Justiça Eleitoral de primeira instância nos autos da ação de investigação judicial eleitoral que tramita perante a terceira zona eleitoral, mas reitera toda a convicção, total convicção na sua inocência e na reforma da decisão pelas instâncias superiores da Justiça Eleitoral. Esclarece ainda que permanece no cargo, exercendo suas funções com responsabilidade, dedicação e compromisso com a população alto-alegrense, que aguardará com confiança e serenidade o julgamento dos recursos assegurados pelo direito brasileiro ao exercício do contraditório e à ampla defesa, e a confirmação também do seu mandato. Essa aqui foi a nota divulgada, né, pelo prefeito Wagner Nunes lá de Alto Alegre, diante dessa decisão da justiça que cassou o seu mandato e do vice também. Alto Alegre vive a velha novela da instabilidade política, né?
O gestor é cassado na primeira instância, mas se segura na cadeira aí por meio de liminares e recursos. Quem perde com essa paralisia administrativa, obviamente, como sempre, é o morador do município, né? O munícipe que sempre perde com isso. Já teve, não faz muito tempo, uma situação também parecida, que o prefeito foi cassado. Teve eleição suplementar lá em Alto Alegre, que Wagner Nunes foi eleito, depois reeleito para essa, para uma eleição normal do ano de 2024, e agora questionada na Justiça Eleitoral, tendo seu mandato questionado agora na Justiça Eleitoral. Cassado, não só questionado, como cassado agora.

0: Ferreira, quero aqui, o Sandro, Sandro Lima mandou pra gente aqui, um vídeo, que é lá do município de Iracema, ele é vereador lá no município de Iracema. Acredito que o pessoal lá tá fazendo, não sei se é uma ponte, uma estrada, isso que é uma ponte. Me parece que a prefeitura não teria feito, né, e é uma reivindicação aí dos moradores, da população, e tá aí, ó. Tem foto que ele mandou, mas ele fez um vídeo também aqui, mostrando lá essa situação. Vamos acompanhar.
1: Estamos aqui com o nosso operador de verdade, ó, operador da rescavadeira aqui, o nosso parceiro que presta um serviço pro Fernando Gama, tá o nosso amigo Fernando ali na outra reta. Se não fosse você, meu irmão, isso hoje não estaria acontecendo. Quero aqui agradecer a vocês que se juntaram, tiveram compaixão aqui dos moradores da Vicinal 12, estão fazendo hoje aqui esse trabalho que é competência do município, que a gente sabe disso, mas infelizmente o município não está fazendo o que deveria ser feito. E essas pontes foram queimadas, né, há mais de 3 anos, e até hoje nunca
0: tinha sido feito, hein?
1: Se não fosse vocês. Parabéns, continue assim, meu irmão, porque o povo agradece.
0: Pois é, o povo fazendo aquilo que a prefeitura não fez, a prefeitura aí do município de Iracema, né? Vamos acompanhar.
2: Bom dia, meu amigo Natanael, tudo bem? Quem fala aqui é o vereador Sandro, município de Iracema, meu irmão. Deixa eu lhe falar, rapaz. Eu queria aí, como o seu programa é um programa de muita audiência, reforçasse aí as cobranças aí em relação à prefeita Marlene, meu irmão. A região de Campo Novo está um verdadeiro abandono. As vicinais, onde sabemos que o pequeno agricultor precisa de vicinais e pontes para poder escoar o seu produto, para trazer até Boa Vista. E os alunos também estão sentindo dificuldade de chegar até a escola. Então reforce, nos ajude aí, que o seu programa aí é um programa de grande audiência, meu irmão. Um bom dia, que Deus abençoe, tá?
0: Bom dia, Sandro. Obrigado aí, viu? E obrigado por registrar também aí esse trabalho, né, desses moradores aí que estão fazendo, repito, aquilo que a prefeitura não conseguiu fazer aí no município de Iracema. E a gente vai continuar cobrando aí as melhorias pro povo também. Natanael, sobre o atendimento de cirurgias eletivas no Hospital Geral, tem orçamento para isso? Pois tem uma programação no começo do ano, né? Programação orçamentária. Acredito que após esse oba-oba, vamos ver o resultado. O Bernardo, bom dia, Natanael. O povo reclama do abandono calamitoso que a nossa cidade se encontra, mas querem... Não entendi aqui. Não entendo realmente o povo. Querem no governo quem deixou assim, aquele que a deixou assim. Depois ficam reclamando. É o Bernardo. Bom dia, Natanael. E todos do nosso amado estado. Deixa eu ver quem é aqui. É o Alves, né? O Alves. Sobre a entrevista aqui sobre a entrevista do governador no Agenda da Semana, Dr. Getúlio, como sempre, fez uma excelente entrevista. O governador não falou nada demais, só meu ver, só disse a verdade no que tange a lei. É o Alves aqui participando. Quem mais está por aqui conosco? Bom dia.
3: Ô, Natanael, bom dia, meu amigo, que é o Álvaro do São Vicente. Rapaz, a cidade está só buraco, obra parada para tudo que é lado, ninguém se importa mais com a cidade nem com o estado. Só estão pensando em eleição. Vamos cuidar da nossa cidade. Fala para os políticos aí.
0: Plínio Carvalho. Bom dia, Plínio.
4: Bom dia, Natanael.
0: Natanael,
4: eu concordo com o ouvinte que falou que ele o Sampaio está igual Maduro. O homem é muito frouxo, meu amigo, para concorrer uma eleição com a máquina administrativa na mão e no cargo de governador, fazendo tudo o que ele está fazendo. E com medo de disputar a eleição com o ator.
0: Ele disse que não tem medo, né? Isso é uma narrativa que foi criada aí, principalmente nas redes sociais, né? Que ele estaria com medo, porque foi a justiça contestar a legalidade da resolução, da regra criada aqui pelo TRE, pelo Tribunal Regional Eleitoral, mas é uma reclamação amparada também por lei, viu, o Plínio. Então ele está na razão dele de questionar, o partido dele está na razão de questionar esses pontos aí, mesmo que em outras suplementares não tivemos esses questionamentos, né? São várias eleições suplementares aí acontecendo no Brasil afora, em que as regras foram flexibilizadas, né? Aqui houve questionamentos, então vai tudo para a justiça decidir, com base, né? É o que a gente espera na lei. Bom dia, Natanael, manda um alô para nós aqui, estamos em Campos Novos prestando serviço para o TRE, Tribunal Regional Eleitoral. É Leiva, valeu Leiva, obrigado pela sua participação. Maria Laura, tudo bem, Maria Laura? É, Maria Laura, saudade dessa seleção aí, viu? Maria Laura mandou aqui, Herreira, a foto dessa seleção que a gente já sabia que entraria em campo e queria ganhar, a gente só não sabia de quanto, né? Mas que sabia que ia ganhar. E a Maria Laura, nossa amiga aqui, diz o seguinte: sem dúvida, a seleção de 2002 e 2006 foram as melhores. Infelizmente, em 2006 nós não conseguimos, né, ser campeões também, mas era uma grande seleção. Isso aqui é uma raridade, ver como essa seleção de agora está sendo posicionada em um evento importante como a Copa. Mas enfim, isso é só o começo. Vamos aproveitar porque é um jogo excitante. E isso só acontece a cada 4 anos. É verdade, Maria Laura. Ela mandou um áudio aqui
5: bom
0: também.
5: Bom dia, bom dia. Natanael, passando por aqui para te desejar um bom dia. Por aqui estamos na trabalhação, trabalhando muito, meio desse calor. Mas vamos para frente. Aí, o Brasil está dando seu melhor, né? Mas Carlo Ancelotti nos está deixando muito ansioso. Bom dia, Natanael, para você e todos os seus ouvintes.
0: Bom dia, Maria Laura. Olha só, para finalizarmos aqui, o Ministério Público de Roraima abriu um novo procedimento para fiscalizar se a Prefeitura de Caracaraí e o Governo do Estado estão cumprindo uma ordem judicial histórica que garante uma estrutura mínima de socorro para a população. A portaria assinada pelo promotor de justiça substituto Nedson Brilhante quer garantir que 2 ambulâncias e 2 médicos plantonistas estejam sempre disponíveis e prontos para atender os moradores. Essa fiscalização é o desdobramento de uma briga judicial antiga. A ordem partiu de uma ação civil pública que tramita na comarca de Caracaraí desde 2016, ou seja, há uma década, né, o município enfrenta problemas crônicos aí no atendimento médico de urgência, no transporte adequado de pacientes. Na época em que a ação foi proposta, o Ministério Público acionou o Poder Judiciário diante da falta de profissionais de saúde nas escalas de plantão e no sucateamento da frota de ambulâncias, o que deixava a população desamparada em casos de acidentes ou transferências urgentes aqui para a capital. A Justiça aceitou o pedido do MP e determinou a obrigação do plantão médico duplo e das 2 ambulâncias em perfeitas condições de uso. Como o problema da saúde pública é contínuo, né, o Ministério Público instaurou esse procedimento administrativo agora para monitorar o cumprimento exato dessa sentença. A promotoria vai coletar relatórios aí da escala de médicos e vistorias nos veículos para checar se o atendimento está acontecendo de forma regular ou se a decisão judicial continua sendo descumprida, o que pode gerar punições e multas pesadas aos gestores responsáveis. Bem, 9 horas e 34 minutos, finalizando por aqui esta edição do Bom Dia 100.3. Bom dia, Willams, não dá mais tempo, Valdinei Macedo, Davin Guilen. Bom dia, obrigado pela sua participação. A participação de todo mundo aqui, tá? Antena Roraima, Walter Lins, Jairo Farma, Acácio Pedrosa também, Josué Costa, Anice Pereira, Marcos Antônio, toda essa turma. E nós estamos terminando aqui com 80 likes a nossa live, viu, ô Herrera? 80, rapaz, passamos da meta aí e muito, viu? Um grande abraço para todo mundo, obrigado mais uma vez pela audiência, pelas participações aqui. Eu volto meio-dia no Jornal da 100.3 com o Jornal Dinâmico e amanhã com mais uma edição aqui do nosso Bom Dia. Tchau, tchau. Tá vindo aí o E-Show com Evelyn Campos. Música.

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4: Bom dia, bebês! Sejam bem-vindos ao programa mais pop da cidade, que tá começando hoje, dia 15 de junho de 2026. É uma segunda-feira maravilhosa, cheia de energia, cheia de alegria. E estamos aqui, ó, exatamente às 9h44 da manhã, dando, vamos dizer assim, abertura para que essa semana seja maravilhosa na nossa vida, não é? Eu me chamo Evelyn Campos e hoje é o dia do paleontólogo. Também é o dia de São Vito. Dia Mundial da Energia Eólica. E o Dia Mundial de Conscientização da Violência contra a Pessoa Idosa. Eita, que bacana, né? Estamos numa lua nova e hoje o nosso momento zen tende a falar muitas coisas interessantes desse dia. Sim, lua nova é sempre novidade pra todos nós. E a gente conversa daqui a pouquinho mais sobre isso. Ó, vai mandando tua mensagem, que nem a Marilete Barbosa, que nem a Silvana, que nem a Dona Ivone, que fez aniversário sábado. Que eu sei, né? Deixei até parabéns na sexta pra não deixar... Pra, tipo assim, olha, tu esqueceu? Esqueci não, mulher. Claro que eu não esqueci. Mas, menino... E eu sei que eu tô muito feliz de estar aqui com vocês, abrindo mais uma semana. Quando é segunda-feira, é muito legal, porque é tanta coisa assim pra gente conversar, tanta energia, né? Teve jogo do Brasil. Ai, meu Deus, que jogo foi aquele? O jogo do Japão com a Holanda foi muito mais emocionante. Com todo respeito. Você assistiu o jogo? Pois é, eu assisti. Sim, eu entendo de impedimento. Pareço que não, mas entendo. Outro jogo que foi bom foi o da Costa do Marfim. Gente, uma coisa é você ver um time que tem sede de bola, de jogo. Outra coisa é você ver um time que tá ali. Só porque tá ali mesmo. Aí tu vai lá com a Alemanha. 7-1, meu amor. Mas não foi no Brasil não, graças a Deus. Mas ela colocou um 7-1, meu bem. E aí, o que, que a gente faz, né? A gente respira que a Alemanha tá lá quietinha, fazendo o trabalho dela. É um time de futebol que se quiser meter 7-1, ela mete em quem ela quiser. Né? Ai, gente, tá dando medo essa Copa, hein? Né não? E a Argentina? Tão ouvindo falar do Messi? Tá todo mundo quietinho. Ninguém tá querendo aparecer, não. É só fazer gol. É muita onda, né? É coisa demais. Podemos comentar aqui. Vamos conversar sobre isso? Qual a tua opinião? Tu acha mesmo que a gente vai levar esse Hexa? Você gostou desse empate? Até no bolão, gente. Eu perdi até no bolão. Que é isso? Manda mensagem aí no 991-15-21-55. E me dá a tua opinião. O que, que tu tá achando dessa Copa? Porque eu acho que foi unânime, né? Todo mundo bota o Endrick... Caraca, bota o Eric! Como se o Ancelotti fosse ouvir lá do outro lado, né? Ai, ai, ai, menina, a gente tentou. Foi que nem na última Copa que o pessoal falava, não colocaram o Gabigol porque não quiseram. Eu lembro. Ah, vocês estão achando o quê? É, isso é só o começo também pro nosso programa É Show, que ainda tem muita coisa legal pra rolar, em oferecimento do folhabv.com.br, que tá aí, ó, meu bem, atualizado toda hora. É só você ficar aí, ó, de olho, que você vai estar sabendo de tudo e de todos que tá rolando aí no nosso estado, aqui na nossa capital. Sim. Daqui a pouco eu venho com mais novidades pra vocês. E a gente vai o quê? Vamos de música, né? Vamos de música, vamos suave na nave. Que música você acha que nós podemos começar o nosso programa hoje? Qual música tá no clima desse começo de semana? Você quer tá bem animado? Quer começar suave? Como é que você quer? Vamos com descobertas da semana? Ah, eu gosto de descobertas porque é sempre novitate. Novitate. E que mais? Que mais? Que mais? Olha, você também pode pedir teu som, viu? É, tu não tá sabendo, não? Claro que pode, menina. É só mandar tua mensagem e pedir teu som aqui no 991-15-21-55. Você pode mandar o quê? Um alô pra mim, um cheiro cheiroso pra alguém que você gosta. Teve dia dos namorados na sexta, deve ter sido muito legal, né? Mas estamos começando uma semana nova e aí é tudo novo. De lua nova também? Vixe, muita coisa mesmo pra gente só se preocupar em como fazer a nossa semana melhor. Por isso, a gente vai começar com a Pink, Just Like Fire, pra gente ligar esse fogo e começar essa semana bem esquentadinhos. Na verdade, não pro lado ruim, né? Mas botando quente naquilo que a gente quer ver acontecer. Vamos embora? Então vamos com a Pink, Just Like Fire.

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2: 10 horas.
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23: 10h35, meus amores. Tudo bem? E olha só que eu já vou logo preparar vocês que esse bloco vai ser pancada. Por isso que eu já vou logo abriá-las com notícia aqui do folhabv.com.br. Você tá ligado que as inscrições pro Sisu Mais iniciam nesta segunda-feira. Entenda só como é que funciona. Primeiro, tu já vai logo www.folhabv.com.br ou baixa o aplicativo que a notícia também tá lá. E essa nova etapa complementar do Sistema de Seleção Unificada oferece vagas remanescentes em instituições públicas de ensino superior de todo o país. Então, isso aí, meu amor, é bom você se informar direitinho lá pelo site do Sisu. Sei lá, ó, os candidatos podem consultar as oportunidades pelo Portal Único de Acesso ao Ensino Superior. Tem o link lá no Folha BV. Então, se você fez aí o Enem ano passado, né? Ou os anos anteriores, você pode fazer bom uso dessa sua nota. Eu, por exemplo, tô fazendo a minha segunda faculdade graças à nota do Enem. Eu sempre fui dessas. Estudei em escola pública, estudei lá no Gonçalves Dias, gente. Estudei lá. Sobrevivi estudando lá, porque eu lembro que na época quem estudava lá era só sobrevivente mesmo. Mas, ó, estudei, tirei notas ótimas. Era uma aluna exemplar, que passava um ano, ninguém acreditava que eu ia passar. Quando chegava o final, lá estava eu, com notas maravilhosas, porque eu parecia que não estudava, mas eu estudava. E tem teorias dessa linha aí também, falando do Brasil. Tem um pessoal falando assim que o Brasil é aquele aluno que fica vagabundando o ano todo, mas que passa no final do ano. Espero que seja esse tipo, né? O pessoal tá mandando mensagem aqui pra mim no nosso WhatsApp, 991-15-21-55, dando sua opinião, né? Do Hexa, né? De como é que vai ser. É, meu amigo Luiz aqui, ó, ele disse que botar logo o time do Flamengo todinho resolve. Será? E olha que eu sou flamenguista, Luiz. Sei não, viu? Sei não. Sei não. É, menino, acho que o Ancelotti tem que dar uma alternada aí nessas estratégias, essas estratégias dele. Porque senão, meu amor... Não, ele tem que ser ousado, ele tá com o Brasil. Ele tem que ser ousado mesmo. Só acho, né? Então, ó, vai dizendo o que tu acha pra mim aí, o que o Ancelotti devia estar fazendo com esse país. Meu Deus, pra gente ganhar agora contra o Haiti... Não, tem que ganhar, mano. Porque a gente ficar olhando toda hora o Neymar passando lá no banco, mancando assim, não, dá, não passa muita credibilidade pra mim, não. Não sei pra vocês. Não sei. Vai falando aí que a gente vai pra um bloco agora só de música de arraiá, menino. Vamos só música top pra você lembrar aquelas épocas boas, né? De quando tu ia pra arraial quando era criança. Já chegava logo com milho bem na cara, assim. Toma logo, come teu milho aí, menino. Tu ficar quieto, não me encher o saco, não pedir nada. Minha avó fazia essas coisas às vezes, porque eu só comia milho nessa época. Hoje não tem quem faça. Mas vamos curtir aqui, ó, uma seleção massa, só de música top, dos clássicos que rolam aí nos arraiais. Mas não é aquelas músicas, não, gente, é só as músicas boas. Mastruz com Leite, Dorival Dantas, Limão com Mel, Cavalo de Pau, especialmente pra você. Vamos embora? Vamos de música, meus amores!

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3: 11:01.
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e perceber quais emoções merecem continuar sendo cultivadas e quais emoções já cumpriram seu papel. E sem drama, viu? É também uma excelente energia para iniciar novos hábitos, fortalecer os vínculos e criar bases mais sólidas para o futuro. Para os geminianos e geminianas que fazem aniversário hoje, Deus abençoe vocês em mais um ciclo. O Sol em Gêmeos também continua favorecendo conversas, aprendizados e novas ideias. Agora, tem um negócio no alinhamento aí que a gente precisa se atentar. Mercúrio também está em Câncer. Entrou nesse sábado. E a nossa comunicação vai ficar muito mais sensível e intuitiva. É aquela coisa de você ouvir o que a pessoa falou, mas nas entrelinhas tu já entendeu o que ela quis dizer. E aí, Vênus também entrou em Leão, lembrando que o amor precisa ser demonstrado, valorizado, celebrado. Enquanto isso, Marte em Touro, né, estabiliza um pouco, favorecendo a persistência, a paciência e a construção de resultados que sejam duradouros. Agora, a numerologia do dia está no 4. Reforçando tudo isso, fala sobre estrutura, organização e compromisso com aquilo que você se propõe, né? Não basta apenas sonhar, é preciso colocar no papel e executar. Já o conselho do dia traz um alerta bastante importante. Talvez você esteja carregando preocupações... Até enrolou. Talvez você esteja carregando preocupações demais e que nem são suas. Já parou pra pensar nisso? Nem toda batalha merece ser enfrentada. E outra coisa, nem toda batalha é tua, né? Só cuide do teu. Às vezes, nem toda resistência representa força. Né? Ai, ai, ai. E também crescer significa descansar, gente. A criança, né, pra crescer, ela precisa dormir. A gente também precisa descansar um pouco pra crescer, melhorar as ideias, né? Desopilar. E confiar no processo. Por isso, essa semana, todo o universo, as energias, vão favorecer aí, ó, novos começos emocionais, né? É quando você escolhe novas emoções para lidar com as situações. O fortalecimento de vínculos, planejamento de metas, mais segurança interior e a construção gradual e consistente daquilo que você tá aí planejando, executando com muito esforço. Muita coisa tende a dar certo para quem tá metendo a mão na massa. Para quem não tá, tome tento. Vamos fazer nosso batidão zodiacal? São 11h10 da manhã na capital. Bom dia, arianos e arianas. O dia pede mais cuidado com suas emoções e menos impulsividade nas relações. Até porque nem toda situação precisa de uma resposta imediata. Pegue leve. A cor para hoje é azul bebê. Touro, tudo bom? Busque acolher seus sentimentos antes de tentar resolver tudo dos outros. A sua sensibilidade merece mais atenção agora. Por isso a cor é azul marinho para hoje. Oi, gêmeos, bom dia. Olha, alguns projetos ou planos podem precisar de ajustes, tá? Antes de tomar alguns avanços. A paciência será fundamental nesse planejamento. A cor para hoje é cinza claro. Oi, Câncer, tudo bom? As relações ganham destaque, mas o momento pede reflexão antes de qualquer decisão importante, tá? Escute seu coração sem ignorar a razão. Hoje a cor é lilás. Oi, Leão, tudo bom? Evite guardar tudo pra você. Compartilhar sentimentos pode trazer mais leveza do que você imagina. Hoje a cor é azul oceano. Oi, Virgem! O dia favorece a observação, a revisão de expectativas. Nem tudo precisa acontecer no tempo que você quer. E outra coisa, as coisas acontecem na melhor forma quando tem que acontecer. Paciência! Hoje a cor é verde água. Libra, bom dia! A energia favorece aí o movimento, a iniciativa, a coragem para colocar as ideias em prática. Só que é o seguinte, não seja precipitada. A cor pra hoje é bege. Vamos lá, Escorpião.
antes de começar algo novo,

Serve melhor os detalhes. O momento pede mais consciência e não pressa. Hoje a cor é branco. Sagitário, boas conversas, convites e oportunidades vão surgir ao longo da semana. Mantenha o coração aberto, tá? Hoje a cor é azul celeste. Capricórnio, bom dia! Busque equilibrar trabalho, responsabilidades e autocuidado. Até porque você não precisa carregar tudo sozinho, né? A cor pra hoje é coral. Aquário, tudo bom? O reconhecimento tende a chegar através da constância e do comprometimento. Continue confiando no seu caminho. E a cor pra hoje é verde. E pra gente encerrar o nosso momento zen com peixes. Algumas preocupações começam a perder a força. Peixes, permita-se enxergar aquilo que já tá dando certo na tua vida. Reconheça, né? Gratidão é tudo. A cor pra hoje é azul. E vamos aproveitar, né, essa lua nova pra lembrar de recomeço, deixar o passado pra trás, seguir adiante com mais leveza. Esse foi nosso Momento Zen de hoje. Já tem o horário eleitoral e eu volto logo em seguida, viu? Fica aí!

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21: É show! É show, meus amores! 11h37, vou ficando por aqui. Vou deixar vocês com um trechinho aí do Espanha e Cabo Verde. Porque a nossa área, meu bem, já era. Agora é comentário só desse jogo, que vai ser jogo também. Você tá torcendo pra onde? Pra quem? Cabo Verde? Espanha? Já fez teu bolão? Eu já fiz o meu. Então bora! Vamos lá curtir? Amanhã, terça-feira, a partir das 9h30, tô de volta, tá bom? Pra gente curtir o programa mais pop da cidade, viu? Um cheiro cheiroso, meus amores! E tchau, tchau!
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24: Colocada no ranking internacional de seleções da FIFA e que ostenta invencibilidade de 30 partidas. Destaque para dois jogadores dos principais atletas espanhóis que começam o jogo no banco, ainda não estão 100%. Nico Williams e Lamine Yamal, ambos opções para a segunda etapa para De La Fuente. Canhão.
25: E nos estreantes, a seleção de Cabo Verde, Luis Fabiani.
24: E se por um lado a invencibilidade é de 30 jogos pelos espanhóis, os cabo-verdianos têm 3 jogos de invencibilidade, inclusive superando a tradicional Sérvia por 3-0 em amistoso preparatório. Nas eliminatórias, batendo Camarões, entre as equipes mais tradicionais do continente africano, que acabam ficando fora de uma Copa do Mundo. Olho especial no goleiro Vozinha, 40 anos de idade, o sexto mais velho da Copa do Mundo. Canhão.
25: 20 minutos para começar o jogo em Atlanta. Juntos mais uma vez em Caboclinho, em mais uma Copa do Mundo, Manuel Zaidan. Vamos para Espanha e Cabo Verde. O boa destaque tarde, da opinião Bandeirantes. 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
0: Olá, Rogério Assis, boa tarde, Luiz Fabiani. Uma saudação para toda a equipe, para os ouvintes da Bandeirantes no mundo inteiro. Então, a população de Cabo Verde já faz a festa, né? Estar na Copa é algo inédito. Agora, para os jogadores, não. Você pega todos os 26 jogadores de Cabo Verde, esses caras jogam fora do país. Dois jogam em Israel, 23 jogam na Europa. Inclusive, os que jogam em Israel disputam as competições europeias, porque, por razões geopolíticas, Israel no basquete, no vôlei, no futebol, joga as competições da Europa e não da Ásia, né? Mas são 23 jogadores que atuam na Europa em times pequenos, é verdade, alguns médios, mas que estão acostumados a enfrentar os grandes nomes da Europa em alguns momentos, em algumas circunstâncias, né? De qualquer maneira, Caio, nós estamos falando de uma seleção, a Espanha, que é candidata a título. Espanha e França são as duas seleções apontadas como as mais fortes neste Mundial. Claro que isso já aconteceu antes. Eu me lembro de 2002, a Argentina e França eram vistas como as duas grandes seleções. A França campeã do mundo, com Zidane, a Argentina do Marcelo Bielsa, que cometeu o erro de não levar o Riquelme, né? E as duas não passaram da primeira fase. O Zidane se contundiu às vésperas da Copa, só voltou no terceiro jogo e a vaca já tinha ido pro brejo, né? Agora, o Fabiani alertou, informou que a grande estrela da companhia espanhola, a grande estrela da fúria, que é o Lamine, está no banco, e o Nico Williams também está no banco. Então, do ponto de vista tático, Canhão, a Espanha vai mudar o modo de jogar, porque Yamal joga pela direita e Nico Williams pela esquerda. A Espanha atua muitas vezes no 4-3-3, às vezes um 4-2, mas quem recua é o jogador do meio, né? Seja o Arçabal, seja o Torres, seja quem for. E então ela vai mudar o modo de jogar. Tem esse craque no meio campo, que além do Yamal, o Barcelona tem outro craque na seleção, que é o Pedro. Joga muita bola, muita bola. O Rodrigo, que aparece na escalação sempre como Rodri e tal, mas o Rodrigo do City é um volante de antologia. Só que desde aquela contusão seríssima, o cara ficou um ano fora, ele não é o mesmo, né? Ele está muito mais lento, ele não é o mesmo jogador, mas é uma referência, inclusive capitão, é o comandante dentro de campo desse time. Então a Espanha entra, obviamente, como favorita. Qualquer coisa que não seja uma vitória tranquila da Espanha será uma surpresa, Canhão.
25: Nesse instante, o som do estádio em Atlanta confirma as duas seleções, Espanha e Cabo Verde. Meio-dia e 43, hora de Brasília. 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
14: E nós continuamos com a grande cobertura da Bandeirantes nessa Copa do Mundo nos Estados Unidos, no México e no Canadá. Já já tem bola rolando em Atlanta, nos Estados Unidos, para Espanha e Cabo Verde, 1 da tarde, hora de Brasília. Começa o jogo, você já sente o clima do estádio em Atlanta, com um grande público. Mais destaques, mais informações. O destaque principal do dia, na seleção brasileira. Alô, Alexandre Pretzel.
15: Boa tarde, Rogério Assis, boa tarde a todos. Uma seleção brasileira em debate. Afinal, Carlo Ancelotti errou na sua escalação titular para enfrentar Marrocos? Eu acho que todo mundo acredita que sim. Por isso, a tendência é por mudanças para enfrentar o Haiti na sexta em Filadélfia. Quem é o principal candidato a sair? O Ibanez está praticamente fora. Danilo deve ser o lateral na direita. Mas e Casemiro? Homem forte de Ancelotti no elenco. Um cara que tem a confiança total do treinador. Será substituído por Fabinho? Essa é uma pergunta que ele vai ter que responder durante a semana. Todo mundo quer Endrick. As redes sociais clamam por Endrick. Opinião pública brasileira também. Mas o menino até agora não jogou. Ficou frustrado porque não foi chamado para entrar na partida contra Marrocos. Vamos ver como será uma semana de explicações de todos no Brasil.
14: Segunda-feira, demais jogos nessa Copa do Mundo. A Bélgica em campo encarando a seleção do Egito. O destaque da seleção belga, Leonardo Sonda.
0: Tudo bem, Canhão? Muito boa tarde para você, boa tarde a todos que nos acompanham aqui na Rádio Bandeirantes. A seleção da Bélgica que estreia logo mais às 16h, horário de Brasília, contra o Egito. Jogo em Seattle, nos Estados Unidos, grupo G da competição. A geração belga que vive um processo de transição da chamada geração de ouro para novos nomes que aparecem nesse Mundial. De olho em De Bruyne, Courtois e Jeremy Doku, estrela em ascensão do Manchester City.
14: Uruguai também começando a sua participação na Copa, encarando a Arábia Saudita. Destaque da seleção uruguaia, Paulo Dovale.
16: Oi, Canhão, com muitos questionamentos físicos de jogadores importantes, Uruguai estreia hoje na Copa do Mundo aqui em Miami contra a Arábia Saudita. Marcelo Bielsa deixou no ar a situação de Ronald Araújo e respondeu sobre a Arrascaeta, dizendo que tudo foi feito com o consentimento do Flamengo.
14: 10 minutos e meio para começar o jogo em Atlanta, para rolar a bola para a Espanha e Cabo Verde no grupo H da Copa do Mundo. Arbitragem já se posicionando, vindo já para campo ao lado dos jogadores de Espanha e Cabo Verde. Vamos ao destaque do jornalismo Bandeirantes com Luiz Felipe Nunes.
17: Muito boa tarde, Canhão. Boa tarde para todo mundo ligado na Bandeirante. Semana de expectativa para a assinatura de um acordo de paz entre os Estados Unidos e o Irã. Essa assinatura deve acontecer na próxima sexta-feira, na Suíça. Uma tensão aguarda, porque nestes últimos dias houve uma série de ataques feitos por Israel, outro país também muito importante para a assinatura deste acordo. Por enquanto, existe a previsão dessa assinatura na sexta-feira, mas ainda nós precisamos aguardar e seguimos aqui na retaguarda do jornalismo da Bandeirantes para acompanhar todos os desdobramentos.
14: 9 minutos para começar o jogo. Protocolo de abertura para que as duas seleções subam para o campo em Atlanta, com as bandeiras gigantes de Espanha e Cabo Verde já colocadas, cada uma de um lado do campo em Atlanta. O plantão Bandeirantes, todos os outros destaques, Lucas Bueno.
18: Boa tarde, Canhão, todos que nos acompanham aqui na Bandeirantes. Segunda-feira de muitos jogos nesta Copa do Mundo. Além de Espanha e Cabo Verde, mais tarde, às 4 horas, teremos Bélgica e Egito. Às 7 horas da noite, Arábia Saudita e Uruguai entram em campo. Irã e Nova Zelândia fecham esta segunda-feira às 10 horas da noite. Na terça-feira, seguimos com muito futebol, porque a França encara Senegal, Iraque encara Noruega, enquanto a Argentina faz a sua estreia contra a equipe da Argélia. Ontem tivemos Austrália 2, Turquia 0, Alemanha 7, Curaçao 1, Holanda e Japão empataram em 2-2, a Costa do Marfim venceu por 1-0 o Equador e a Suécia venceu por 5-1 a seleção da Tunísia. A seleção da Tunísia que demitiu o seu treinador, o Sabri Lamouti, após a derrota por 5-1 contra a Suécia. Agora a Tunísia está sem treinador para os próximos jogos. Veremos os próximos passos desta seleção. Falando um pouquinho do jogo de Espanha e Cabo Verde, porque Cucurella, lateral da Espanha, foi anunciado hoje mais cedo pelo Real Madrid. Os valores ainda não foram divulgados, mas o contrato do jogador vai até 2032, segunda confirmação de transferência de José Mourinho agora no Real Madrid. Seguindo rapidamente, porque o autor do gol de Marrocos contra o Brasil, o Ismael Sabiri, foi contratado pelo Bayern de Munique após o seu gol contra a seleção brasileira. 55 milhões de euros, ele chega para o time do Bayern de Munique após a Copa do Mundo.
14: E a arbitragem traz para o campo as duas seleções. Espanhóis contra a seleção de Cabo Verde. Confronto que abre a Copa do Mundo para essas duas seleções no Grupo H. Luiz Fabiani, um destaque da seleção espanhola para o ouvinte Bandeirantes e também um de Cabo Verde antes dos hinos. Fabiani.
19: Vamos ouvir o técnico Luiz de la Fuente, comandante espanhol, falando sobre o grupo de jogadores que tem à disposição para a partida e, como comentamos, Nico Williams e Amal no banco de reservas. Fala, de la Fuente.
20: Vamos a ver, la mejor noticia también es que Lamine está en buenas, en perfectas condiciones.
21: La mejor noticia es que Yamal está en perfectas condiciones.
20: Y ha llegado a la cita, a la hora de...
21: Él siguió el proceso que habíamos previsto y llegó la hora de tomar las decisiones. Él está entrenando muy bien, así como todos los otros que tuvieron problemas físicos, como o Nico Williams, o Vitor, mas para amanhã... Já adianto que todos estão disponíveis. Claro, alguns não vão começar o jogo devido à carga de minutos. Mas vamos ver como o jogo se desenrola para tomar as decisões logo. Repito, a melhor notícia, de fato, é que todos estão em um ótimo momento.
14: Hino da Espanha.

0: A execução do Nuno Espanhol, depois de ouvirmos técnico da Espanha, De La Fuente, falando que todos estão à disposição, e estão mesmo.
1: Hino de Cabo Verde.
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0: Agora na Bandeirantes, as duas seleções, começando pela Espanha.
1: Do 23 ao 21, os escolhidos do técnico Luis de la Fuente, definida a Espanha, com Unai Simón no gol 23, 5 para Llorente, o lateral, zaga de 22 com Barcí, 14 Laporte, 24 Cucurella. O meio campo tem com a 16 o capitão Rodri, acompanhado de 8 Fabián Ruiz e 20 para Pedri. Ataque de 9 Gavi, 7 Ferran e 21 Oyarzábal.
0: Agora Cabo Verde.
1: Do 1 ao 19, os escolhidos do técnico Bubista. Cabo Verde começa o jogo com Vozinha no gol 1, 22 para Moreira, 4 Pico, 3 Dinei e 13 Lopes Cabral. O meio campo tem meia dúzia, Pina, acompanhado de 15 Duarte e 10 Monteiro. Ataque de 20 Mendes, o capitão, 7 Cabral, 19 Livramento.
0: Arbitragem de Espanha e Cabo Verde em Atlanta.
1: Que vem da Jordânia, de Adam Mohamed, acompanhado dos auxiliares Mohamed Al-Khalaf e Ahmed Al-Hawli. O quarto árbitro vem da Colômbia, Andrés Rojas, árbitro de vídeo dos Estados Unidos, Joe Dickerson.
0: Meio-dia e 58, hora de Brasília, 2 minutos para o jogo, opinião na Bandeirantes. A força da opinião Bandeirantes para Espanha e Cabo Verde, com Cláudio Zaidan.
2: Pocão, Cabo Verde está aí com o Rian Mendes, que é o cara que manda prender, manda soltar, o camisa 20, maior número de jogos, artilheiro histórico e tal. E os caras sonhando, né? Porque como nesta Copa 8 terceiros lugares se classificam, o jogo contra a Arábia Saudita pode definir isso aí. Quem é que vai ter chance de ficar entre os 8 terceiros, né? A Espanha, sem, pelo menos no começo do jogo, o Yamal e o Nico Williams, ela vai ter 4, 5 jogadores no meio campo, porque o Gavi volta bastante. O Pedro é o craque do time. O Oyarzábal sabe fazer gol, está numa fase boa. Ferran Torres também decidiu muitos jogos para o Barcelona. Favoritismo total. E Canhão, a Copa do Mundo está aparecendo o Campeonato Brasileiro, hein? Primeira rodada já tem técnico demitido, hein, Canhão?
3: Pois é, o Lucas já contou pra gente aqui o técnico da Tunísia, né? Já levou uma senhora de uma cacetada e já caiu. Estão parecendo dirigentes de futebol brasileiro, hein?
2: Tá. Em 98, demitiram 3 treinadores naquela Copa. O Parreira foi um deles. Treinava a Arábia Saudita.
3: Mas não com
2: eles
3: primeira rodada, né?
2: Eles perderam para a Dinamarca, tomaram uma goleada da França e demitiram o Parreira naquela Copa do Mundo quando ele dirigia a Arábia Saudita.
3: Também na primeira rodada, logo de cara?
2: Não. Depois de 2 rodadas.
3: Ah, bom. Esperaram
2: depois
3: um pouquinho,
2: de 2
3: rodadas.
2: Menos. É, esperaram um pouquinho. Agora, a primeira rodada, o técnico, o Lamouche da Tunísia, é o líder, é o recordista em demissão. Porque em 98 os técnicos foram demitidos e também naquela ocasião a Tunísia demitiu o técnico dela, que era um polonês. A Tunísia não tem muita paciência, não, viu, Canhão?
0: É, notamos. 1:00 PM em ponto, o quinto sinal, Bandeirantes marca. Vamos para a contagem regressiva em Atlanta. Para o início de Espanha e Cabo Verde. Grupo H da Copa do Mundo. Jogadores da seleção de Cabo Verde. Agora ali abraçados. Conversando alguma coisa. O país parou, né, Fabiane? Cabo Verde hoje é feriado nacional, né?
1: E não é um dos maiores países da Copa, muito pelo contrário, em extensão territorial, 1/4 do estado de Sergipe. Essa expansão de Cabo Verde, pouco mais de 500 mil habitantes no arquipélago, portanto, mobilização enorme no país para acompanhar a estreia de Cabo Verde em Copas do Mundo, logo mais contra a Espanha, Roger Assis.
3: População um pouco maior que a da maravilhosa São José do Rio Preto, que faz parte da grande Votuporanga.
0: Tudo pronto para começar a Espanha e Cabo Verde. Livramento da saída, contagem regressiva. 4, 3, 2, 1. Começa Espanha e Cabo Verde.
4: Rogério, a
0: Eu e você ligados pela mesma emoção no futebol da Bandeirantes. E a bola já vai pro gol da Espanha. O Naysimon já domina e joga na entrada da grande área, trocando passes na sua defesa. A seleção espanhola candidatíssima ao título. Chega forte nesta Copa do Mundo. Bola aqui atrás com a defesa. Rodri domina pela meia direita. Fabian Ruiz pede. Ele toca ao lado. Cobar-se com ele. Domina o zagueiro. Toca de volta a bola pela meia direita. O que domina já adianta o passe por dentro. Pede aberto com Corelia. Prefere caminhar com a jogada. Rodri vem pela meia direita, enfia a bola pela ponta, vai o Llorente, lateral domina, bem marcado, recua, toca atrás pelo meio do campo, tem abertura feita pela meia direita, abertura feita mais atrás com a defesa, para trocar passes os zagueiros, encomenda para tentar a jogada, Laporte faz a inversão, toca de volta a bola para a meia direita, Fabian Ruiz fecha aqui, Llorente, para trás o passe, domina, Fabian Ruiz, sai da meia direita, puxa a marcação, abre o passe, lado esquerdo, com Corelia marcado, vem em cima dele, pico para tentar tomar a bola, ele começa mais atrás, meio campo com Laporte, tem o outro zagueiro, Kubarsi pede, ele devolve a jogada, tenta a tabela e vira o passe pela meia direita, capitão Rodri já toca pela ponta esquerda, se aproxima o Erzabal, se mexe, abertura feita pela meia direita, vai tentar o passe adiantando a jogada, tenta a frente a seleção espanhola começando o jogo, Llorente na direita domina o lateral, está completamente só agora já não mais, é marcado, combatido, recua a bola, devolve com Kubarsi, Kubarsi toca pelo meio do campo, já vira a bola com Laporte para Cucurella, sobe a marcação, falta do Cucurella. Primeira falta marcada no apoio do Cucurella, que é jogador do Real Madrid agora, né, Fabiani?
1: Anunciado há poucos minutos pela equipe espanhola. Inclusive, o Real Madrid não conta com jogadores nessa lista de convocados do De La Fuente para a Copa. Primeira vez na história que o Real não tem nenhum convocado. O Cucurella se transfere depois da Copa do Mundo. Portanto, ausências madrilenhas na equipe, Canhão.
3: E não adianta algum fanático torcedor do Real falar, tá vendo como é que a gente não tem jogador na Copa? Temos sim, ué. Antes de começar a Copa, foi anunciado o Cucurella. Pra fora essa bola, saída errada da defesa, aqui atrás com o Cabo Verde, com o zagueiro Dinei, o Dinei Borges. Pra cobrança, ele arremessou lateral da seleção espanhola. Pra trás, essa bola arremessada pro Llorente. Já sai jogando com o Cobarce, que toca a bola para o meio campo. Na aproximação com o capitão Rodri, que vem para buscá-la. Tem Cucurella, tem o Arezabal atrás. Devolve a bola com o zagueiro, com o Laporte. Vira a bola pra meia direita na aproximação. Vem por dentro, o Fabian Ruiz domina a bola. Abre de volta o passe pra direita. Cobarce, vem o zagueiro. Dá na ponta. Da Llorente, desmarcado, dá na direita, bola, linha de fundo, Gavi se desmarca, vai tentar tomar a frente, a marcação, vem Torres para a bola, caiu em cima da bola, Fernando Torres, e a bola saiu, Ferran Torres tentou chegar, o zagueiro vem primeiro, na pressão, a seleção de Cabo Verde, atento aqui atrás, Luiz Fabiani.
1: E a reclamação por ali é do Dinei, acusando que o último toque seria no Ferran, não foi esse o entendimento do bandeira do jogo? Que assinala o escanteio, favorecendo a Espanha, que toma conta do jogo nos primeiros minutos, lado direito do setor ofensivo.
3: Três minutos de jogo, o assistente havia marcado o escanteio, a correção da arbitragem, com o VAR podendo ajudar agora. Não foi confirmado o escanteio, tiro de meta para cobrar a seleção de Cabo Verde. Começando apenas o jogo em Atlanta, 3 minutos e meio de bola rolando e você ligado com todo o time da maior rede de rádios do Brasil. Sobe de cabeça, marcação atrás com o time da Espanha, o Erzabal sobe, bota para fora. Lateral, defesa para Cabo Verde, jogar pela direita. Nosso time técnico em campo, mesa de som, com Vitória Vermelho. Central técnica com Paulo Marcelo Mamone, Roger Palme Duarte. No Twitter, o Igor Nascimento ao lado do Rafael Pellegrini. No digital, Ana Galeano e Letícia Menezes. Vai trocar a jogada aqui pela meia direita. O time espanhol que domina pelo meio campo. Já trocando passes com os zagueiros. Cobarce toca a bola com o Laporte. De volta a bola para Cobarce de novo pela meia direita. Llorente desmarcado, pede, ele prefere o passe. Gavi cai pela ponta de cabeça para a grande área. Dá um bico, tira a defesa atrás. Zagueiro Pico bica a bola. Vem chegando o Cucurella, domina fácil, completamente aberto na tela esquerda do espanhol. Do que domina já entrega para trás essa bola. Cubarsi fecha com Edgar Llorente. Na pressão devolve a bola com o zagueiro. Livramento em cima. Ele volta a bola para o goleiro. O Naysimon sai com o pé e já entrega a bola com o Laporte. Pelo meio campo trocando passes. Vem a seleção espanhola. Está apenas começando o jogo em Atlanta com um grande público. Na direita a bola aberta pela ponta para chegar por aqui. Ferran Torres toca por dentro. Volta a defesa para tomar na frente com o capitão. Vem na bola Monteiro. Toca na grande área com o zagueiro. Volta a bola para Dinei. Dinei de volta o passe. Lado esquerdo. Domina, vai adiantando o torcedor de Cabo
0: Cabo Verde se anima um pouco mais, dá o passe pela ponta, trava a defesa espanhola, domina pelo meio, tentando jogar aqui atrás da seleção espanhola, vem Fábio Ruiz, dá na meia direita, Rodrigo desmarcado com Pedro e fechando com ele, capitão Rodrigo que domina, já entrega a bola para a meia direita, na aproximação por dentro, tentando jogar para Pedro, ele domina, carrega, domina, marcado por três, tenta o giro, abre a jogada para a direita, bela assistência, dá na direita essa bola pela beirada, Ferran Torres no peito com o Llorente, sai marcado na jogada pela meia direita, perde a bola, Fábio Ruiz entrega mal o passe, ela volta com o adversário, cai na ponta, cada defesa, prensa, volta tirando, ela sai pela linha lateral, com o Ferran Torres colocando o pezão e essa bola vai para fora, em Atlanta, a bola rola, o relógio não para. 5 minutos e meio do primeiro tempo. Grupo H da Copa Espanha, Cabo Verde 0-0, Lucas Bueno.
4: Logo mais teremos Bélgica e Egito às 4 horas da tarde, Arábia Saudita encara a equipe do Uruguai às 7 horas da noite, fechando o futebol nesta segunda-feira com Irã e Nova Zelândia às 10 horas da noite.
0: Pra tentar tomar no meio, Cabo Verde com a jogada, vem na jogada o Giovane Cabral, a arbitragem está marcando o lateral no toque feito atrás aqui com a defesa espanhola na pressão. 6 minutos do primeiro tempo, 0-0 para a Espanha e Cabo Verde. Recorda a bola com o zagueiro Dinei, tentou driblar, opa, insistiu na marcação com ele, toma as seleções pela, bateu para a grande área, Pedro, goleiro pegou. Sai da errada, torcida espanhola já se anima, Fabiani.
1: Na primeira defesa dele no jogo, nome curioso, hein, Canhão? Vozinha, 40 anos de idade, um dos principais líderes desse time de Cabo Verde, consegue encaixar

0: história, tradição, é a qualidade do time espanhol. Então o Cabo Verde tem que fazer uma linha de quatro, uma de cinco e só um caboclo lá na frente. Aliás, a imagem que eu estou aqui, ela tem um atraso, canhão. A Espanha aqui ainda é governada pelo generalíssimo Franco.
1: Ah, entendi. Tem um pouquinho de... diria você que tem alguns bons anos. Vai jogar de novo a seleção espanhola. São 7:30. Primeiro tempo com placar.
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4: 9:00.
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7: E vamos direto aos destaques de hoje.
6: TSE forma maioria para avaliar Arthur Henrique na eleição suplementar.
7: Liberado o pagamento do abono salarial para nascidos em julho e agosto.
6: Famílias isoladas pelas cheias em Caracaraí e Iracema começam a receber água e cestas básicas.
7: Ministério Público investiga suspeita de irregularidade em licitação de iluminação pública de Caracaraí.
6: E ainda, foragido por homicídio, é preso pela Polícia Federal ao tentar fugir para a Guiana.
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6: 12:10. Boa tarde, ouvintes. Boa tarde, Jaqueline.
7: Boa tarde, Natanael. Boa tarde, ouvinte.
6: Olha, o cenário político de Roraima ganhou novos contornos jurídicos no último final de semana. O TSE formou maioria para validar a regra que viabiliza a candidatura do ex-prefeito Arthur Henrique do PL ao governo do estado na eleição suplementar, marcada para o próximo domingo, 21 de junho. No entanto, o embate travado entre o TSE e o STF mantém o desfecho do pleito sob forte incerteza jurídica. Confira agora na matéria de Lucas Luquez.
9: O Tribunal Superior Eleitoral formou maioria para validar a regra que permite a candidatura do ex-prefeito Arthur Henrique do PL ao governo de Roraima na eleição suplementar do próximo domingo. Em processo administrativo, o presidente do TSE, ministro Nunes Marques, votou para manter a regra que obriga candidatos a se afastarem de cargos públicos em até 24 horas após a convenção, considerando o caráter excepcional do pleito. Os ministros André Mendonça, Dias Toffoli e Antônio Carlos Ferreira acompanharam o voto do relator, enquanto Estela Aranha pediu vista, o que suspendeu o julgamento. Além dela, faltam votar Ricardo Vilas Boas Cueva e Floriano de Azevedo Marques. Anteriormente, o Tribunal Regional Eleitoral de Roraima atendeu à decisão provisória do ministro Flávio Dino, do Supremo Tribunal Federal, para considerar os prazos de desincompatibilização previstos em lei de 3, 4 e 6 meses antes da eleição. Consequentemente, a Corte Local reprovou a candidatura de Arthur, que renunciou 2 meses antes da eleição, quando o TSE ainda não havia determinado novas eleições decorrentes da cassação do então governador Edilson Damião, do União Brasil. No voto, Nunes Marques citou 34 eleições suplementares que, desde 2023, flexibilizaram os prazos previstos na legislação. 32 delas adotaram a mesma regra estabelecida pelo TRE de Roraima. O presidente da Suprema Corte Eleitoral, ao analisar a liminar de Dino, concluiu que ela possui natureza precária e provisória e que, embora válida, ainda não é o pronunciamento definitivo do STF. Ademais, disse que ela considerou o precedente firmado em contexto diferente. Na sexta-feira passada, a primeira turma do STF formou maioria para manter a decisão de Flávio Dino, que mudou

0: as regras da eleição suplementar sobre o afastamento de cargos públicos com o intuito de disputar o governo. Apenas a ministra Carmen Lúcia não votou ainda. O julgamento virtual segue até sexta-feira que vem. Partido do governador e candidato Soldado Sampaio, o Republicanos, que entende que a decisão do TSE não tem validade jurídica por se tratar de matéria administrativa, apresentou a Dino no STF um pedido para suspender o julgamento no TSE e cassar a decisão do TRE, que autorizou a campanha de Arthur Henrique. Ainda não há uma decisão sobre essa solicitação. Para o jurista Alex Ladislau, quem vai ter a palavra final é o STF.
1: A decisão do Supremo deve prevalecer, porque ela é uma decisão do Supremo Tribunal Federal em questão constitucional. E é possível ainda que essa reclamação haja ainda uma determinação para que o Tribunal Superior Eleitoral se abstenha de descumprir decisão emanada pela Corte Suprema Constitucional do país.
0: Reportagem de Lucas Lucchesi para o Jornal da 100.3.
2: Obrigada, Lucas, pelas informações. Agora são 12 horas e 13 minutos. A gente muda de assunto e fala dos trabalhadores que nasceram nos meses de julho e agosto recebem hoje o pagamento do abono salarial PIS/PASEP 2026, referente ao ano base 2024. Tem direito àqueles que receberam, no ano base 2024, remuneração média de até R$ 2.766.
3: Além disso, o trabalhador tem que estar cadastrado no PIS/PASEP há pelo menos 5 anos, ter trabalhado com carteira assinada para empregadores contribuintes por pelo menos 30 dias no ano base e ter seus dados informados corretamente pelo empregador na relação anual de informações sociais ou no e-social.
2: O valor pago é proporcional ao tempo de serviço e equivale ao salário mínimo vigente dividido por 12, multiplicado pela quantidade de meses trabalhados. O salário o salário mínimo de 2026 é de R$ 1.621 e os valores ficaram disponíveis para saque até o encerramento do calendário em 30 de dezembro de 2026.
3: Trabalhadores da iniciativa privada recebem preferencialmente na Caixa Econômica Federal. Já os servidores públicos recebem pelo Banco do Brasil. As informações estão disponíveis no aplicativo Carteira de Trabalho Digital e no portal gov.br.
2: E famílias afetadas pelas cheias nos municípios de Caracaraí e Iracema começaram a receber ajuda humanitária hoje para enfrentar os impactos das fortes chuvas na região. A entrega dos mantimentos, que inclui cestas básicas, água mineral, busca garantir a subsistência de moradores que se encontram em áreas de risco ou isoladas devido à subida dos rios.
3: As entregas em Caracaraí vão beneficiar 7 comunidades com envio de 496 cestas básicas e 500 fardos de água mineral. De acordo com o tenente-coronel Natan Mesquita, oficial de operações do Corpo de Bombeiros, os donativos foram carregados no quartel do Comando-Geral, no bairro Pricumã, e serão transportados até a sede do município, para em seguida serem distribuídos em picapes até as localidades com acesso restrito.
2: Já no município de Iracema, 756 cestas básicas estão sendo transportadas para atendimento à população atingida, com a previsão de entrega amanhã, dia 16 de junho. Para que a ajuda chegue a quem precisa, as equipes do Corpo de Bombeiros e das secretarias estaduais precisarão utilizar embarcações para ultrapassar os trechos alagados e romper as barreiras do isolamento logístico.
3: Todos os moradores contemplados nesta ação foram mapeados previamente pelas coordenadorias municipais de defesa civil, que repassaram o levantamento das necessidades reais de cada localidade aos bombeiros. A mobilização faz parte da Operação Apoio Imediato, que atua no monitoramento e suporte logístico direto nos pontos mais críticos do estado.
2: E o Ministério Público de Roraima converteu uma apuração preliminar em inquérito civil para aprofundar as investigações sobre suspeitas de irregularidades em uma licitação da Prefeitura de Caracaraí.
3: Isso mesmo, Jaqueline. A decisão foi tomada pela promotora substituta Vanessa Queiroz após o vencimento do prazo inicial da investigação e diante da necessidade de novas buscas e depoimentos para esclarecer o caso.
2: O objetivo da investigação é o contrato voltado para os serviços de manutenção e ampliação da rede de iluminação pública, planejado para atender a sede de Caracaraí e as vilas do interior do município.
3: O procedimento ganha relevância devido aos valores envolvidos e ao modelo licitatório adotado, que funcionou como uma tabela de preços. Esse formato permitiu que outras gestões municipais do estado pegassem carona na concorrência de Caracaraí para firmar seus próprios contratos.
2: E um dos desdobramentos identificados ocorreu na prefeitura de Caroebe, no sul de Roraima, utilizando a ata de registro de preços de Caracaraí. O município vizinho fechou um contrato de R$5.700.000 para o mesmo serviço de iluminação. O Ministério Público de Roraima agora busca passar a limpo a legalidade do processo de origem e suas extensões.
3: Agora 12h18, intervalo aqui no Jornal da 100.3. Daqui a pouco a gente volta trazendo mais informação no seu rádio.
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3: Olha, a liberação de R$ 337 milhões e meio, né, de reais por meio de uma medida provisória publicada hoje vai reforçar o combate ao desmatamento, a prevenção de incêndios e a fiscalização ambiental no país.
2: Os recursos serão divididos entre o IBAMA, que receberá R$ 194.400.000, e o Instituto Chico Mendes de Conservação, com R$ 143.100.000.
3: Na estrutura do IBAMA, a maior fatia da verba, cerca de R$ 149.300.000, será concentrada na prevenção e no controle de incêndios florestais dentro de áreas federais prioritárias, com meta de estender a proteção por mais de 148.000 quilômetros quadrados.
2: O restante do montante do órgão, correspondente a R$ 45.100.000, vai custear atividades de controle e fiscalização, visando aumentar o número de operações em território nacional.
3: Para o ICMBio, os investimentos serão voltados diretamente para a intensificação da fiscalização e do combate a incêndios em unidades de conservação. A verba será aplicada na compra de novos equipamentos e na melhoria da estrutura operacional das equipes que atuam na proteção dessas áreas. Importante esse recurso porque, passado o período chuvoso, né, Jaqueline, a preocupação é em relação às queimadas.
2: Agora são 12 horas e 23 minutos. Os cidadãos cubanos lideram os pedidos de refúgio em Roraima, superando historicamente os fluxos de venezuelanos. Entre janeiro e abril de 2026, o estado registrou 7.687 solicitações de proteção internacional por parte de cubanos, contra 3.017 requerimentos de venezuelanos.
3: Essa mudança no perfil migratório já vinha se desenhando em 2025, quando as solicitações de Cuba somaram 20.861, enquanto as da Venezuela totalizaram 14.898.
2: A forte crise econômica agravada pelo desabastecimento de energia e sanções internacionais, somada aos impactos de eventos climáticos extremos, como seca e clones na agricultura local, são os principais fatores que impulsionam a saída da população de Cuba. Ciclones na agricultura local também, né? Está acontecendo lá e isso foi um dos motivos.
3: O principal corredor utilizado para a chegada a Roraima consolidou-se pela via aérea até Georgetown, capital da Guiana, que não exige visto para os cubanos, seguida de um trajeto terrestre até a fronteira brasileira.
2: No entanto, o percurso impõe graves riscos aos imigrantes, devido à atuação de redes clandestinas de transporte e de coiotes. Segundo pesquisas locais, os valores cobrados por atravessadores variam de $2.800 a $15.000, expondo os estrangeiros a extorsões e violência e abandono.
3: Recentemente, operações de fiscalização da Polícia Rodoviária Federal, Exército e Polícia Militar na BR-401 flagraram centenas de cubanos em veículos superlotados e com sinais de exaustão, que acabaram resgatados e encaminhados para regularização junto à Polícia Federal e à Operação Acolhida.
2: Agora são 12 horas e 25 minutos, a gente vai falar do Ministério da Saúde, que passará a inserir no Sistema Único do SUS o tratamento combinado de Vetolax com azacitidina para pacientes adultos com leucemia mielóide, né, aguda recém-diagnosticada.
3: A combinação dos medicamentos é indicada a pacientes que, por condições clínicas, não são elegíveis ao tratamento padrão com a quimioterapia intensiva, sendo mais uma alternativa de terapia para esse público.
2: De acordo com a portaria publicada hoje, a nova opção será disponibilizada na rede pública de saúde em 180 dias, conforme prevê a norma federal que regula a incorporação de tecnologia no SUS.
3: A medida segue recomendação da Comissão Nacional de Incorporação de Tecnologias no Sistema Único de Saúde, Conitec, e está alinhada ao protocolo clínico do Ministério da Saúde. O relatório técnico que embasou a decisão ficará disponível para consulta pública no portal da Conitec.
2: Segundo o Ministério da Saúde, a leucemia é um tipo de câncer sanguíneo originado na medula óssea, tecido responsável por produzir glóbulos vermelhos, brancos e plaquetas. Quando há alguma mutação genética, esses componentes podem se transformar em células cancerígenas.
3: Na forma aguda, a doença se torna ainda mais fatal se não tratada de forma precoce. O diagnóstico nos primeiros estágios e o encaminhamento especializado são essenciais para bons resultados do tratamento. Essa é a forma mais comum da leucemia aguda em adultos e atinge principalmente pacientes idosos.
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2: E agora a gente fala de polícia. A Polícia Federal prendeu nesse domingo um brasileiro que tentava atravessar a fronteira em direção à Guiana. A prisão ocorreu durante os procedimentos de rotina da fiscalização de controle migratório, realizada no posto avançado da PF, no município de Bonfim.
3: Ao checarem os dados do viajante, os policiais federais identificaram que havia um mandado de prisão em aberto contra ele pelo crime de homicídio. Após a confirmação da ordem judicial, o homem foi detido e encaminhado para os procedimentos legais cabíveis. Agora a gente traz mais informação de polícia aqui no Jornal da 100.3 de um caso que aconteceu lá no bairro Senador Hélio Campos, viu? Uma tentativa de homicídio. Duas mulheres ficaram feridas após serem atingidas por disparos de arma de fogo durante uma tentativa de homicídio na noite desse domingo no bairro Senador Hélio Campos, zona oeste aqui da capital. Segundo a Polícia Militar, né, os tiros tinham aí como alvo um jovem de 18 anos, mas acertaram duas parentes dele. A ocorrência foi registrada por volta de 6h30 da noite na rua Grão-Mestre de Araújo Cláudio Barbosa.
2: Conforme a Polícia Militar, o adolescente estava em frente à residência acompanhado das tias e de um amigo quando os dois homens, ainda não identificados, chegaram em uma motocicleta vermelha e efetuaram dois disparos em sua direção.
3: Pois é, no entanto, os tiros não atingiram o alvo pretendido. As balas acertaram as tias do jovem, uma de 23 e outra de 27 anos. Antes da chegada da polícia, populares socorreram as vítimas e as levaram ao Hospital Geral de Roraima.
2: No local do crime, os policiais isolaram a área para preservar os vestígios e acionaram a perícia criminal, que realizou os procedimentos de investigação na cena do atentado.
3: Posteriormente, a guarnição foi ao hospital para verificar o estado de saúde das vítimas. A de 23 anos foi atingida no tórax e informou que o projétil ficou alojado em seu corpo, motivo pelo qual foi encaminhada para a cirurgia. A de 27 anos foi baleada na coxa. Apesar dos ferimentos, nenhuma delas corria risco de morte, segundo a Polícia Militar.
2: Durante a ocorrência, os policiais encontraram no local um estojo de munição calibre 9mm usado, o que reforça a suspeita de que os crimes utilizaram uma pistola na ação.
3: Após a perícia, equipes da Polícia Militar realizaram buscas nas proximidades e em possíveis rotas de fuga. Contudo, até o encerramento da ocorrência, nenhum suspeito havia sido localizado. O caso deverá ser investigado pela Polícia Civil de Roraima. Agora 12h30, termina aqui esta edição do Jornal da 100.3 na Sonoplastia Rio Verreira. Nas reportagens tivemos Lucas Luquezzi, toda a equipe de jornalismo Folha BV e agências parceiras.
2: A apresentação foi de Jaqueline Amazonas, Natanael Vieira. Para mais detalhes, acesse nosso site folhabv.com.br. Continue ligado em nossa programação. Lembrando que às 18h tem resumão da Folha. Tenha uma boa tarde e uma boa semana.
3: Uma boa tarde a todos.

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2: 12:40.
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6: Boa tarde, estamos entrando no ar com o seu Quem é Quem aqui na Folha FM. Para começar a semana com tudo, eu recebo dois amigos mais que especiais aqui no estúdio. Um veio com um dia de antecedência, que a entrevista dele era só amanhã, mas como ele tá aqui, vai ficar um pouquinho com a gente. Meu querido amigo, Coronel Dagoberto Gonçalves, que é secretário da SEJUC, tá cuidando aí de todo o sistema prisional do nosso estado. E a Camila Santiago, que é advogada, gente, veio conversar conosco sobre esse conflito aí de entendimento entre o TSE e o STF. Eu quero saber dessa menina linda que tá aqui comigo, quem é que manda mais? Porque tá todo mundo confuso, meu povo. Toda hora é uma decisão. Hoje eu abri a Folha, o Tico e o Teco, os meus dois neurônios de plantão, ficaram lá. Um pulando para um lado e outro pulando para o outro. E agora como é que vai ser isso? Eu fico imaginando a cabeça dos eleitores. Como é que está a cabeça do povo diante de tudo isso? Daqui a pouco chega aí, gente, a dona Antônia Maria, que ganhou a premiação lá da Parima Rentacada, a rua mais enfeitada para a Copa. Ela mandou a foto para mim, gente, a rua dela ficou muito linda. Ela chega aqui daqui a pouquinho para contar como é que foi a movimentação lá com a vizinhança. Deixa eu dar as boas-vindas pro meu amigão das antigas, Coronel Gonçalves. Que honra lhe receber aqui.
7: Boa tarde. É um prazer estar aqui. Revê-la, né? Que a gente só vê, apesar de morar na mesma cidade há mais de 30 anos, eu acho que a gente se conhece. A gente só vê esporadicamente, então, nessas missões, assim. Tanto é que eu acho que eu fiquei ansioso, que eu vim um dia antes.
6: Seu lindo! Agora, aí a gente chega aqui com essa jovem, e aí com essa menina de algum lugar, ela foi logo dando uma carteirada, já foi logo dizendo que é o pai dela, e pronto, aí me derreteu, porque seu pai também é meu amigo das antigas. Seja bem-vinda.
8: Cida, muito obrigada, estou muito feliz de estar aqui. Meu pai também, na hora que soube que eu estaria aqui com você, ele já falou, manda meu abraço para a Cida, ela vai saber quem é, trabalhei com ela há muito tempo. Meu pai realmente, né, é uma carteirada, porque é difícil, assim, chegar nos meios e não conhecerem
6: todo
8: ele.
6: Todo mundo conhece.
8: Todo mundo conhece por conta da personalidade que ele é e do jeito cativante que ele tem, né? Mas é um prazer enorme estar aqui hoje, principalmente para esclarecer aí todo esse...
6: Não, mas antes disso, fala quem é seu pai aí pro nosso ouvinte lembrar, menina.
8: Meu pai é o Sérgio Santiago.
6: Sérgio Santiago, que a gente chamava carinhosamente de delegado Serjão. Foi delegado do interior, foi, na década de 90. Era o responsável lá pelo DPJI, na época. Exato. Que existia DPJI na, nossa, Secretaria de Segurança.
8: Faz tempo.
6: Tu, acho que tu não era nem nascida.
8: Eu era. Era melhor que não fosse, mas eu era.
6: Menina, tô entregando minha idade. Coronel, nessa época eu já trabalhava em 97, eu já era assessora de comunicação da Secretaria de Segurança Pública. E foi lá que eu conheci o querido Serjão. Um espetáculo de pessoa. Agora ele não é mais Serjão,
8: não,
6: né?
8: Não, agora ele é Sérgio apenas.
6: É só o Sérgio, mas continua no meu coração o Serjão, querido. Agora, Camila, você vem hoje com uma missão aqui de deixar as claras para os nossos ouvintes toda essa confusão que está acontecendo.
8: Então,
6: Cida, hoje na Folha foram várias manchetes, né? Até te mandei
8: saem
6: aqui.
8: Saem muitas informações, né? Nos canais aí de comunicação. Saem muitas informações nas redes sociais. É uma situação, acho que, complexa para a população entender. E hoje eu estou aqui com essa missão de tentar esclarecer da forma mais simples possível tudo que está acontecendo e tudo que a gente acredita que vai acontecer aí nos próximos dias.
6: Então vamos lá, manchete na Folha. TSE tem maioria para manter regra que permite a candidatura de Arthur Henrique. STF terá a palavra final sobre eleição suplementar, diz jurista. Também está na Folha, meu povo. STF e TSE divergem sobre as regras da eleição suplementar em Roraima. Então, quem é que manda mais? Eu já vou logo direto aqui.
8: Vamos lá. Bem direta na resposta, assim, né? Você me pergunta quem é que manda mais. O TSE deve se render ao que o STF estabelecer.
6: Então, quem manda é o STF.
8: O STF
6: é a Suprema Corte do Brasil. Uhum. Eles estão no topo da pirâmide.
8: O fato é que o TSE, ele diz não ter acolhido ainda a liminar do ministro Flávio Dino, por dizer que ela é provisória, uma decisão provisória e precária. Não deixa de ser uma decisão, né? É uma decisão. É uma decisão que está válida.
6: A decisão do Flávio Dino,
8: do
6: que foi
8: Flávio Dino
6: monocrática.
8: Do STF, exatamente.
6: Mas aí
8: e
6: depois...
8: já teve dois votos que o acompanharam.
6: Então, foi para plenário.
8: Isso. E já teve maioria dos votos e está faltando ainda um voto da Carmen Lúcia, né? Da ministra Carmen Lúcia.
6: Mas já tem a maioria.
8: Já tem a maioria, exatamente. Então, com a decisão definitiva, o TSE vai ter que acatar o que o STF estabelecer como devido.
6: Agora, isso é um pensamento humilde meu. Se o STF já deliberou a respeito, já está com a decisão tomada, praticamente já tudo definido, por que se perde tanto tempo levando para um plenário do TSE, sendo que a Corte Suprema do Brasil já deliberou a respeito?
8: É complexo a gente entender a respeito, Cida, e gera até uma insegurança jurídica para a população, né? É uma eleição que não se esperava que acontecesse, né? Uma eleição suplementar completamente atípica aqui, né, para a gente, no momento em que não se esperava, com uma certa proximidade, né, do calendário ali eleitoral típico. Por que que o TSE simplesmente não... Seria mais fácil, né, que ele acolhesse, já que a gente já tem ali a maioria. O que que o TSE está fazendo? Ele está querendo... Está administrativamente, por meio de um processo administrativo e não judicial, interpretar a validade da resolução estabelecida. Resolução essa que o TRE já tinha até corrigido para atender a liminar do Flávio Dino. Então, o TSE, ele está causando uma complexidade ainda maior do que o próprio fato já tem, né? Foi criada uma resolução com prazo de desincompatibilização de 24 horas. O Flávio Dino veio com a liminar, disse que não era possível, que deveria se estabelecer o que está previsto na lei, né? No texto constitucional, enfim, na lei complementar. E aí o TRE corrigiu a resolução, mas o TSE resolveu retomar a discussão. Então, deixa a população em certa insegurança, realmente. E nos deixa com essa insegurança. Contudo, devemos saber que o que o STF definir é o que deve...
6: O que vai valer.
8: É o que deve nortear todo o resto.
6: Então, a gente pode afirmar hoje aqui que o STF já decidiu que a candidatura do Arthur Henrique não vai ser validada. Que ele não pode ser candidato. Por quê? Aí eu quero que você explique por que, que o Arthur não pode ser candidato.
8: O STF, ele definiu que as eleições, ainda que no caráter excepcional delas, né, as suplementares, devem obedecer o prazo estabelecido de 6 meses no texto da lei. Isso é o que o STF definiu, certo? Como o Arthur Henrique não teve esse prazo, o prazo dele de 2 meses.
6: Ele não conseguiu, ele não se desincompatibilizou da prefeitura a tempo, isso?
8: Ele tem um prazo de 2 meses, né? O período de 2 meses anteriores às eleições suplementares. Então, ele não cumpriu esse requisito. Não é que ele é inelegível, é que ele não atingiu os requisitos de elegibilidade para estar
6: para essa eleição. Outubro ele pode ser candidato.
8: Pode ser candidato. Então, assim, o que, que pode acontecer em meio a tudo isso? O Arthur, ele está ainda, né, fazendo atos de campanha. A candidatura dele está sub júdice. Está, né, ainda está no pleito judicial. Então, ele é ali, ele está em atos de campanha, ele aparece, pode aparecer nas urnas. Por quê? Ele está com uma decisão ainda no caminho de análise judicial, certo?
6: Tá, mas aí o que, que vai acontecer com os votos que forem para o Arthur?
8: Possivelmente, mantida a decisão do STF, serão considerados nulos. Vão ser contabilizados em apartados, serão considerados nulos. E aí você me pergunta, se o Arthur tiver maioria, provavelmente teremos alguma outra eleição suplementar. Veja bem.
6: Como? É? Veja agora bem, que deu mais nó ainda aqui,
8: veja
6: gente.
8: Veja bem a complexidade da situação, né? A gente está tendo uma eleição de caráter excepcional, muito próxima da eleição do calendário eleitoral. E se essa questão não for resolvida até o dia 21, antes do dia 21, da viabilidade ou não do candidato ser votado, né, ele permanece ali nas urnas até o presente momento.
6: Que é o que está acontecendo agora. Ele pode permanecer com o nome nas urnas.
8: Ele está com o nome nas urnas, né? Ele está. Por quê? Porque reserva-se o direito de defesa dele. Então, assim, o judiciário, ele tem tanto a proteção do direito de defesa do candidato, né, quanto o dever de análise da situação, certo? Então, assim, ele continua ali nas urnas, continua fazendo os atos de campanha. Porém, se ele for votado, os votos dele serão considerados nulos.
6: Nulos.
8: Nulos.
6: Então, votos do Arthur não terão validade alguma. Os
8: não.
6: Votos nele.
8: Não.
6: Tá, mas e se ele tiver a maioria dos votos, mesmo que esses votos sejam inválidos?
8: É possível que hajam novas eleições.
6: Meu Deus, o povo pensa que a gente aqui de Roraima não tem o que fazer, não.
8: Por isso que
6: uma eleição atrás da outra.
8: É importante resolver isso no caráter de urgência que se tem, né? Na condição de urgência que se tem.
6: Há a possibilidade lá de Brasília de vir uma decisão para que o nome dele seja retirado? Você tem conhecimento disso?
8: Tem pedido. De um dos partidos ou coligação, tem pedido. Inclusive, tem um que eu não sei se foi hoje ou se foi na sexta, ao pedido para que o TSE, para que suspenda o julgamento do TSE, né? Esse julgamento dessa resolução do TSE. E para que ele seja retirado. A candidatura do candidato Arthur Henrique, o registro de candidatura dele não foi recebido, não foi recepcionado.
6: Então, ele não conseguiu registrar a candidatura.
8: Não está. Está em discussão judicial.
6: Aí,
8: tá em discussão judicial.
6: Mas mesmo assim, o nome dele vai constar na urna.
8: Ele permanece, exatamente, justamente por isso, por conta da garantia do direito de defesa dele, que também é um direito, certo? Também é um direito, é um direito protegido por lei. Então, assim, apesar do registro de candidatura dele não ter sido recebido, ele recorreu e tudo mais, então ele permanece, certo? Não foi recebido. Camila, quem são os candidatos aptos? São os candidatos que tiveram registro de candidatura recebido.
6: Então, vamos lá, quem são os candidatos aptos hoje às eleições suplementares?
8: O Sampaio, né, o candidato Sampaio,
6: que está no governo.
8: O PT substituiu Antônia Pedrosa, certo? Não sei exatamente o nome por quem, mas há um candidato que
6: a
8: foi
6: candidata
8: substituído.
6: Do PT, então.
8: Isso, exatamente. Aptos.
6: Aptos.
8: Né? Aptos.
6: Aí a gente até conversava.
8: Recebidos. E Arthur Henrique com candidatura subjúdice. Não foi recebido o registro dele, porém, né, ele está com ação judicial e está tramitando, está com recurso.
6: A gente conversava hoje mais cedo. Por que que não houve a candidatura do Edilson Damião, por exemplo?
8: Uhum.
6: O Edilson, ele foi muito sensato. Ele viu que ele não cumpria os prazos e aí ele falou, não vou entrar numa briga dessa, porque eu sei que eu não vou poder ser candidato.
8: Exatamente, foi exatamente isso. né? O Edilson, ele não atingiu ali os requisitos de elegibilidade, ele trocou de partido, acho que em abril, né? Não atingiu esses requisitos e se retirou. Né?
6: Elegantemente.
8: Exatamente.
6: Que era isso que a gente conversava, isso. Com uma sensatez.
8: Não precisava desse conflito todo que deixa a população
6: confusa.
8: Até com informações erradas. Porque por diversas vezes nós encontramos tanto a população quanto apoiadores afirmando que a tentativa de retirada de um dos candidatos do pleito é uma questão política, uma questão de não querer disputar, de não querer ir para as urnas, de não querer estar em igualdade nas urnas. O que eu observo como advogada é que não é sobre isso.
6: É sobre o quê, doutora?
8: Não é sobre quem quer ganhar, quem vai disputar, quem não vai disputar. A questão é que existe uma lei soberana, que é a Constituição, que estabelece prazos e que essa lei deve ser cumprida. Isso tem que ser absoluto para toda a população. Imagine só se cada caso atípico se abrir uma porta dentro do texto constitucional. A lei, ela existe justamente para nortear o poder judiciário em casos de situações atípicas, como é o caso de agora da eleição suplementar. Tudo bem que não tinha como candidato saber há 6 meses atrás que ia ter uma eleição suplementar, ele é prejudicado por isso. Mas até que ponto esse prejuízo do candidato pode ferir o Estado Democrático de Direito? Até que ponto a lei tem que fazer uma vírgula para poder tutelar ali o direito dele? Entende? Então, assim, o que tem que ser compreendido pela população é que não é sobre candidatos, sobre pessoas, é sobre fazer cumprir o que está no texto da lei.
6: É a lei.
8: Exatamente.
6: Eu vou mandar um beijo aqui para minha amiga Shirley Rodrigues. Há algum tempo atrás eu falei isso aqui no programa, da minha preocupação de se ter uma eleição suplementar bem no inverno. Coronel Gonçalves, o senhor sabe como é que é Roraima no inverno, né? O senhor que já andou bem esse estado todo, hein? Traduz aí para os meus ouvintes que ainda não conhecem o estado todo. Como é que é Roraima no inverno, meu querido Coronel Gonçalves?
7: As condições ficam totalmente precárias, plenamente, né? O acesso a vicinais, aos locais de votação, né? O TRE tem o seu sistema, até por helicóptero.
6: Tem a sua logística robusta.
7: Mas o eleitor chegar lá no, na ponta, lá no extremo norte, lá Mutum, lá no Iramutão, lá no sul.
6: Lá no Manalai.
7: Lá no Manalai.
6: Já pensou?
7: Para uma eleição suplementar, né, com todo esse quadro que está sendo apresentado, eu acho que não vai. Ou se vai, a abstenção, né, será enorme.
6: Falei isso desde toda essa confusão começar. Gente, como é que vai ser uma eleição suplementar no inverno? Por que que não se tomou aqui uma atitude para copiar o que aconteceu no Amazonas ou no Rio de Janeiro? Mas aí a decisão foi de se ter eleição. E aí agora com o que a doutora falou aqui, ainda tem o risco de ter mais uma? Pelo amor de Deus! Minha Nossa Senhora Aparecida. Aí, ó, minha amiga Shirley Rodrigues hoje brilhantemente escreveu. Então, minha gente, já que o STF praticamente bateu o martelo com a formação de maioria para que se cumpra o prazo constitucional de desincompatibilização na eleição suplementar em Roraima, ficou claro que só teremos 2 candidatos ao governo do estado, o governador em exercício e a candidata do Partido dos Trabalhadores. Ocorre que, conforme indicam as pesquisas, um dos candidatos tem pouco mais de 1% das intenções de voto. E nem mesmo um milagre divino faria ao menos se aproximar do primeiro colocado. Então, lhes perguntamos, qual é mesmo o objetivo do TSE em gastar quase 20 milhões de reais do dinheiro público numa lambança dessas, quando o resultado já está explícito? E se daqui a 3 meses nós teremos a eleição geral? Lambança 2. A propósito, fazer uma eleição suplementar a 3 meses das eleições gerais, sem candidatos competitivos, ou seja, só para cumprir tabela e gastar milhões de dinheiro público com 11 dos 15 municípios com decretação de estado de emergência por conta dos alagamentos, data máxima vênia. É um verdadeiro insulto às famílias vulneráveis que encontram-se isoladas, muitas sem ter o que comer e nem água potável para beber. insistir numa coisa despropositada dessas é contribuir para uma lambança eleitoral histórica, que certamente terá uma grande abstenção, pois, em muitos lugares, as urnas até poderão chegar de helicóptero, mas os eleitores não terão essa mesma mobilidade. Shirley Rodrigues, querida amiga, parabéns aí pela sua postura, uma postura ética, séria e corajosa. Fiz questão de fazer esse registro aqui no nosso programa, porque esse seu sentimento é o mesmo meu, mas você externou assim com uma capacidade incrível. Um beijo, minha amiga querida Shirley Rodrigues. Doutora, aí a Shirley preocupada, eu aqui preocupada, e a senhora me diz que cabe mais. Tá igual mesmo, cabe mais.
8: Vamos torcer para jogar pro

0: se a decisão do STF fosse contrária à Constituição, olha o precedente que se abre na justiça eleitoral, em âmbito nacional, sabe? Então, é realmente colocar uma vírgula na Constituição e abrir espaço para diversas questões relacionadas às eleições.
1: Várias outras interpretações.
0: Até sabe-se Deus quando. Porque quando que se fecha, né? Quando você abre um espaço dessa forma, dessa magnitude. Então, é importante que se compreenda isso. Que nós, enquanto população, devemos querer que a lei se cumpra, sempre. Por mais que existam desejos políticos aí, das partes, enfim, acima disso, porque os governantes, eles passam, os governos passam. O que fica são as instituições mesmo, e a gente tem que preservar por isso. É a nossa segurança no Estado Democrático de Direito.
1: Bem lembrado. Coronel, como é que fica a questão dos... como é que a gente chama? Não são detentos, né?
2: Reeducandos.
1: São reeducandos. Eles votam, como é que é essa logística deles?
2: Tem uma urna nos preventivados, né? Nos presos preventivados, na cadeia pública masculina e feminina. Os condenados, né? Os que já estão lá na PANC, são já com sentença condenatória, esses não votam.
1: Ah, os que estão na PANC não votam.
2: Esse ano, acho que não sei nessa suplementar, mas geralmente tem uma urna lá também, porque temos detentos lá na PANC que são preventivados também.
1: Ah, é?
2: Ainda temos ainda.
1: Olha, aí é que tá. A gente está com uma superlotação, hein? Temos. Inclusive, essa é a pauta que eu tenho com o senhor. Vamos adiantar alguma coisinha hoje, né? Só uma coisinha, só dar spoiler. A gente está com uma superlotação. Aí eu digo o seguinte, o lado bom de tudo isso é que a polícia está trabalhando muito e prendendo muito bandido, né? O lado ruim é que o Estado não está preparado para receber tantos bandidos.
2: Roraima... O recrudescimento da legislação, inclusive, né? E a pauta hoje no Brasil continua sendo segurança pública, né? Uma área de onde eu venho. Então, o sistema prisional foi decretado ano passado, 2023, final de 2024, pelo Supremo Tribunal Federal, o estado de coisas inconstitucional. Ou seja, foi declarado que todo o sistema prisional brasileiro ele está fora da Constituição. Justamente porque não consegue cumprir o que está na LEP, na 7.210. E Roraima também não foge a esse quadro. Né? Tanto é que foi feito em todos os estados. Foi feito primeiro um plano nacional e depois, o ano passado, fizemos um plano estadual chamado Pena Justa, né? Que é um plano macro com 366 metas de resolver esse estado inconstitucional. E a base disso tudo é a superlotação. Né? Aqui nós temos, o Estado tem 5 unidades prisionais, né? 4 aqui na capital e uma em Rorainópolis, e que tem uma capacidade instalada de vagas de 2.200 vagas hoje.
1: 2.200 vagas.
2: E temos dentro do sistema encarcerados, cumprindo pena ou presos preventivados, 3.278 hoje. Então, temos aí em torno de 1.000 déficit de vagas.
1: Nossa.
2: Que temos que arrumar. Isso aí dá uns 3 presídios, mais uns 3 construções, uns 3 presídios. Essa é a base, né, de toda a situação. Né? Isso é fato, isso é só consultar o SISDEPEN, está no Google, é só consultar lá, vai ver já há algum tempo que é isso. Até porque construir presídio, hoje em dia, aos moldes do CNJ é 4-5 anos, é um processo demorado, uma unidade. E estamos até, é uma boa notícia, é um spoiler, né? Já estamos já há 25 dias no cargo, mas nós já estamos acelerando, as obras estão a todo vapor, a cadeia pública de Monte Cristo, lá na coisa, com a previsão para inaugurar novembro ou dezembro desse ano. Então são 286 vagas mais. Então, mas ainda vai faltar, e aí entra toda uma estratégia que está no plano Pena Justa para a gente reduzir isso aí. E, claro, o que é mais importante, que está, que foi noticiado há pouco pela imprensa, há dias, né, atrás, um relatório do Mecanismo Nacional de Tortura, que veio aqui no final do ano passado e fez esses apontamentos. Tem toda uma política que a gente está implementando,

0: já há algum tempo, a curto, a médio e a longo prazo, também para reduzir e dar as condições, as garantias e os direitos que as pessoas privadas de liberdade têm
1: Tem.
0: dentro do
1: Aí, a gente
0: sistema.
1: até conversava outro dia, né? Cadeia não é hotel, tá, meu povo? Cadeia tem as suas, ali, toda aquela condição básica de sobrevivência.
0: Tudo tem seu protocolo, tudo tem sua
1: Conforto não é
0: disciplina.
1: lá que se encontra. É verdade. Até falei para o senhor, quando a gente vê uma exposição dessas, como houve semana passada nesse relatório, a gente precisa massificar para os bandidos, para eles pensarem duas vezes antes de aprontar, porque olha lá onde eles vão parar. Calor sufocante, várias pessoas numa cela, várias pessoas, ninguém tem cela individual, né? Então é isso. É sobre isso.
0: É, superlotação, a gente está falando aí de uma cela onde cabe seis, às vezes oito, né, com camas, né, e hoje tem 12, 13, 14, até 15.
1: Nossa.
0: Então é uma superlotação, né? E claro, Roraima passa pelo Equador, né? Nosso clima equatorial é bem quente, bem extenuante. Mas já temos projetos, estamos trabalhando isso. Muitos daqueles apontamentos já estão encaminhados, né? Como eu disse, a curto, a médio e a longo prazo. Porque o plano Plenajusta dá, por determinação, como é uma ADC, né? Um argumento de descumprimento de preceito fundamental, é uma decisão jurídica também, pauta daqui hoje, e que deu um prazo de 3 anos para o Brasil, para os estados se adequarem de acordo com esse plano. Então, temos esse ano, o ano que vem e o outro. Então, tem que ter medidas a curto, a médio e a longo prazo para resolver essa superlotação e todas as garantias, né? Porque pela legislação, o que que é tolhido, né? É a liberdade. As outras garantias têm que ser mantidas, né? Para que o preso cumpra a pena e que saia melhor do que entrou.
1: Que esse é o objetivo.
0: Esse é o
1: O senhor sabe
0: objetivo.
1: que hoje eu só estou conversando um pouquinho assim com o senhor, só para o senhor não dar viagem perdida, mas a sua entrevista é amanhã. Eu estou com muita coisa para lhe perguntar, coronel.
0: Bastante coisa a falar
1: Então,
0: também.
1: o senhor teve um tempo morando fora, né, coronel?
0: Sim, eu aposentei, né? Coronel da Polícia Militar, cheguei aqui ainda no território, né? Então, eu fui colega do Serjão, do delegado Serjão, entregava muito plantão para ele lá, pela Polícia Militar, como tenente, capitão, e ele como delegado. Então, tenho uma vida, né, de segurança pública de 30 anos, né? Me aposentei, saí do comando em 2017, fui embora, né, para o interior de São Paulo, São José dos Campos. E voltei logo depois da pandemia, e aí a pedido do desembargador Almiro Padilha, né, meu grande amigo, me pediu para eu assumir o GMF, Grupo de Monitoramento e Fiscalização do Sistema Prisional. Então, por isso que eu sou, é uma matéria que eu estou bem,
2: Por dentro.
1: Tá sabendo
0: bem
1: tudo.
0: tranquilamente para falar, porque eu já convivo 30 anos com polícia, na parte de segurança pública desse sistema, que faz parte do sistema. E já há cinco anos e pouco, fiscalizando e quase todos os meses dentro das unidades prisionais. Então, eu sei, me sinto bem à vontade a falar do sistema, que é bem complexo, né? É um recorte da sociedade complexo, né? Polêmico, que suscita, né? Opiniões, emoções, mas é muito importante. Porque lá vão as pessoas que qualquer um de nós podemos cometer um erro, né? E entrar lá e encarar esse quadro que foi falado, mais ou menos, que foi posto, e ainda ter o desafio de se reeducar, se repensar e sair, porque no Brasil não tem pena perpétua, né? E tem pena capital somente em guerra, e não é o caso. Então, uma hora vão ter que sair, e tem que sair reinserido na sociedade, respeitando justamente o que a doutora falou ali, as regras da
1: Verdade.
0: Constituição, né? As regras do Estado democrático de direito, que vivemos uma democracia, mas tem regras, temos normas a cumprir e tem que ser cumprido por todos, né? Desde a Suprema Corte brasileira até o último cidadão lá do Manalai.
1: É isso aí. Não sei o que eu vou fazer. Não vai embora ainda, não. Fica só mais um bloco com a gente. Eu vou para o intervalo comercial, só para a gente pagar aqui as contas do quem é quem. E já já eu volto com as orientações aqui da nossa advogada de plantão. Agora que eu sei que ela é filha do Sejão, hein, Camila? Agora pronto. Vai viver aqui no quem é quem. Coronel, fica mais um pouquinho aqui com a gente.
0: Tá bom.
1: Já já a gente volta.
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21: Estamos de volta com o seu Quem é Quem aqui na Folha FM. Gente, aqui no estúdio comigo, Coronel Dagoberto Gonçalves, que é o secretário da Justiça e Cidadania. A entrevista dele é amanhã, mas ele chegou hoje e ficou aqui batendo papo com a gente. Estava tão ansioso, hein, Coronel, que veio um dia antes. Eu me sinto muito honrada de lhe receber, porque o senhor é meu amigão das antigas. Há muito tempo que a gente serve a esse estado. O Fábio está dizendo aqui, um beijo pro Fábio. Cida, pergunta para ele amanhã. Ai, Coronel, vou perguntar hoje ou amanhã, hein? Existem presos que poderiam estar soltos, que já cumpriram ou poderiam estar em liberdade provisória, mas que o estado não revisou ainda? Só amanhã a resposta, tá, Coronel? Um beijão aqui.
22: Vou procurar nos arquivos lá do sistema. Isso aí é a justiça, né? Mais que pode dizer, melhor que eu.
21: Um beijo aqui para o meu querido Fábio. Aqui comigo a Camila Santiago, doutora Camila Santiago, advogada, que veio aqui esclarecer para a gente toda essa celeuma, falar do teu linguajar jurídico, né? Sobre o conflito de entendimento entre o TSE e o STF. Eu quero saber quem é que manda afinal, quem manda mais? É TSE ou STF, doutora Camila?
23: Para responder direto e reto, o STF é a nossa Corte Suprema e é ele
0: que bota, bate o martelo final.
21: Então, no final das contas, a decisão do TSE que vai ser tomada hoje ou amanhã, quem vai bater o martelo final é o STF.
0: É o STF,
21: e exatamente. Já tem um julgamento ocorrendo no STF.
0: Em andamento, que a previsão de ser finalizada é no dia 19, né? Dia até o dia 19.
21: Até, pode ser antes.
0: Pode ser antes.
21: E acaba logo essa confusão toda.
0: Esperamos que acabe, né? E que acalme a população, mas que principalmente a população entenda que esse desenrolar desses fatos todos é uma questão jurídica, é uma questão legal. Eu volto a bater esse martelo. Porque
21: não é perseguição pessoal.
0: Não, eu pessoalmente fico indignada e por vezes até chateada quando a gente vê comentários e quando se vê apoiadores, né, seja de um lado seja de outro, propagando informações incorretas e fazendo a população acreditar no que não é a verdade de fato. Diversas vezes a população vem acreditando que há uma perseguição política, que há um medo de concorrer com uma das partes, que um lado ou outro lado não quer ir para as urnas com o outro lado. E a verdade é que o candidato Arthur, né, a intenção dele de candidato, ele não preenche os requisitos de desincompatibilização, que é o prazo ali de 6 meses. Então, se ele não preenche, ele não está dentro do requisito legal, constitucional. E é com base nisso, que a gente tem que observar o nosso voto, que a gente tem que observar essas questões. Com base nesse fato de que ele não atingiu o prazo de 6 meses, que não é constitucional.
21: Que é o que diz a
0: Constituição. E que é, nesse sentido, a decisão do STF. É, eleições suplementares, respeite a Constituição. Respeite a Constituição. Não é a intenção ou não de concorrer. É respeito à Constituição acima de qualquer outra coisa.
21: Aí a gente percebeu essa postura respeitosa, como a gente citou há pouco, do Edilson Damião.
0: Exatamente.
21: Que não tinha se desincompatibilizado. Uhum. E também ainda tinha a questão do partido.
0: Exato,
21: né, da mudança do partido.
0: Uhum.
21: E ele não entrou nessa briga, para não confundir mais ainda a cabeça do eleitor.
0: Exato. É muito triste, porque o eleitor, ele fica sem a informação. E quando ele recebe a informação, ele ainda recebe a informação equivocada, né? Nós não podemos vitimizar nenhum dos lados. São candidatos e devem concorrer de maneira justa. Acho que é importante a população saber que esse prazo de desincompatibilização estabelecido pela lei é justamente para que nenhum candidato se utilize da máquina pública com visibilidade para ganhar votos, ganhar eleitores.
21: Seria o abuso do poder político.
0: Exatamente. Então, assim, não, nós devemos desejar que não seja utilizada a máquina pública em campanhas eleitorais. O prazo, ele tem que ser obedecido justamente por isso. Justamente para que se preserve o justo. O prazo de desincompatibilização é para se garantir a justiça no pleito eleitoral.
21: Bom, domingo já está bem aí.
0: Uhum.
21: Aí a gente vai ter um deslocamento da população para urna. É obrigatório. Todo mundo tem que votar. Não é porque é uma eleição suplementar que ela é facultativa.
0: Não, é obrigatório. É obrigatório e a gente nem deve pensar assim na questão da obrigatoriedade. É um direito nosso no Estado Democrático de Direito. Nós temos que desejar colocar aquele que nós acreditamos estar ali, né, nos representando. Essa obrigatoriedade, o que a gente tem que analisar, o que a população deve analisar, é o valor do voto. Qual o valor do meu voto? Quem está apto de fato? Qual é o valor do meu voto nesse dia? Quem eu vou querer que me represente? Certo? Então, assim, recebamos a obrigatoriedade, mas com a responsabilidade que a gente tem que ter.
21: Muito bem, doutora, obrigada por ter vindo aqui com a gente.
0: Muito
21: obrigada. E a
0: senhora
21: está lutando aí contra a desinformação, né?
0: Exato. É. E acredito que todo jurista, né? Todo jurista tem que lutar para fazer valer o que está ali no texto da lei, independente das interpretações. Eu estou muito feliz de ter vindo aqui hoje, de ter trazido esclarecimentos. Eu espero que a população vote consciente, vote com respeito, especialmente compreendendo que se trata de uma questão legal e deseje e almeje que se faça cumprir a Constituição, assim como eu desejo. Meu máximo respeito a você, Cida, que vem trazendo aí informações às pessoas, né? A população como um todo. Estou à disposição sempre, tá? Quiser me convidar outras vezes, adoro falar, sou tagarela. Então, estou sempre aqui. Vamos lá. Aguardando aí o desenrolar desses fatos.
21: Manda um beijo pro seu pai.
0: Pode deixar.
21: Delegado Sergião. Agora é só o Sergião. Não, é só o Sérgio.
0: Sérgio só.
21: Um beijo para esse querido Coronel Dagoberto Gonçalves. Amanhã o senhor vem, né? Não é porque o senhor veio hoje que o senhor está dispensado, não. Amanhã o Quem é todo seu, viu?
22: Ah, é? Virei com o maior prazer, né, para revê-la. Amiga das antigas, como você falou, eu estava lembrando, nós recebemos junto, no mesmo dia, na mesma sessão, o título de cidadão de Boa Vista.
21: Foi, verdade.
22: Mesma sessão, mesma indicação. Então, sempre é um prazer estar aqui, com certeza eu voltarei.
21: Aí, coronel, a gente vai falar daqui a pouquinho sobre a ganhadora lá da premiação do Parima. Parima fez aí um negócio bacana para deixar as ruas de Boa Vista mais bonitas. A dona Antônia Maria, ela ganhou aí a premiação. E ela me mandou a foto da galera toda lá torcendo pelo Brasil, aquele fogo, né? Meu Deus do céu, tomara que esse Brasil nos traga essas alegrias. E também, gente, eu falo de futebol também, vocês pensam que não, é? Até 1994 eu gostava de Copa. Aí em 98 eu comecei a ficar triste. Meu Deus, como é que pode? Eu vou falar minha opinião pessoal. Era garra, era paixão, era futebol de verdade. Agora é cabelo, é penteado, é o carrão, é a bolsa de marca. Até vi uma matéria outro dia, as bolsas de marca dos jogadores da seleção. Eu falei, eu não acredito que eu tô vendo uma matéria sobre matéria. Porque eu abri um site de notícias e tava lá a matéria. Gente, é vaidade pura, não é mais aquele amor, aquela paixão pelo futebol.
22: Exatamente, é o que a gente observa, né? Futebol raiz aquele, parece que ficou lá no século passado, né? E aí hoje a gente vê design, a moda, né? O ego, né?
0: O amor ficou só por nós mesmo, né? Enquanto torcedores.
22: Isso, é. A população a gente mobiliza, tá aí as ruas, né? Tá aí a campanha. A gente até vive, né? Sofrendo e torcendo.
0: Desejando.
21: Agora, esse fenômeno não é só do Brasil, não, tá, gente? Isso é mundial, essa coisa dos jogadores vaidosos. Eles até começam jogando muito, jogando bem. Aí, quando eles começam a fazer parte dos grandes times, dos times europeus, aí parece assim que o mosquitinho azul pica eles ficam lá todos deslumbrados com os contratos e com a dinheirama toda.
22: Fica um futebol pasteurizado, né? Não temos, né? O Brasil se notarizar pela criatividade, a genialidade, né? O improviso.
21: O improviso.
22: Mas hoje parece que virou tudo mesma régua. Estão todas na mesma regra. Aí fica difícil a gente saber. Torcemos, né? Com emoção, com vontade.
21: Vamos fazer a nossa parte.
22: Mas não sabemos o que vai ser no final.
21: A gente também. Gente, vocês pensam o quê? Antes do Quem é Quem, a gente ficou fofocando lá fora. Falando também da questão das pessoas julgarem muito as outras hoje, mais pela aparência do que pela essência, né? Nesse mundo vaidoso de hoje, pouco importa a essência. O que vale é a aparência.
0: A primeira fachada, né? É o que a gente vê. Já se coloca um pré-julgamento a partir daquilo que você vê. E até você chegar na essência demora um pouco mais. Acho que todos nós acabamos olhando primeiro o que a pessoa aparenta ser do que o que ela é de fato.
21: Que é,
0: e aí a gente vê pelo que a pessoa tem, por como ela se veste, pelo que ela usa, pelas posses dela.
22: E o que está nas redes, né? Hoje com as redes sociais intensificou isso, né?
0: E faz parecer ser, né?
22: Essa discussão é isso, é uma utilização da max média, né? Mas da área ali para desinformar, né? Às vezes para desinformar, para dar um contorno na legislação, até na lei, na norma, né? Que é que prevalece no nosso Estado de Direito. Né? A gente tem. Estamos, e eu sou posso falar em normas, mas porque no mundo militar a gente fala em disciplina, né? Então, militar tem 30 anos de disciplina, então tem regras para tudo e tem que cumprir aquelas regras. Mas a sociedade é assim, lá da Grécia Antiga, ela foi estabelecida com essas bases. Né, de regra, de regramento.
21: Para nortear atitudes. Porque senão o mundo vira uma bagunça.
22: Isso, e hoje está só nas aparências, está só no quem consegue atingir mais likes, mais visualizações. Não interessa se aquele conteúdo ali é verdade, né? Tá dentro da lei, é legal.
21: O que a pessoa faz para estar ali é legal ou não.
22: Entendeu? Isso.
21: Eita, a gente tava falando da Deolane lá fora também. Gente, depois tem que ser 10 quem é quem aqui. Gente, eu vou pro intervalo comercial, vou liberar esse povo lindo e já eu volto com a dona Antônia, tá? Para ela contar pra gente a movimentação lá na rua dela. A gente volta já.
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21: Estamos de volta com o seu Quem é Quem aqui na Folha FM. Gente, vocês lembram aqui que eu anunciei no Quem é Quem? Que a Parima Rentacado, meu amigo Parima, ia premiar a rua mais enfeitada para a Copa do Mundo. Pois é. E a premiação eu vou ter que ir lá para conferir se tá tudo certo. Já tô me convidando aqui, porque vai envolver aí. São 10 picanhas, né? 10 quilos de picanha, dona Antônia.
22: 10 de cerveja.
21: Eita!
22: 10 de refrigerante.
21: E a dona Antônia Maria, representante da rua ganhadora dessa premiação. Tô feliz de lhe receber, dona Antônia.
22: Obrigada.
21: Boa tarde.
22: Também estou feliz em estar aqui.
21: Me conta como é que foi lá para enfeitar a rua. Como é que foi para ganhar esse prêmio? Vocês estavam focados em ganhar ou todas as copas vocês decoram a rua de vocês?
22: Não, há muito tempo. Boa tarde a todos.
21: Boa tarde.
22: Há muito tempo a gente não decorava mais, né? Tinha deixado. Mas esse projeto só foi possível porque teve a colaboração dos vizinhos, né? Todos os vizinhos ajudaram e acreditaram no projeto.
21: Que legal. Qual foi a rua? Já diz aí pra gente.
22: A rua Juvencio Jaricuna de Albuquerque, antiga C9 no Asa Branca.
21: Antiga C9.
22: É a leva campeã.
21: Leva o nome do tio Juvencio, né? Um beijo aí pra família da tia Nega, que deve estar aí me ouvindo. Juvencinho, seu lindo. Olha aí a rua que eu homenageei, o patriarca da família. foi a rua que teve mais...
22: A vencedora.
21: Então, que teve mais empolgação aí dos torcedores. A senhora me mandou uma foto, eu fiquei encantada. E lotou, hein, lá para ver o jogo. Conta tudo pra gente.
22: Nós somos vizinhos há mais de 40 anos. E graças ao apoio da Parema, conseguimos resgatar uma tradição que marcou gerações e pintura das ruas em época de Copa do Mundo. Enfrentamos chuva, sol e muito trabalho, mas nunca perdemos a vontade de ver a nossa rua bonita e cheia de alegria.
21: A senhora escreveu um texto para vir aqui comigo. Que linda, gente!
22: Agradecemos a cada pessoa que participou, doou seu tempo, ajudou na pintura, na organização, incentivou os demais. Este trabalho representa muito mais do que uma decoração. Ele representa união, amizade, respeito e orgulho de fazer parte.
21: E eu estou vendo aqui na foto que a senhora me mandou, várias gerações, pessoas de todas as idades. Centenas de pessoas. Acho que dá, tem mais de 1000 pessoas aqui, hein?
22: Tem.
21: Tem mais de 1000 pessoas. Rasguinha, te mandei a foto aí para te colocar. Impressionante como a rua ficou linda. Quantas pessoas ajudaram lá na arrumação?
22: Nós somos uma equipe de 36 pessoas.
21: Todos com dons aí para decoração?
22: Todos.
21: Todo mundo tem ali?
22: Todos em um só objetivo.
21: Todo mundo com talento?
22: Todo mundo com talento. Na nossa rua nós temos pintores... Nós temos desenhista, nós temos pessoas que sabem organizar. Foi uma união muito perfeita.
21: E aí, como é que foi que vocês tomaram conhecimento aí desse prêmio do Parima? Como é que vocês resolveram tomar essa iniciativa de participar?
22: Essa equipe jovem é muito ligada na internet, né? Então, a minha filha viu, ela disse, mãe, o Parima tá... Vamos entrar? Eu disse, não. Ela, vamos, eu disse, vou chamar os vizinhos, vamos conversar com os vizinhos primeiro, né? A gente conversou com todos os vizinhos e todos acataram a ideia. A Alba fez logo um grupo e a gente não parou. E a gente se inscreveu já no penúltimo dia.
21: Meu Deus, vocês fizeram inscrição no penúltimo dia?
22: Foi, já tinha muita rua com decoração na frente. Por exemplo, a Conjunto Cidadão, já tinha vários dias na nossa frente.
21: E aí, de última hora, vocês...
22: Na última hora, a gente decidiu... Meter a cara, só que a gente arregaçou as mangas mesmo, né?
21: A senhora me disse que dormiu 4 horas da manhã.
22: Não, a gente dormia às 4 da manhã, acordava às 6. Aí uma turma ia pro trabalho, a outra ia para lá fazer bandeirinha, né? Ficar na rua fazendo bandeirinha. E na madrugada, 7 dias foi só de bandeira.
21: Nossa.
22: Sem nós mexer em nada de rua. A chuva caindo e a gente nas bandeiras. Quando terminou, a gente montou todas em cima, aí que a gente partiu para a pintura.
21: Aí pintou lá o chão.
22: Foram 2 dias de pintura.
21: Agora me conta como é que vai ser a comemoração. Vocês já receberam a TV, não?
22: Recebemos o telão. Esse jogo da Copa foi nesse telão.
21: Ah,
22: aí.
21: É?
22: Todo mundo foi pro telão.
21: E aí o restante da premiação, como é que vai ser?
22: A equipe vai se juntar, porque é justo que a equipe esteja junta, né? A equipe vai se juntar na quinta-feira à noite... E a gente vai fazer um jantar. Cada um vai levar um arroz, outro vai levar uma farofa. E cerveja e refrigerante lá tem bastante, né?
21: Por conta do Parima.
22: Por conta do Parima.
21: E a picanha?
22: A picanha foi o Parima que deu.
21: Eita, Parima, essa promoção aí, hein? Deu o que falar, meu Deus do céu. Que coisa boa, hein? Parabéns aí por ter conseguido juntar tanta gente para ajudar. Foram 37 pessoas?
22: 36.
21: 36 pessoas. E todas muito motivadas. A entrega foi maravilhosa. Rasguinha já pôs aí a foto, Rasguinha? Para quem quiser ver aí, a gente está no YouTube, a gente está no Facebook, o programa está gravado. Quem quiser conferir aí, tem a foto da rua no dia do jogo. Como é que a senhora se sentiu aí quando viu aquela multidão lá assistindo nesse telão que foi presente do nosso amigo Parima?
22: Ah, a gente ficou feliz, a equipe toda. A gente montou uma área VIP, onde a gente alugou as cadeiras, mesa, toalha. E colocamos todo mundo, a equipe na área VIP, né?
21: Ai, que legal!
22: E o Parima lá.
21: O Parima tava lá, é? Área VIP, meu povo. Ô, Rasga, cadê teu microfone, Rasga? Aí tu vai me dizer que essa rua é a rua que tu mora, Rasga. E que tu não participou dessa movimentação toda, porque tu tava viajando pro sul, Rasguinha, eu não acredito, não. Mas Rasga tem que dar close lá nos Jogos do Brasil, né, amiga querida? Boa tarde, Rasga.
0: Boa tarde, minha linda Cida. Boa tarde, dona Antônia, mulher. Boa nossa tarde. Rua ficou beautiful, tá verde, amarelo, azul, menino pintado de tudo, quanto é cor, menino, eu vi lá. Eu, inclusive, ajudei. Teve uma noite, só que eu passei, eu ajudei, não tem?
21: Tu tchau. Fez o quê, Rasga?
0: Aí eu pisei onde tava sujo.
1: Pisou
0: na
1: tinta lá.
0: Saiu. Tava suja, eu arrumei, viu? Deu uma pisadinha, ela tava muito bom. Inclusive, lá perto, na rua onde ganhou, onde eu gosto de comprar o churrasquinho dos meus colegas, não vou fazer o merchan, não.
21: Pode fazer, depois eu mando a conta. Aí vem o churrasquinho aqui pra mim.
0: Ah, minha, tá bom. Lá no Espetinho da Vitória, fica bem na esquininha ali, tá bom?
21: Espetinho da Vitória?
0: Espetinho da Vitória.
21: É bom, é?
0: Menina, é beautiful.
21: E vem com o quê?
0: Ah, minha irmã, é com o quê que não vem?
21: É, eu tanta sou... coisa. Meu apelido
0: outro
21: é...
0: Outro dia deu uma mordida, veio a unha do chapeiro. Ó, porra boa.
21: Ai, porra, que eu pensei que ia dizer que vinha com maionese. Que
0: irmã,
21: vinha...
0: pede. Aí, voltando ao assunto, o espeto é bom e a rua ficou muito linda, viu? Pra quem tava lá acompanhando de perto, foi muito bom. Mas eu, infelizmente, tive que viajar pro sul, né? Pro sul do estado, não sei do país não, tá, dona Antônia? E nossa rua ficou totalmente linda. A gente lá do Asa Branca, lá. Ai, não. Ai, vou até parar de falar que vão dizer que eu tô puxando o saco já.
21: Rasguinha, tu vai dar close lá no próximo jogo do Brasil, Rasga?
0: Mulher, tô aqui fazendo a transmissão do jogo.
21: Ah, você tá de plantão.
0: Tô de plantão, meu irmão. Olha, só pra quem tá acompanhando a gente pela rádio, tá? O delay da rádio é bem menor. Quando saiu o gol da seleção, um minuto depois saiu na TV, tá? A gente tá na
21: ixi,
0: frente.
21: A gente sai na frente,
0: a gente
21: Rasguinha.
0: Sai na frente aqui.
21: Tá vendo, meu povo? Bota lá na rádio. Tá transmitindo só pela rádio ou também no YouTube?
0: Só pela rádio. Só tá? Pela a gente rádio. Tá em parceria com a Bandeirantes.
21: Com a Band. Com a Bandeirantes. Rasga, tu foi no Arraial já, Rasguinha? Eu queria notícia lá do Arraial da Prefeitura.
0: Não, só passo lá quando tá interditado mesmo. Ainda ai, não meu.
21: Tem que ir lá, Rasguinha, pra tu me contar tudo, trazer canjica pra mim. Quando é que vai ser a maior paçoca do mundo, hein, meu povo? Tomara que esse ano eles mandem pra mim. Ano passado eles mandaram aqui uma panelinha de barro com a paçoca. Beijo aí pro pessoal que tá nessa coordenação do Arraial da Prefeitura de Boa Vista. Um abraço especial pro prefeito Zeitone, meu amigo querido. Dona Maria, como é que tá o preparativo aí? Como é que estão os preparativos pro próximo jogo do Brasil?
22: A gente pretende conseguir outro telão, né? Mas não tá garantido ainda.
21: É? Porque foi pequeno para muita gente, foi isso?
22: Foi. Não foi pequeno, não.
21: Foi o quê?
22: O telão era muito grande. Mas é que o pessoal quer, estão pedindo mais.
21: Foi muita gente aqui que eu vi, né?
22: E o pessoal estão pedindo, cadê o próximo jogo? Vai ter outro telão, vai ter outro
21: porque
22: telão.
21: Porque o que vai acontecer com esse aí que foi dado pelo Parima?
22: Não, ele não foi dado, ele só foi no dia.
21: Ah, só foi no dia.
22: É, primeiro
21: mas
22: jogo.
21: Tem uma TV grande que vocês ganharam, não. Né? Teve, dona Maria.
22: E onde é que tá a TV?
21: Peraí, oi Ana, me manda aí, Ana. Teve uma TV, não teve, Ana, sua linda? Eu, pra mim, tinha uma TV também aí na história, era picanha.
22: Não, era picanha, cerveja e refrigerante.
21: E o telão.
22: E o telão pra assistir o primeiro jogo da Copa.
21: Ah, eu entendi que era uma TV que tava sendo dada. Ah, tá vendo, Cida Loura? Tem que prestar atenção. É isso, mas olha... Parima, o pessoal quer de novo, viu? Leva o telão de novo pra lá.
22: Vou agradecer o Parima.
21: Né? Vamos dar logo a facada nele aqui. Parima, o pessoal quer que tu mande o telão de novo pra lá, pra fazer aquela festa. Pode fazer o agradecimento.
22: Agradecemos a cada pessoa que participou, doou o seu tempo, ajudou na pintura, na organização, incentivou os demais. Este trabalho representa muito mais do que uma decoração. Ele representa uma união, uma amizade, um respeito, orgulho de fazer parte. Também deixamos nosso agradecimento especial à Parima, que acreditou no projeto, ajudou a trazer de volta essa tradição tão importante para todos nós. Meu muito obrigado a todos.
21: Aí a senhora assistiu o jogo lá junto com o Parima, do ladinho dele, lá não?
22: Não. Eu só fui lá, cumprimentei ele e voltei.
21: Ah, a senhora nem ficou lá, não,
22: não
21: é?
22: Não, foi pra central, tava quente demais.
21: Ah, tá bom, achei aqui, gente, olha. A premiação foi 10 quilos de picanha, cerveja, refrigerante e um painel de LED pra assistir ao Jogo do Brasil com toda a vizinhança. É isso. Eu pensei que era uma TV de presente, mas não era não, era o painel pra assistir... O primeiro jogo com toda a vizinhança. Valeu a festa?
22: Valeu. Se precisar, a gente faz tudo de novo.
1: Já gostei da Dona Maria, sua linda. Um beijo para todo mundo lá da sua vizinhança.
22: Um beijo para toda a nossa rua e tudo de bom. E que somos vizinhos unidos. Nós temos união, temos amizade, temos respeito um pelos outros. Há 40 anos, vizinho ali. Eu vi aquelas crianças todas, que estavam todos na bandeirada, estavam todos, eu vi todos eles beber.
1: E agora todo mundo
22: agora,
1: lá.
22: Agora todo mundo, homem, todo na torcida. Ser competitivo é bom, mas não é tão importante, não. Competição, ela traz, às vezes... Mas a nossa turma se empenhou. Porque todos acreditaram. Todos. A rua inteira acreditou.
1: Que lindo. Parabéns aí pela iniciativa. Um beijo para sua filha, né? Que foi ela que lhe chamou aí.
22: Eu tinha acabado de chegar de São Paulo. Cheguei, era 11 horas, no voo de 11h30. Aí, acabei de chegar lá e disse, ó, mãe, tá tendo esse negócio aqui. Vamos chamar os vizinhos? Eu falei, vamos. Eu vou logo com a vizinha. Não escreva agora, não. Eu vou logo com os vizinhos. Aí, todo mundo catou a ideia. Não teve um vizinho que não participou.
1: Que legal. Deixa eu mandar um beijo pro meu amigo Parima. Tinha que ser você, hein, Parima, para levar alegria para tanta gente, para resgatar esse sentimento aí de paixão pela nossa seleção. Beijo para você, Parima, para toda a equipe aí da Parima Rentacar. Rasguinha, vamos encerrar o Quem é Quem. Quero agradecer a audiência de todos vocês em cada cantinho do nosso estado. Vocês sabem que esse programa é feito com todo carinho. Um beijo no coração e, se Deus quiser, até amanhã.
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24: 2:02.
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1: Jonete Frederico, Mariana Fagundes.
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1: Luan Santana!
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26: É, galerinha, beleza. Agora há pouquinho teve jogaço, né? Espanha pegou o Cabo Verde, ficou no 0x0. Cabo Verde foi guerreiro, viu? Segurou os atuais campeões europeus. Que doideira, é. Já já teremos Bélgica e Egito também pela Copa do Mundo. Estreia da Bélgica e também do Egito. Fofo, primeira rodada ainda da Copa do Mundo 2026. Estávamos agora há pouquinho lá na Copa falando sobre a Alemanha, né? Que pegou o Curaçao, cara. Ganhou de 7x1 de lá. Meu, você vem me lembrar desse número, 7x1. Pelo amor de Deus, e falar de Alemanha aí é reviver um trauma. Eu não é.

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2: 3 horas.
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21: Belê, belê, galera! Muito boa segunda-feira pra você, você que tá chegando agora de paraquedas, fofo! É, uma ótima segunda-feira pra você, comecinho de semana. E olha, o site folhabv.com.br, tá bom, querido? Tá sempre sendo atualizado pra você a todo instante. Tá bom? E olha só, notícia boa para você, viu? Você que tá aí querendo saber das atualizações, né, sobre o cenário político aqui em Roraima. Atenção, viu? Matéria que tá no site desde hoje cedo, tá bom? Tá aqui no site Folha BV. Olha só, TSE mantém maioria, né? Aliás, perdão, TSE tem maioria para manter regra que permite candidatura de Arthur Henrique, né? É, muito bem, essa matéria tá aqui no site folhabv.com.br, e uma matéria que inclusive é assinada pelo meu querido amigo Lucas Luquezzi. Se o Lucas escreveu, então você pode saber que tem muitos detalhes, né? Que o Lucas é um escritor extremamente detalhista, né, meticuloso, e bem legal ler as matérias do Lucas Luquezzi. Então tá aqui no site folhabv.com.br, tu fica sempre bem informado, tá bom? Inclusive, vou até dar uma pincelada pra você, tá bom? O que acontece, né? Segundo, né, a apuração do Lucas Luquezzi, né, na eleição suplementar que acontece no domingo, dia 21, é isso aí, cara, já é agora, né? Já é semana que vem, exatamente. Então, segundo o Lucas apurou, como eu disse pra você, né, o TSE, né, formou maioria no final de semana e valida a regra que permite a candidatura do ex-prefeito Arthur Henrique. Exatamente, né? Então o ministro Nunes Marques, ele votou para manter, né? Ele que é o presidente do TSE, ele votou para manter a regra que obriga os candidatos a se afastarem de cargos públicos em até 24 horas após a convenção, considerando o caráter excepcional do pleito. Os ministros André Mendonça, Dias Toffoli e Antônio Carlos Ferreira acompanharam o voto do relator, né? Enquanto Estela Aranha pediu vista, o que suspendeu o julgamento. Além dela, faltam votar Ricardo Vilas Boas Cueva e Floriano de Azevedo Marques. Tá aqui, viu, fofo? É, exatamente. E aqui também na matéria do Lucas tem um parecer, né, do Alex Ladislau, né? Ele que é um jurista, né, bem entendido dessa questão política. E segundo o entendimento do Alex Ladislau, ele disse que o STF terá a palavra final sobre essa batalha jurídica que cerca a disputa pelo governo aqui de Roraima, carinhosamente chamado por nós de Macuxilândia. É isso aí, como amamos essa terrinha. É, não é, querido? Breno Bernardo com Murilo Ruf, deixa ela voar.

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2: 3:59.
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5: A Universidade Estadual de Roraima publicou o edital do vestibular 2026.2 para ingresso nos cursos de graduação presenciais em 2027. Pela primeira vez, a instituição permitirá que candidatos concorram às vagas utilizando a nota do Exame Nacional do Ensino Médio, o Enem, além do vestibular tradicional. Ao todo, serão ofertadas 1.040 vagas distribuídas em 25 cursos de graduação no campus de Boa Vista, em Rorianópolis. Na modalidade de ingresso via Enem, cada curso terá 40 vagas, sendo 20 destinadas à ampla concorrência, 16 reservadas para estudantes que cursaram integralmente o ensino médio em escolas públicas e 4 para pessoas com deficiência. As inscrições para as duas modalidades estarão abertas de 29 de junho a 20 de julho de 2026. As provas objetiva e de redação do vestibular tradicional serão aplicadas em 20 de setembro nas cidades de Boa Vista e Rorianópolis. A taxa de inscrição é de R$ 85,00 para o vestibular tradicional e de R$ 20,00 para o ingresso por meio do Enem. Os candidatos poderão solicitar isenção conforme os critérios estabelecidos no edital. Segundo a UER, serão aceitas as notas das edições do Enem realizadas entre 2016 e 2025. A classificação dos candidatos será feita com base na melhor nota obtida no período de acordo com as regras previstas no processo seletivo. A matéria completa está disponível no site folhabv.com.br.
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0: Pelé, beleza, gente? Muito bem, é isso aí, programa da hora, bom demais, já teremos Folha Esportes falando tudo sobre o mundo da bola, fofo, e o mundo da bola não é só redonda de futebol, tem muitos esportes, né? Pois é, daqui a pouquinho, Ranier Almeida e Luiz Soares trazendo tudo para você, meu querido. É isso aí, tá rolando Bélgica e Egito, jogo bom, viu? 1-1, pois é, o jogo tá com 87 minutinhos, já, final do jogo. Muito bem, querido, você viu o goleiro Vozinha, né, o lado Cabo Verde? Cara, começou o jogo com 50 mil seguidores no Instagram, já passa de 2 milhões e 300 mil depois do jogo, depois de ter trancado aí a seleção da Espanha. Riove curtiu demais, entendeu, Riove? Tudo bem, gente? Volta amanhã, se Deus permitir, já tem Folha Esportes. Vou deixar você com a minha última, Hugo e Alex com Panda. Trabalho sujo. Tchau, tchau.
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2: Já vi que vocês vão sair daqui tudo louco hoje, viu?

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2: 4h58.
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9: Olá, meus amigos do esporte, muito boa tarde, 5h03 em Boa Vista. Estamos chegando aqui na Folha 100.3 para mais uma edição do programa Folha Esportes. Segunda-feira, 15 de junho de 2026, clima de Copa do Mundo, tá bom? De clima da Copa do Mundo, aí a bola rolando, tem surpresa, tem... É Cabo Verde empatando com Espanha, rapaz, o torcedor tá bravo, quer acreditar muito no o futebol rolando por aí. E vamos que vamos, você pode apinar aí, gostou da seleção brasileira? Ah, não gostei, essa é a estreia, todo mundo tá nervoso, né, Nil? Mas acredito que vai haver mudanças. A Argentina, quando estreou na Copa passada, perdeu um jogo. E aí, o que o treinador fez? Fez uma mudança, tirou 5 jogadores, e aí quem foi campeão? Argentina. Eu começo a desacreditar. Mas é assim mesmo, o técnico testou para dizer que não deu oportunidade, rapaziada aí, vai ter com certeza jogador diferenciado nesse jogo contra o Haiti, que vai ser na sexta-feira. E vamos, claro, tem que dar uma goleada. Ganhando uma goleada, pensa agora com a Escócia. Ah, mas a Escócia é fácil. Não, também não é fácil também não, viu? Não é fácil de maneira alguma. Já vamos torcer para a Escócia virar um pontinho lá da, do adversário do Brasil, do que empatou com o Brasil, do Marrocos. E aí fica fácil pro Brasil ficar o primeiro colocado aí. Agora, Raniô, lá naquele grupo que jogou, eu já vou chamar o Raniô pra gente falar sobre esse assunto, vamos chamar, anunciar nessa equipe, com oferecimento aí do Veículo Multimarcas e Rei do Açaí, nosso time em campo, aquele, o VAR, sempre trabalhando bem, tá bom? É, meu amigo Gilan, rapaz, Gilan, não tá com a camisa hoje da Seleção Brasileira, mas semana vai vestir a camisa da Seleção Brasileira, vai torcer. E nossa equipe em campo, correndo aqui pelo lado direito. Boa tarde, meu amigo.
10: Rânio Almeida.
11: Boa tarde, Luiz. Boa tarde, Irlan. Boa tarde, o nosso ouvinte aí, sempre ligado na melhor. Luiz, eu confesso que eu sou teu fã assumido, principalmente com esse teu otimismo todo. Cara, contagia, viu? É, cheguei meio assim, agora já tô pra cima, acreditando que a gente vai vencer o todo-poderoso Haiti.
9: Como será? Eu acredito. Vamos vencer o Haiti e vamos ganhar da Escócia também.
11: Exatamente. E se, olha, Luiz, menos de 5, eu não comemoro.
9: É, tá certo. Tem que ser, tem que, se eu tiver oportunidade de 5, de 6, tem que marcar. Ah, mas a Escócia ganhou de 1-0. É, mas é assim mesmo. Mas é Copa do Mundo, Ranil. Todo mundo classificado, são os melhores jogadores, são as melhores equipes. Quando você pensa que as equipes não têm tradição em Copa do Mundo, mas vem com tudo aí. Por exemplo, Cabo Verde contra a Espanha.
11: Olha aí, ó. O Vozinha consagrado aí, o goleiro de Cabo Verde. Fechou o gol.
9: Fechou.
11: 40 anos.
9: Rapaz, isso é uma demonstração que se tivesse algum de 40 anos do Brasil, tivesse ido também, seria melhor.
11: Falar em goleiro, Luiz, quem está na audiência conosco, deve estar lá em Rio Branco, é o preparador de goleiro Jonathan Matos, trabalhou aqui no Náutico há um tempo e hoje tá por onde, professor? Tá trabalhando aonde? Fala aí pra gente. Preparador de goleiro daquele dos bons, viu?
9: Beleza, Raniô, nós tivemos aí aquele jogo que a gente falou tanto dos nossos clubes aqui de Roraima e a gente contou que seria um, mas graças a Deus deu dois, né?
11: Eu nem fui no estádio, Luiz.
9: Tá nervoso, Ali?
11: Eu achei que o gás não ia dar essa força aí não, viu?
9: Aí ganhou e ganhou bem.
11: Ganhou e ganhou bem, né? A primeira vitória do professor Madis no comando da equipe profissional. É, então, ontem, tenho certeza, né, que o torcedor do Monte ficou feliz demais. A audiência é qualificadíssima, Luiz. Quem está com a gente aí, o nosso presidente do Sindicato dos Radialistas, Eduardo Figueiredo, aí na audiência. Viu?
9: Valeu, presidente! Presidente, bota um telão para assistir esse jogo aí, todo mundo ajuda. Um abraço, presidente. Muito obrigado aí pelo carinho, obrigado aí pela audiência. Presidente Eduardo Figueiredo, um abraço, muito obrigado.
11: O Jonathan está no Aparecida de Goiânia, no Aparecidense, professor? Fala aí para gente.
9: Beleza, Raniô, nós tivemos aí o Gás vencendo e venceu bem de 3-1 a equipe do Manaus, e aí o nosso time foram lá, o São Raimundo perdeu de 1-0, né?
11: Perdeu de 1-0, uma saída errada, né? No segundo tempo o professor Chiquinho vai falar a respeito, Luiz, inclusive a nossa enquete hoje tem tudo a ver aí com esse tema aí de Série D, é quem tem mais chances de começar a segunda fase com o pé direito, São Raimundo, Monte ou os dois? Gilan, tem que acrescer ali uma alternativa, os dois. Tá, um monte ou os dois. É.
9: Beleza, 5-8 aí, Raniô. Nós temos agora já formado aí os jogos que vão acontecer. Esse jogo é mata-mata, primeiro jogo aqui, esse jogo lá.
11: Exatamente.
9: O time do Monte Roraima pega o Guaporé.
11: Guaporé, os dois, né? O cruzamento aí, Roraima-Rondônia, né?
9: Pois é.
11: O São Raimundo também, né? Vai pegar o Porto Velho. Os primeiros jogos aí, então, em solo roraimense, né? Porque tiveram as piores campanhas.
9: Pois é, o Guaporé foi o primeiro do seu grupo?
11: Isso.
9: E pega o quarto do grupo A1.
11: Perfeito.
9: Que é o Monte Roraima. Eu acredito no Monte Roraima nesse jogo aqui. O Monte Roraima...
11: Não, acredito. A gente acredita nos dois, Luiz.
9: No primeiro jogo, né? No Monte Roraima com o Guaporé. Acredito também no São Raimundo, bem montado, sem estar com nervosinhos, ganhar totalmente também o time do Porto Velho aqui, ó.
11: Exatamente, é força máxima, tenho absoluta certeza aí que praticamente está todo mundo recuperado, né, Lucão, pelo lado do São Raimundo, então o time do Chiquinho Viana vem motivado aí para alçar aí, né, outra fase, Luiz.
9: Vamos a torcer que os dois clubes passem de fase aí, tanto o Monte Roraima quanto ao time do São Raimundo, na Série D do Campeonato Brasileiro. Mas eu vi uma matéria dos 61 anos do time do...
11: Do Gás.
9: Do Gás. Matéria, boa contratação, né? Teve uma contratação aí?
11: Anunciou já?
9: Não, eu vi mais ou menos. Tinha, talvez,
11: o Kanté?
9: O Kanté, eu vi.
11: Já anunciou para 2027.
9: É, eu vi o Kanté numa matéria já publicada aí. Kanté, chegando com tudo, seja bem-vindo, Kanté.
11: Foi o presente da torcida?
9: Presente. Então, a gente viu, tem um time totalmente diferenciado para 2026, para se manter aí na liderança e sendo, continuar como campeão. O Kanté, eu acho que ele está jogando mesmo futebol ainda.
11: Com certeza, está lá em Malta, né? O time dele ali, que foi um dos primeiros. Ainda. Com certeza, tá lá em Malta, né? O time dele ali, que foi um dos primeiros.

0: é um bom nome aí, né, pro Grêmio Atlético Sampaio, né? Já pensou aí, depois o Vanilson volta desse empréstimo e aí tem jogo ali que dá para formar essa dupla ali, né? Kanté e Vanilson.
1: É, o Kanté é o cara que deixou marcado, é aquele gol contra o time do Grêmio, né? Ali que você sacudiu a galera no Canarim naquele dia, que entrou e foi bem, a bola já tocou para ele, foi gol. Aí nós tivemos também, encerrando por aqui, Bélgica 1, Egito também 1, né? Jogão, né?
0: Não, Luiz, parece que eles deixaram os melhores jogos aí para ontem e hoje, né? Esse Japão e Holanda 2-2 também, um jogo muito bom. O primeiro jogo que eu parei para acompanhar mesmo, assim, Luiz, de veras, foi Estados Unidos, 4, foi 4, no Paraguai?
1: Sim.
0: Rapaz, eu pensando, o Gustavo Gomes é bom no Brasil, né? Lá fora...
1: Tinha uma turma aí do Palmeiras lá, né? Tinha,
0: pois é. Eu gostei muito do Maurício. Sim. Maurício, para mim, acertou em cheio se naturalizar, né? Já que tem um pai ou é a mãe que é paraguaio, né? Em jogar pela seleção paraguaia. Entrou no segundo tempo, inclusive fez o gol. Deu uma modificada ali no Paraguai, né?
1: Agora o Gustavo Gomes.
0: Nossa, o Bombadilha do São Paulo, então. Fez até o gol contra, né? O primeiro gol foi gol contra ali do Bombadilha. Luiz,
1: sério que não tinha jogador do São Paulo na seleção? Tá aí,
0: não. Na seleção paraguaia, né, Luiz?
1: 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Então, nós temos esperança em nossos clubes aí, Série D do Campeonato Brasileiro. E aí, agora, Copa do Mundo, que se fala daqui a pouco, nós temos Arábia Saudita e Uruguai. A estreia na Copa do Mundo, aí daqui a pouco tem Arábia Saudita e Uruguai, é jogão também.
0: Não tem o Arrascaeta mesmo, não, né? Não, nem foi, né?
1: O Arrascaeta não sei se está ainda.
0: Se está no grupo. Mas enfim, Luiz, tem todo aquele lance, né, de ser um jogo complicado por ser estreia, né? Mas a gente, como sul-americano, né, eu particularmente vou torcer um pouquinho ali pro Uruguai, sabendo ali das dificuldades, né? Lembrando aí que o Sauditão melhorou muito, né? Levando vários jogadores ali para jogar o seu campeonato e com certeza os de lá estão aprendendo a jogar o futebol redondo, assim como os donos da casa dos Estados Unidos. Me surpreendeu, Luiz.
1: Não, me surpreendeu também os Estados Unidos.
0: A gente achando ali que é só Pulisic, né? Não. A galera toda sabe jogar bola, né? Os fundamentos. Rapaz, que trabalho fizeram ali na base da seleção norte-americana. E já o Uruguai, Luiz, a gente vai torcer, mas está com a carinha de empate aí, hein?
1: Será, Nil? Dá um empate? Será com a Arábia? A turma tá chegando, aí no campo. O Rascaeta tá no time ainda. Eu não acredito que ele não vai jogar dessa vez, mas
0: tá no
1: elenco aí. Tá? Mas tem jogador brasileiro. Tem o quê? Tem o De La Cruz, né?
0: De La Cruz, Varela.
1: Canóbio.
0: Piquerez.
1: É, também. Essa turma toda aí, uma seleção boa. Ele vai ser também um jogão de bola. Então, nós estamos na expectativa. O pessoal fizeram uma grande festa. E muita gente ficou decepcionado. Olha, a seleção brasileira. Não, a gente é brasileiro, Ranil. Nós estamos acostumados a ganhar.
0: Topo,
1: a gente
0: né?
1: Acostumado a ganhar. E quando se fala, para mim, era o jogo mais difícil que iria acontecer na seleção brasileira é contra Marrocos. Porque uma seleção que está bem montada, bem preparada, rapidez. E eu acredito que até os próprios jogadores também da seleção pensaram nisso. Porque o meio de campo, realmente, no primeiro tempo, a seleção brasileira Teve sorte de não ter sofrido mais um ou dois gols ali. No segundo tempo deu uma modificadinha, né?
0: Luiz, mas uma coisa assim que eu acho preocupante é ele ainda não ter um time base, sabe? Ele, né, são 13 agora, acho que é a 14ª escalação diferente, né? É um curto espaço de tempo aí de trabalho, mas assim, a gente soube de última hora ali que o Ibanez, de fato, né, tinha... toda aquela questão de jogar ou não, né? Quem ia ser o lateral direito, enfim. E assim, para mim ainda tá muito confuso, né? Porque o time melhora ali com as trocas ali, né? Quando ele tira o Casimiro e tira quem mais? O próprio Ibanez, né? Os dois amarelados ali, o time melhora. E o Casimiro, ô Luiz.
1: Não, eu tenho falado.
0: Faz dó, o homem campo,
1: o Casimiro, ele tá jogando por uma paixão pelo treinador. Eu acredito que ele não vai botar ele nesse jogo agora. Não fecha a cabeça de área e a zaga fica totalmente daquele jeito ali, ó. Fica vulnerável daquela forma que aconteceu aquele gol, daquela bola longa. Porque se tiver fechado ali, totalmente diferente. E ficou um longo demais.
0: O Gabriel Magalhães também, né? O Marquinhos, aquela defesa, Luiz, nada confiável.

0: o goleiro, que já ultrapassou aí todos os recordes. É o único goleiro, Luiz, que é titular em 3 Copas do Mundo consecutivas.
1: Pois é, e ele vai na bola...
0: Ele também assim, não entende esse amor doido aí também,
1: ele
0: não.
1: Saiu naquela bola, eu não sei se era pra sair daquele jeito ali, mas ele é o que era o goleiro, sabe? É treinado pra isso, tem um grande treinador treinando ele, que é o Rafael, né? Mas não sei se a saída era aquela. Mas talvez ele quis antecipar e na hora ele tava de frente de um jogador que sabe fazer, né? Fez aquele gol. Mas faltou ainda algumas peças ali. Eu acredito
0: Rafinha
1: que...
0: Rafinha era um a menos em
1: olha,
0: campo, né?
1: Olha, o centroavante, eu não sei o que foi que aconteceu. Ele tem marcado o gol, mas se você buscar mais a maioria dos gols que ele marcou...
0: É de pênalti, né?
1: É o que eu te falar.
0: São 22 gols e, salvo engano, apenas 14 ali com bola rolando.
1: Pois é, e um centroavante que sobe numa bola, que a bola vem pra ele, ele tira
0: Tamo
1: a cabeça.
0: Estamos falando agora, o Gustavo Santos está pedindo aqui, ó. Fala da atuação do Igor Thiago e do Casimiro.
1: Vamos falar agora.
0: É, estamos falando.
1: O Igor Thiago, como é que alguém sobe numa bola, que é um centroavante, que é um homem nato, é um homem gol.
0: Fecha o
1: olho.
0: Uma
1: bola vem, você tira a cabeça da bola. Para mim, esse cara não é um centroavante nato do futebol. Eu acredito que aqui no Brasil pode ter uma escolha de outro jogador aí. Que poderia ter botado ali o Hendrick, que seria um jogador mais... É baixo, a gente entende, mas ele tem facilidade, tem força. É bom, tem força, então...
0: Será se ele pensou ali, Luiz, que era o falso 9?
1: Eu não sei o que foi acontecer com ele, mas um lançamento daquele ali para um centroavante que realmente entende que é uma Copa do Mundo, Anil, e que está com a camisa, que tem 5 estrelas. Que ele está defendendo ela com a camisa que muitos craques já defenderam, que ele é um homem colocado para ser homem gol, ele não pode sair de uma bola daquela, não. Ele tem que se espedaçar nela, jogar a cabeça, jogar o corpo, jogar tudo que tem nele, ele tem que jogar naquela bola. Porque ele acredita que um jogo daquele, uma oportunidade daquela não vai surgir mais.
0: Ô Luiz, e outro, você falou bem ali do Igor Thiago, né?
1: Sim.
0: E o outro que chamou a responsabilidade, o Vini, né, rapaz?
1: Claro.
0: Faz tempo que ele não pegava essa bola ali dentro da área e experimentava.
1: Agora, quem na hora do momento da hidratação, o menino dele foi conversar com ele.
0: Foi, aí,
1: conversou com ele, ele orientou ele ali quando funcionou. Ele só do pega porque...
0: A importância do Ney no grupo.
1: O Raquim ali, o Raquim é o cara que estava colado com ele. Tanto que ele ficou revoltado na hora do gol, porque foi o momento que ele vacilou e o Vini passou.
0: O único vacilo do Raquim, né? Gerou o gol aí.
1: Gerou o gol 1-1, mas... teve oportunidade. O Paquetá teve aquele lance que o goleirão foi na bola e teve aquela do Thiago, o Thiago, né?
0: A portuguesa FCRR aqui, ó, o querido Santo, tá falando. Casimiro, muita marra e pouco futebol. E que o Fabinho jogou muito melhor que ele. Fabinho, inclusive, deixou sangue em campo, literalmente. Né?
1: Pois é, eu vejo um Danilo no banco de reserva.
0: Danilo Santos, né?
1: É, o Danilo Santos. Não, o Danilo Santos, eu falando do Botafogo. É um cracaço. Eu sei que é a primeira Copa do Mundo. Eu acredito que o treinador quer jogar com o jogador mais experiente, mas esse momento não é só experiente. Tem que botar o experiente, tem que botar também a juventude dentro para dar aquele fôlego maior. O meio de campo, quando o coração não funciona... os lados também não funcionam. Ali o Luiz Henrique tem que ter entrado, o Rafinha tem que ter saído daquele jogo ali. Manteve 90 minutos com o Rafinha em campo e ele até a oportunidade teve, mas me parece que ele toca na bola assim com muita pena. Não tá com futebol. Tem que ir pro banco, Anil. Tem que ir pro banco para sentir o desejo de voltar de novo, voltar com força.
0: É verdade, né? A diferença aí dos nossos atacantes de hoje, né? De primeira a gente tinha literalmente os 9-9. Hoje, Luiz, os caras estão preocupados com os fotógrafos ali. E praticamente a cada 3 jogadores da seleção tem um fotógrafo deles.
1: Exclusivo
0: para treino, para jogo. A preocupação dos caras, meu irmão.
1: Aí não dá, né, garoto? Aí não dá. Nós estamos querendo, fotógrafo, nós queremos. Deixa o lance aí, tudo que é de jornal do mundo, tudo que é de TV, tudo que é de YouTube, todo canal está transmitindo. Você vai sair por aí, mas se não gostar um futebol, fica difícil demais. Tá, e o menino desse aí vai jogar, garoto?
0: Seria bom, né, Luiz?
1: Olha, alguém disse pra mim, o Neymar só com uma perna, ainda faz melhor no meio de campo que essa rapaziada aí.
0: Não, a orientação aí que você acabou de falar aí na parada ali, que ele conversou com o Vini, né?
1: Foi, conversou com o Vini. E aí o Vini entendeu o que ele disse, olha, garoto, tem que correr por ali, por aquele lado, porque a bola vai cair em ti, foi dito e feito. Caiu, ele bateu, puxou a responsabilidade.
0: Fale alguma coisa do Paquetá também. O Paquetá, só aquele lance a la Bebeto ali, um voleio.
1: Pois
0: né?
1: A situação do Paquetá... É porque o Paquetá, todas as vezes que ele foi escalado pelo lado direito do Flamengo, ele nunca jogou nada.
0: Né?
1: Ele é o cara do lado esquerdo. Se colocar ele jogando do lado esquerdo, ele joga. Toda vez que O Léo Jardim colocou ele pelo lado direito, ele nunca rendeu um futebol nenhum. Acredito que se testa ele. Pelo lado que o Arrascaeta jogava também, joga no Flamengo, e ele jogar, ele com certeza vai acertar. Mas o treinador está de olho, pode botar outros garotos que tem no meio de campo aí. Tem que mexer. E ele foi mexer o certo, tirou o Paquetá logo, agora não tirou o Rafinha.
0: Você falou, quando coloca o Paquetá ali do lado direito, ali, né? E o esquerdo ali o Guimarães, né? O Bruno. Sim. Guimarães. Lembrou muito o Roger falando do canhoto, né? Do pé contrário, né? No outro lado. Mas assim, Luiz, o time do Brasil, assim, né? Aquele primeiro tempo parece que estava com medo, né, rapaz? A bola, os caras com medo da bola ali, sempre entregando ali para Marrocos, que tem essa força física, um contra-ataque mortal, né? E assim, dá nessas coisas.
1: Eu,
0: né,
1: testava,
0: então tem que se ligar mais.
1: Nesse jogo agora,
0: e o Endrick?
1: Eu testava o Ederson ali no meio de campo, fechando ali a cabeça.
0: Já que ele é o Doberman,
1: Bruno Guimarães, né? Mais ali pela direita, o Paquetá pelo lado esquerdo, caindo no Beto do Vini. Vamos ver como é que funcionava esse time. Se não funcionasse, ou o Danilo também jogando ali pelo meio, no lugar do Paquetá também, seria um problema. Agora, tinha que jogar pelo lado, encostando, porque o Vini Júnior, com o lateral que está ali, ele não encosta muito no Vini, fica muito uma avenida, tá bom? Já quando o Danilo do Flamengo entrou ali pelo lado direito, ele tem uma segurança maior. Não teve muita facilidade por aquele corredor direito onde estava uma avenida. Aí deu uma segurança, ele já tem mais uma tranquilidade, já tem mais uma experiência. Verdade. De segurar a bola, de tocar a bola. E isso é importante para o que é importante para a seleção. Agora, nós não temos um lateral de ofício que poderia o treinador ter levado. Temos o jogador do Vasco, né, que estava no 55, como é o PH?
0: PH tinha chance, Luiz?
1: Eu acredito que sim. Ele jogou, fez uma partida, foi convocado aí.
0: E o Endrick, por que ele não tem chance, cara?
1: O Endrick, segundo informações que foi perguntado para o Ancelotti, ele disse que...
0: Não fala de individualidade.
1: Ele não fala de individualidade, não. Ele fala do coletivo jogador. Ou seja, ele não tirou porque ele teve que mexer ali no meio de campo, né? Mexer no meio de campo ali do time, fazer aquela substituição no meio. E não deu para mexer lá no ombro. Botou o Luiz Henrique, que lançava a bola, mas para quem? Porque entrou agora o Rafinha de centroavante, jogou de lado, não jogou nada, jogou de centroavante, também não encontrava a bola, e a bola ficava da direita para a esquerda com o Vini, lançando para quem? Tem que ter alguém ali infiltrado. Eu assim, na boa fase do Pedro, ele não perdia uma bola daquela, talvez poderia perder, porque ele perde, mas uma bola daquela do Thiago, eu acredito que ele metia o peito naquela bola, metia a cabeça nela de qualquer maneira, acredito, pelo futebol e pelo desejo dele realmente estar dentro da seleção. Mas não foi convocado, o treinador virou os olhos para o outro lado e agora o Igor Thiago tem que mostrar por que ele foi convocado.
0: Verdade. Porque que ele é o artilheiro da Premier League, né?
1: É verdade.
0: O Cleudes está por aqui, o nosso querido Rei do Açaí, pronto e preparado para daqui a pouco estar no tablado do Boa Vista Junino, ó.
1: Ele dança?
0: Dança, ele é a filha mais velha dele. Um abraço, Cleudes. Obrigadão aí. Toda a equipe vai estar lá também no Rei do Açaí, viu, Luiz? E o presidente aqui do ABC Anauá, né? O Associação Basquete Cristão, o Emerson Santana, mandando aqui que teremos sequência das finais do basquete sub-23 masculino, né? Tá mandando aqui os jogos que acontecerão na escola Ferreirinha, né? Na escola Antônio Ferreira, ali no Jardim Floresta. No segundo tempo a gente vai falar mais, Luiz.
1: Muito bem, nós temos aqui 5 horas e 24 minutos. Nós temos aí Neymar faz novos exames e desfalca o treino do Brasil. Ele fez um novo exame agora, parceiro.
0: Ele ainda não colocou a chuteira ainda, né? Nenhum momento ainda, né?
1: Não, o Neymar foi submetido aí a novos exames nessa segunda-feira para avaliar a condição da panturrilha direita. O atleta não foi a campo para participar do treinamento desta tarde. Vamos aguardar aí. Nessa segunda-feira houve uma reunião e dela fizeram parte médicos, fisioterapeutas e preparadores físicos. A lesão na panturrilha direita sofrida na derrota do Santos para o Curitiba de 3-0 completa um mês nesta quarta-feira. Apesar da paralisação trazer esperança, a comissão técnica cautelosa não quer queimar as etapas para que Neymar tenha a melhor recuperação possível e voltar a campo aí. Vamos aguardar que isso é um jogo da decisão. O Neymar vai entrar em campo, viu?
0: Tomara, Luiz. Ele, você falou bem. Com a perna só, ainda joga melhor do que um bocado ali, viu?
1: É porque ele é com o Vini, né? Tu vê como é que a seleção já vem? Ele tá com a bola aqui, tem um marcador dele, tem uma aqui e outra aqui.
0: Chama um monte e deixa
1: e aí ninguém só, cola, né? Com ele. tem que ter um jogador colado com ele para ele poder sair dessa jogada. Porque se ele sair com essa jogada com outro jogador colado com ele, ele tem uma facilidade de uma marcação livre. Porque tem três colados com ele aqui. Só que muitas vezes o cara não entende a jogada. Aí deixa ele no meio, o cara desarma ele. Tanto que ele cansou de tanto correr, de tanto que ele já não tinha mais força ali pelo lado esquerdo. Mas foi o cara decisivo do jogo, né?
0: Sem dúvida.
1: Um golaço. 5 horas e 26 minutos. É você que está nos acompanhando. Aquele forte abraço. Obrigado pelo carinho. Você não acreditava no futebol roraimense? Está aí. O time passou fácil.
0: Olha aí.
1: Eu acreditava no Monte Roraima. Monte Roraima deu uma volta por cima depois do novo treinador. Ou seja, o novo treinador, entre aspas, que tinha se afastado, é diretor do clube. Trouxeram um treinador.
0: Conhece todo o elenco.
1: Conhece, botou habilidade para jogar. Perdeu ontem, foi. Perdeu, mas se classificou.
0: Mas você também reconheceu, Luiz, que alguns jogadores que o Renato Potiguar indicou deram resultado também, né? Por exemplo, chegou depois que ele vê aquele Xande, um ponta esquerda ali,
1: camisa
0: muito
1: dela,
0: bom.
1: Camisa dela, qual é o nome dele?
0: Luizinho?
1: É.
0: O 9 lá começou o Matheus, né? Que era Matheus Lima, mas tem outro sobrenome aí, se danou a fazer gol, né? Inclusive o gol ontem o gol de honra foi dele, e assim vai.
1: 5 horas e 26 minutos, você com a gente aqui, muitas notícias. Você está gostando da seleção? Tem gente que não está torcendo para o Brasil, não, viu?
0: Cadê o Bernardo? Está feliz, né, com esse empate de Marrocos, que lembra ali as cores da Portuguesa.
1: Mas
0: né?
1: A Portuguesa vai jogar com quem, Portugal?
0: Boa pergunta, Luiz.
1: Bora buscar aqui, porque a gente tem que torcer lá para Portugal para informar, porque dentro da Copa do Brasil, o nome não está ganhando mais jogo, não. Tem que jogar. Na verdade, a Espanha aí com a expectativa. Eu vi o comentário, olha, a Espanha é totalmente. A Espanha é totalmente. Ela vai ganhar esse jogo, vai.
0: Quarta-feira, Luiz, dia 17, às 13 horas. A seleção portuguesa vai enfrentar a poderosa seleção da República Democrática do Congo.
1: Olha, não pode brincar não, porque, olha...
0: Não, Luiz, eu queria, vou mentir pra você não, eu queria que um time africano ganhasse a Copa do Mundo, mesmo a ver.
1: Eu também, eu tô torcendo aí. Teve ganhou do Equador, que foi...
0: Já que não tem nenhum São Paulino na seleção, e é difícil ganhar sem São Paulino, né, segundo a tese aí dos amigos.
1: Agora,
0: Luiz.
1: Agora vem a heresia aí, velho.
0: Não. Aí, Luiz, um Cabo Verde, quem sabe, com a Costa do Marfim. Né?
1: A Costa do Marfim ganhou
0: o Equador de 1-0. Ganhou no finalzinho, né? Um jogo pegado.
1: Pegado ali. Também, olha o que eu tô dizendo. O Haiti é fraco. O Haiti não é fraco, não. A rapaziada também era bem preparada.
0: O Curaçao também deu uma enganadinha, né? Empatou, né? Foi. E depois tomou mais 6. A Alemanha também é danada. Poderia fazer 8, né, Luiz? Aí tinha que lembrar de deixar 7. E tomar 1 ali, 7-1.
1: É, mas depois vai pegar 7 também. A Alemanha vai. Olha, eu gostei desses jogos aí que eu assisti. Eu gostei ontem do time do Memphis, lá o Holanda.
0: Holanda, valeu a pena. O time japonês também.
1: Japonês. Olha como o futebol japonês houve uma evolução muito grande.
0: Irmão. Aquele ali valeu a pena parar, né? Não, né? Não é à toa, né, Luiz? Que na década de 90 ali foram os melhores, né?
1: Pois
0: Zico,
1: é.
0: Leonardo, Jorginho.
1: Todo mundo
0: foi pra
1: lá.
0: Outros craques aí.
1: E a meninada, a rapaziada, aprenderam a jogar bola e faz realmente. É uma rapidez, é um futebol muito rápido, futebol japonês. Os atletas muito bem preparados, não andam jogando no chão, não andam cansados. Os caras dividem a bola, vão pra cima, desarma, arma a jogada.
0: Aquele lado esquerdo ali muito forte e tem esse goleiro. O Suzuki, né?
1: Sim.
0: Que é de país, de mãe, acho que é a mãe dele, né? Que é de um país da África, né? Então ele tem toda essa miscigenação. E ele, cadê? Olha aqui o Coronel Paulo Lima também, lá de Rondônia, acompanhando, né? Já que vai ter esse.
1: Um abraço, pessoal de Rondônia.
0: Vai ter esse duelo aí, Roraima-Rondônia na Série D, né? Tá acompanhando aqui nossa audiência qualificadíssima. Então, Luiz, o goleiro do Japão, gostei, 23 anos apenas, e é um goleiro aí para mais Copas do Mundo aí, né?
1: Ganhou e coisa. A Copa do Mundo esse ano tá igual ao Campeonato Brasileiro. Perdeu, tá demitido, técnico.
0: Rapaz, o da Tunísia não resistiu, né?
1: Ah, mandou embora.
0: Goleada contra a Suécia, 4-1 ontem.
1: Já teve, né, outras Copas passadas, até o Parreira também, na época foi demitido, né? Na época ele ia apertar na Tunísia, era.
0: Eu lembro dele na Arábia.
1: Foi da Arábia, parece, na época. Ele foi demitido, acho que o segundo, terceiro jogo, sei lá, mas foi demitido. Mas tão rápido assim, eu não tinha visto ainda.
0: Também teve um da Argentina, numa Copa, onde ele foi, o Sampaoli. Não foi demitido, mas foi afastado. Quem comandava era o Mascherano.
1: 5:30, seleção demite técnico no início do jogo, primeiro jogo. Eu acredito que não tem muita... Ele não gosta muito de aguentar de esperar, não.
0: Dança das cadeiras aí foi ligeiro, viu?
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1: 5:31. E aí, quem foi o mais e o menos rápido da seleção? Quem foi da seleção brasileira?
0: Mais rápido?
1: Menos rápido. Você viu ali?
0: O Casimiro.
1: Casimiro.
0: Tinha que dar uma bengala ali pra ele.
1: Eu não tava perdido.
0: Nossa.
1: O cara que fecha ali é o guardião dos zagueiros, né? Que é o cabeça de área ali.
0: O que foi bem é o Bruno Guimarães.
1: Bruno Guimarães foi muito bem, né? O Vini Júnior também.
0: Vini também.
1: O Vini jogou. Eu sinto falta do Rodrigo naquela seleção.
0: Rodrigo, né? Tá lá, né? Assistindo.
1: Eu sinto a falta do Estevão na seleção. Entendeu, Ronil? Se o Estevão tivesse, ele era o cara do lado direito ali, tranquilo. O técnico tem que ter confiança ali no Luiz Henrique por aquele lado direito. Se nós queremos um ataque ofensivo, Luiz Henrique também, ele, depois que entrou, a bola ficou mais segura pela seleção brasileira, ele teve mais posse de bola, ele desarmou melhor, porque o problema ali, eu acredito que é no desarmar. Quando o cara está com a bola, ele não consegue, Rio. Não consegue. Quando tocava no meio de campo, não tinha ninguém no meio ali para desarmar, os dois atletas vinham. E dele não, quando a bola chegava, tinha dois, três jogadores ali próximo. Eu acredito que essa parte do treinador, não sei se isso é uma tática do treinador, segundo informações que eu obtive, que ele nunca, nem no Real Madrid, ele nunca botou um time para jogar um segundo jogo. Um jogo ele joga com um time, o segundo é com outro time.
0: Ah, é costumeiro dele, né?
1: É costumeiro, ele não tem um jogo, porque ele diz que é para o adversário não estudar o time.
0: Ah, que é isso.
1: Se eu tenho um time que...
0: Em vez de entrosar os caras. Ai, ai.
1: É complicado, mas acredito no Brasil com o Haiti. Vai ganhar, vai?
0: Não, tem que ganhar, Luiz.
1: Tem que ganhar?
0: É, Luiz.
1: E agora Escócia e Marrocos.
0: A carinha de empate aí também, ou o Marrocos ganha, né? Marrocos é...
1: É, o Marrocos também, mas a Escócia ganhou de 1-0 do Haiti, né? E pra mim aquele jogo seria empate, porque a seleção é bem parecido o jogo, né? Mas...
0: Aquele jogo truncado, é, Luiz?
1: Jogo lá, jogo bem truncado, mas a Escócia também é meio jogadinha.
0: Isso aí não valeu a pena ficar ver os 90 minutos.
1: Não, é melhor você sair de perto e não conseguir. Esse é o jogo que você... Por exemplo, nós tivemos um jogo agora, muito bom também esse jogo aqui do como é que é? Do que estava jogando agora há pouco?
0: Egito e Bélgica. Esse aí eu perdi.
1: Egito e Bélgica. Um jogo bom também. Um jogo lá e cá. Muito tranquilo. O Egito em cima ali. Teve uma oportunidade, mas foi 1-1. 1-1. Então, não teve placar ainda de 0-0, né?
0: Teve. O da Espanha?
1: A Espanha foi cedo.
0: Cabo Verde. Mas é porque foi um jogo tão bom, Luiz, que nem parece que foi 0-0.
1: Pois é. Aí o goleirão se destacou, né?
0: Esse o goleiro, Vozinha, né?
1: Vozinha se destacou 40 anos. E eu levava o goleiro do Fluminense para a seleção.
0: O Fábio.
1: Que eu nunca, levava.
0: Está aí, até vi jornalista esse final de semana que tem que descobrir por que o Fábio nunca foi e por que o Endrick não pode ser titular uma vez sequer.
1: 5:35, Renan, o que tem no segundo tempo aí?
0: Vamos falar aí de atletismo, Luiz. Teve competição esse final de semana. Vamos ouvir também os treinadores classificados. Gauchinho e Chiquinho Viana, né? Vamos ver o que eles já estão projetando aí para esses adversários lá de Rondônia, aí pela segunda fase do Brasileiro Série D.
1: Já, não sai daí, no segundo tempo tem mais para você, não sai da live do Rio Rádio. gente volta já.
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0: 17:40. 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Já mandar aqui um abraço aqui para o nosso querido Cleudson, que já está preparado, Gilan. Já está com a fantasia que fala a roupa de quadrilha junina. Se não for, alguém me manda aí, os mais entendidos aí. É a cultura forte aí, né, do nosso estado aí, né, as quadrilhas juninas. Então, logo mais o Cleudson vai estar por lá, né, dançando. Arrebenta aí, Cleudson, tá bom? E olha só, Gilan, vamos dar uma rápida pincelada aqui sobre a Fórmula 1, rapaz. É, não deu para o Kimi Antonelli, ia ser o piloto mais jovem a vencer a sexta corrida consecutiva. Parou na quinta, porque faltando três voltinhas ali para o final, a Mercedes do Kimi Antonelli deu ruim. Deu ruim e aí não pôde concluir. É, não pôde concluir esse GP, né, que aconteceu ontem, né, o GP da Catalunha, que aconteceu em Barcelona. O Cleudson é do Chamego na Roça. Pronto. Tá aí. Registrado. E quem venceu foi ele. Como diria o saudoso amigo nosso, Célio Alves Costa, o Lewis Hamilton, né, o Lewis Hamilton, tá aí voltando a vencer, né, e o pódio todo aí da Grã-Bretanha, né? Lewis Hamilton em primeiro, da Ferrari. O segundo, seu ex-companheiro de equipe, o George Russell, da Mercedes. E o terceiro foi o Lando Norris, da McLaren. O holandês Max Verstappen chegou em quarto. Vamos lá pro brasileiro, vamos pular aqui tudo aqui. Em 11º chegou o Gabriel Bortoleto, da Audi, né? Então foi assim o resumo breve, rápido, ligeiro aqui da Fórmula 1, o GP de Barcelona, que ocorreu na manhã deste último domingo. Agora, meu amigo Gilan, a gente vai falar o quê? Atletismo ou Série D? Vamos de atletismo, então? E aí a gente fecha com a Série D. Vamos falar de atletismo, porque ontem teve a quarta etapa do Campeonato Roraimense, Loterias Caixa, né, sub-16, e aonde o pessoal lá de Caracaraí, né, fazem a festa, né, sobem sempre no pódio ali os meninos do projeto Filhos do Rio, do professor Petrone. Essa turma aí também é sempre muito atenciosa, né, quando a gente vai cobrir esses eventos. E também teve por lá o projeto Novos Talentos, o pessoal lá do CAR, né, que é o clube que treina na Vila Olímpica, comandado ali pelo professor Carmona, que é o presidente da Fera, estava lá na organização, já mandando um abraço para ele, também para nossa querida amiga Melissa, né, que coordena ali as provas também, né, ajudando sempre. Então vamos ouvir aí o professor Petrone, também a meninada que participou aí desse grande evento sábado, lá na Vila Olímpica, Roberto Marinho.
15: Do projeto Filhos do Rio, lá de Caracaraí. Professor, e aí, professor? Trouxe a meninada, todo mundo competindo aqui, as competições da Fera sempre dá aí os Filhos do Rio, né, em quantidade e também nas premiações.
16: É, a gente trouxe os meninos aí, nós estamos chegando próximo aí já os Jogos Escolares de Roraima, né, que são competições importantes para os meninos, que a gente concorre seletivas para os nacionais. E é isso, Caracaraí sempre está aqui competindo, sempre trazendo os meninos para mostrar que o nosso atletismo de Caracaraí é um atletismo também forte, bom, assim como os outros municípios também estão aqui. E vim aqui para competir e dar o melhor que a gente puder.
15: Campeão no lançamento de disco. Juan, você que é do projeto Filhos do Rio, treinamento ali de segunda a sexta, fala para a gente a emoção, né, de estar levando para casa essa medalha de ouro.
17: Está sendo muito bom assim, porque vale a pena treinar, se dedicar a semana toda, segunda a segunda, e levar uma medalha de ouro para casa com a conquista do esforço que eu fiz de treino, que eu sempre coloco na minha mente assim, que não é meu treino não vai ser em vão. E hoje eu estou levando uma medalha de ouro para casa.
15: Com a Ziara hoje levando aí duas medalhas de ouro para casa. Ziara, fala pra gente aí como é que foi as suas provas, né?
18: Eu fiz uma prova de 75 metros e 250, foram provas bem difíceis, mas eu consegui levar a vitória, graças a Deus.
15: Levando aí mais medalhas para casa, né? Você que é do projeto Filhos do Rio e também já está se preparando aí para os jogos escolares, hein?
19: Sim, primeiramente agradeço a Deus, né, por ele ter nos trago aqui com proteção. E foi uma prova muito boa ali, 75 consegui ficar em primeiro, agora 250 já é uma prova já resistência e fiquei em segundo. E mês que vem já vai ter os jogos, tô treinando muito mesmo, tô me recuperando de uma lesão que eu tive semana passada. E é isso, treinar para os jogos mês que vem.
15: Horas e 46 minutos, então tá aí a turma do atletismo mandando ver. Teve então mais uma competição nesse final de semana. Na nossa enquete, como é que tá? Dá uma passada aqui na nossa enquete, que a pergunta é a seguinte: quem tem mais chance de começar a segunda fase com o pé direito? São Raimundo? O Monte? O Monte? Ninguém acreditando no Monte. 75% São Raimundo, 0% Monte, os dois 25%, tá aí. E amanhã, meu querido amigo Girlan, na escola Antônio Ferreira, vai ter então a final do Campeonato Estadual de Basquete Sub-23 entre ABC e IBC, essa turma aí que sempre chega nas finais de base também no adulto. E quarta-feira, o jogo número 6 das finais do Master Feminino entre ABC Anauá e Macuxi. Em caso de vitória do Anauá, as meninas então do ABC serão consideradas campeãs, tá bom? Cadê? O que é que o nosso querido Robério Aires, que aniversariou ontem, né? Parabéns, parabéns, presidente. Presidente do Atlético Rio Negro Clube, ouvinte assíduo do Folha Esportes, né? Excepcionalmente hoje ele não está acompanhando, mas ele mandou um áudio aí, Gilan.
20: Ô, meu amigo.
15: Opa.
20: Obrigado pelas felicitações aqui no colégio, certo?
15: Certo.
20: Hoje não deu para ligar o radinho, mas eu quero agradecer a você, ao Luiz e todos os desportistas, simpatizantes do Atlético Rio Clube, certo? E graças a Deus, Deus permitiu que eu permanecesse mais esse tempo aqui, certo? Então nós estamos firme e forte aqui. Bom, meu querido, que Deus te abençoe.
15: Amém, obrigado, presidente. Parabéns aí mais uma vez, tá bom? E você já não vai pegar a falta aqui, justificou, né? Então tá tudo certo, tudo em paz. 17 horas e 48 minutos. Então, para o rei do açaí, o rei do seu paladar, vamos ouvir o treinador Chiquinho Viana, da equipe do São Raimundo, que falou sobre a derrota de ontem, mas falou também sobre a classificação para a segunda fase. Fala aí, professor, boa tarde.
21: São Raimundo.
22: Boa tarde. Fizemos um jogo equilibrado, onde nós tivemos uma falha coletiva lá, uma atraso de bola, que a gente errou o domínio, que a gente, chance que o adversário teve para fazer o gol, mas isso foi dentro daquilo que a gente esperava, um jogo de certa forma tranquilo. Fizemos um jogo bom, tá? Conseguimos a classificação, né? Ficamos em terceiro lugar, que, por exemplo, o futebol amazonense não esperava isso, que a gente fosse tirar uma das vagas das equipes amazonenses. Eu acho que fizemos uma boa campanha, não dependemos de muita coisa de resultado ou de ajuda de nenhum adversário para nos classificar. Isso foi muito bom, tá? Agora já peitando adversário escolheram a gente, né? Fizeram questão de escolher, né? Você vê o tanto de gol que ocorreu nos jogos. Vamos enfrentar uma equipe, acho que é a melhor equipe de ataque da Série D, né? Só o último jogo fez 13 gols, né? Então a gente tá precavido para esse final de semana, a gente resolver esse jogo aqui, fazer um grande jogo. Nós tivemos alguns problemas internos, nós estamos ainda com 12 jogadores com infecção intestinal, né? No jogo tivemos problemas, antes do jogo, pós-jogo, muito problema com o intestinal, né? Hoje nós estamos com 12 atletas com esse problema, acabamos de chegar, mas vamos nos recuperar e continuar, procurar sempre representar bem o futebol aranhense.
0: Então tá aí o professor Chiquinho Viana falando aí sempre desse compromisso de representar bem o futebol roraimense ou São Raimundo, que foi o melhor roraimense, né? Terceiro lugar aí nessa chave 1 com 13 pontos, Ivan. Se não foi 13, foi 14, né? Cadê? Eu sei quem classificou com 10 pontos e graças ao Grêmio Atlético de Sampaio, inclusive eu estava até lendo o resumo do Lucas Castro, que está lá no site da Folha BV, tem lá o análise do Lucas sobre esse jogo aí de Gás 3, Manaus 1, resultado super importante que contribuiu muito com a classificação do Monte Roraima. Sendo assim, vamos ouvir então o treinador Paulo Gauchinho. Fala aí, professor.
1: Muito feliz pela classificação, né? É uma classificação histórica, né? Inédita, já que o Monte Roraima, em sua curta existência, está na sua primeira Série D do Campeonato Brasileiro e já conseguimos passar de fase na primeira fase, né? E agora sonhamos com voos mais altos, né? É uma classificação importante, né? Ela veio de uma forma... com a somatória dos resultados, né? A gente não fez um bom jogo no primeiro tempo diante do Nacional. Primeiros 30 minutos, vamos dizer, né? A gente não foi bem, tivemos vários problemas. No intervalo, conseguimos arrumar a equipe, algumas trocas de peças, e o segundo tempo foi muito bom. Já bem mais próximo do que é a nossa realidade, do que nós vimos fazendo anteriormente. Então, essa é a imagem que a gente leva daqui para frente, né? E feliz, porque a classificação ela não aconteceu ontem, ela aconteceu nos jogos anteriores, né? Porque a gente fez grandes jogos, né, anteriormente. Quando eu assumi a equipe, a partir da quinta rodada da Série D, nós tínhamos somente um ponto, nenhuma vitória. E a partir dali, nós somamos 9 pontos, né? Que nos levou à classificação. Então, eu estou feliz por esse objetivo alcançado, mas também agora voltando todas as forças e nosso trabalho para nos prepararmos muito bem para o jogo do final de semana, que será em nossa casa, diante do Guaporé de Rondônia, uma equipe que fez uma grande Série D na primeira fase, conquistando o primeiro lugar, enfrentando grandes equipes também, e a gente já está estudando o adversário, já está ligado no que pode acontecer no jogo para que nós possamos nos preparar muito bem. E já no final de semana, poder fazer um grande jogo no jogo de ida deste mata-mata. Né? Contamos com o apoio do nosso torcedor. É um momento importante, um momento histórico. E a gente precisa muito desse apoio.
0: Para cima do Guaporé, então, professor Paulo Gauchinho, você e seus comandados ficaremos, então, na torcida, né? Quem sabe aí o Monte na terceira fase, passando aí pelo Guaporé, né? O São Raimundo vai enfrentar o Porto Velho. E o Monte Roraima, o Guaporé, o atual campeão rondoniense. Vamos pra cima aí dessa turma aí, que vai dar nós, hein? Sou mais Roraima nessa aí, com certeza. 17 horas e 54 minutos, já agradecendo o carinho seu aí da audiência e da preferência. Daqui a pouquinho, então, Jaqueline Amazonas assume aqui o comando com o resumão da Folha. Ela e na mesa, Girlão Oliveira, sempre dando aquele gás. É isso aí. Eu vou indo nessa, Gilão. Amanhã, se Deus quiser, a gente volta com muito mais. É sempre uma honra e até lá.
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24: 5h55.
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2: Boa noite, agora são 18 horas e 1 minuto aqui na capital Boa Vista. Está começando mais um Resumão da Folha, aqui pela melhor do estado de Roraima, Folha FM 100.3. Hoje, dia 15 de junho de 2026, estamos ao vivo para todo o estado de Roraima, Brasil e mundo, e é claro que você pode participar. Aproveita, já curte aí a nossa live, se inscreve, mande sua sugestão de pauta no número 95 99115 2155. Vou repetir, 95 99115 2155. Quero agradecer a sua audiência, você que está em qualquer ponto do estado de Roraima, você que está na estrada, sintonizado aqui com a gente, muito obrigada pela sua audiência, você que está indo buscar seus filhos na escola, a esposa, o esposo, você que vai entrar às 19 horas no plantão, muito obrigada pela sua sintonia. É um prazer ter você aqui com a gente de segunda a sexta-feira, a partir das 18 horas, com muita informação em primeira mão, é claro, para você. Quero também agradecer as mensagens, obrigada, fique sempre sintonizada na melhor do estado de Roraima, Folha FM 100.3. Os destaques e assuntos mais comentados do dia, agora no Resumão da Folha, que já está no ar.
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9: Que dia que é hoje, Brasil?
2: Hoje é dia 15 de junho, Dia Mundial de Conscientização da Violência contra a Pessoa Idosa.
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2: Agora são 18 horas e 3 minutos, muito obrigada pela sua audiência. Está começando mais um Resumão da Folha, comigo, Jaqueline Amazonas, e na operação do programa, Girlan Oliveira. Muito obrigada, obrigada por entrar aí no seu rádio, do seu carro, na sua casa, no seu sítio, na sua fazenda, na sua comunidade indígena, na sua vila, município, estado, país, onde você estiver. Muito obrigada pela sua sintonia. Vai mandando sua mensagem 95 99115 2155, que eu fico aqui aguardando a participação de todos vocês. É, a eleição suplementar está chegando, já é no próximo domingo, dia 21, a gente vai ter que ir para as urnas, votar e escolher quem será o governador até outubro. Aí outubro terá a eleição ordinária, né? Outra eleição que vem aí, deputado estadual, deputado federal, senadores, presidente e governador, mais uma vez. Então a gente vai votar duas vezes aqui no estado de Roraima. Agora dia 21 vai ser a eleição suplementar e no dia, no mês de outubro a gente vai ter a eleição ordinária. Agora são 18 horas e 4 minutos.
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2: Paz entre Estados Unidos e Irã pode acalmar mercado de petróleo e baixar a inflação. Gabriel Brum traz mais detalhes.
4: O possível acordo entre Estados Unidos e Irã pode baixar a inflação e acalmar o mercado de petróleo. Além disso, encerrar a guerra é uma tentativa de Donald Trump se recuperar diante da opinião pública, mas pode complicar a situação de Benjamin Netanyahu. É o que avalia o professor de Relações Internacionais da Universidade de Brasília, Roberto Menezes. O especialista vê uma vitória do Irã no controle do Estreito de Hormuz e uma busca do presidente dos Estados Unidos em recuperar popularidade.
9: O que o Trump está fazendo é um acordo para tentar reduzir em 2-3 meses o custo da gasolina nos Estados Unidos, que aumentou 46% nesses quase 4 meses de guerra, tentar recuperar alguma popularidade e tentar chegar com uma chance maior de vitória nas eleições internas dos Estados Unidos.
4: Para ele, a dúvida que fica é Israel, que disse ser contra o acordo. Na avaliação do professor, a paz pode ser um problema para o primeiro-ministro israelense Benjamin Netanyahu, que é impopular e enfrenta acusações criminais na justiça.
9: A paz para Netanyahu significa enfrentar todas essas acusações nos tribunais e também enfrentar a população que é contrária a Netanyahu e que quer a sua saída.
4: O anúncio do entendimento na noite de domingo fez os preços do barril de petróleo caírem de 100 para cerca de $80. Se o acordo for realmente implementado, a tendência é que a inflação global caia, com menos incertezas sobre o combustível, diz o professor de Economia da Universidade Federal do Paraná, Marcelo Curado. Ele acredita que a demora para normalizar a produção e distribuição do petróleo na região não deve afetar tanto os preços.
10: Porque você tem fontes alternativas, né? Você tem outros players no mercado que podem suprir uma eventual redução, no caso da produção da região do Irã, né? Claro que regionalmente isso é um problema, porque afeta a economia iraniana, que já é uma economia que já está bastante abalada, né? Há algum tempo por toda a restrição, pelos embargos que foram feitos pelos americanos, né?
4: Mais tranquilidade no cenário internacional pode ajudar a baixar expectativas de inflação e juros no Brasil, avalia o economista. O Boletim Focus desta segunda, que traz as expectativas do mercado financeiro para a economia, foi publicado com dados de antes do memorando. O documento aponta a inflação a 5,3% e Selic em 13,75% em 2026.
10: Tem que ver depois as variáveis domésticas para que você tenha reduções na expectativa de inflação e, com isso, reduções também na taxa Selic, né? Acho que outra coisa interessante é que a economia brasileira é muito dependente da importação de fertilizantes, né? E o conflito estava ameaçando, gerando movimentos em preços nesse setor. E para a nossa economia é muito bom que seja normalizada essa produção.
4: O memorando pelo fim dos conflitos no Irã, que deve ser assinado na sexta-feira, significa que as partes aceitam negociar sobre pontos que depois vão virar um acordo final. Uma segunda rodada de negociações pode levar 60 dias.
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2: Já mandou sua mensagem? Não mandou, está aqui aguardando sua participação. 95 99 15 21 55, e mande aí de onde você está falando, qual é o seu nome, qual é o seu bairro, qual é a sua comunidade, qual é o seu município, qual é o seu estado. Nós estamos aqui aguardando a sua participação. Vamos agora para a segunda notícia da noite, que fala o seguinte: governo federal reconhece a situação de emergência em Alto Alegre e Mucajaí após chuvas intensas. Os municípios de Alto Alegre e Mucajaí tiveram a situação de emergência reconhecida pelo governo federal em razão das chuvas intensas que atingem as duas cidades. A medida foi oficializada pelo Ministério da Integração e do Desenvolvimento Regional por meio da Defesa Civil Nacional e publicada nesta segunda-feira, dia 15 de junho, no Diário Oficial da União. Conforme a Portaria 1935, de 12 de junho de 2026, os dois municípios roraimenses foram incluídos na lista de 10 cidades brasileiras afetadas por desastres naturais que receberam o reconhecimento federal. Os decretos municipais que fundamentaram os pedidos foram publicados em 29 de maio, deste ano. Mais informações é só você acessar o nosso site folhabv.com.br.
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2: Detergentes e desinfetantes da marca IP, fabricados a partir do dia 1º de março, podem ser vendidos e utilizados normalmente. A informação é da Anvisa, Agência Nacional de Vigilância Sanitária, que atualizou a situação dos produtos da empresa depois da suspensão determinada em maio. A medida naquele momento atingiu detergentes, desinfetantes e lava-roupas da marca produzidos pela química Amparo LTDA. Os lotes eram de número final 1 e a Anvisa identificou na fábrica, na época, irregularidades sanitárias com risco de contaminação, especialmente para pessoas com imunidade baixa e idosos.
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2: E vai mandando sua mensagem aí, 95 99 15 21 55. É um prazer ter você aqui com a gente até às 18h30. De segunda a sexta-feira, você já sabe que o encontro é marcado, né, com o Resumão da Folha, aqui na Folha FM 100.3, a melhor do estado de Roraima, a que leva informação em primeira mão para você, que tem os melhores jornais, que tem os melhores locutores, a melhor programação está aqui. Pegamos aí 95% do estado de Roraima, nosso alcance passa as fronteiras, né? Em Bonfim, a gente está chegando na 100.3, tá? Lá em Bonfim, mas também pega na 94.7 a frequência. Você passa ali por Leta e pega normalmente a Folha. Você pode ir escutando a nossa programação, né?

0: vestibular tradicional. Ao todo, serão ofertadas 1.040 vagas, distribuídas em 25 cursos de graduação no Campi de Boa Vista e Rorainópolis. Na modalidade de ingresso via Enem, cada curso terá 40 vagas, sendo 20 destinadas à ampla concorrência, 16 de reservadas para estudantes que cursaram integralmente o ensino médio em escolas públicas e 4 para pessoas com deficiência. As inscrições para as duas modalidades estarão abertas de 29 de junho a 20 de julho de 2026. As provas objetiva e de redação do vestibular tradicional serão aplicadas em 20 de setembro nas cidades de Boa Vista e Rorainópolis. Agora vamos para o cronograma. Vestibular tradicional, inscrições de 29 de junho a 20 de julho de 2026, a taxa de inscrição é de R$ 85,00. Provas objetiva e de redação será no dia 20 de setembro de 2026. Locais de prova, Boa Vista e Rorainópolis. Ingresso via Enem agora, de 29 de junho a 20 de julho de 2026. A taxa de inscrição é de R$ 20,00. Aceita notas do Enem de 2016 a 2025.
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0: Denúncias de violência contra idosos crescem no país. João Barbosa traz mais detalhes sobre este assunto.
2: A liberdade não tem prazo de validade. Esse é o lema da campanha Junho Violeta de 2026, que conscientiza a população sobre as formas de violência contra a pessoa idosa. No Brasil, há um aumento de denúncias relacionadas às violações de direitos das pessoas idosas. Segundo o Ministério dos Direitos Humanos e da Cidadania, entre janeiro de 2024 e abril de 2026, foram registradas mais de 1 milhão e 600 mil denúncias pelo canal Disque 100. Para efeito de comparação, só nos primeiros 4 meses de 2026 foram contabilizadas quase 250 mil denúncias, contra 209 mil no mesmo período do ano passado, um aumento de quase 19%. Apesar dos números alarmantes, a maior parte das vítimas não denuncia as violações, muitas vezes por medo de retaliações. A servidora da Secretaria Nacional dos Direitos da Pessoa Idosa, Mayra Magalhães, explica as diferentes formas de violência.
3: A violência interpessoal contra pessoas idosas refere-se a qualquer ato, único, repetido ou a omissão de uma ação devida que cause dano, sofrimento ou angústia a uma pessoa idosa, ocorrendo no âmbito de uma relação de confiança, familiar ou comunitária. Por exemplo, violência física, psicológica, violência financeira ou patrimonial, negligência ou abandono, violência sexual.
2: De acordo com o Observatório Nacional dos Direitos Humanos, os tipos mais recorrentes são as violações físicas, psicológicas e a negligência, cometidas em sua maioria contra mulheres de idades entre 70 e 74 anos. Os principais suspeitos são membros da família. Esses crimes têm punições previstas no Estatuto da Pessoa Idosa, como destaca Mayra Magalhães.
3: A legislação brasileira prevê tanto sanções administrativas e civis quanto punições penais para quem viola os direitos da pessoa idosa. E as penas variam de detenção à reclusão, além de multa, dependendo da gravidade. Além das esferas criminais para indivíduos, o Estatuto prevê punições severas para instituições também, como instituição de longa permanência que violam os direitos das pessoas idosas. E exemplos de sanções, nós temos multas, interdição do estabelecimento, proibição de contratar com o poder público e o afastamento de dirigentes.
2: O alerta também é direcionado para os canais de denúncia. Disque 100, que funciona 24 horas por dia e as denúncias podem ser anônimas, delegacias, Ministério Público, além do Centro de Referência de Assistência Social e do Centro de Referência Especializado de Assistência Social.
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0: E vamos dar uma zapiada aqui no site da folhabv.com.br. Polícia Militar recupera veículo roubado e prende suspeito na zona oeste de Boa Vista. A Polícia Militar de Roraima recuperou na noite desse domingo, 14 de junho, um veículo com restrição de roubo e prendeu um suspeito no bairro Cidade Satélite, na zona oeste de Boa Vista. De acordo com informações do boletim de ocorrência, a guarnição do 2º Pelotão da 2ª Companhia da Força Tática foi acionada pelo Centro Integrado de Comando e Controle, após a denúncia de um carro modelo Gol de cor preta roubado durante a madrugada, teria sido visto em uma chácara na capital. Ao chegar no local indicado,

0: Os policiais conversaram com os proprietários da chácara, que confirmaram que o veículo estava na propriedade, mas saiu rapidamente com 3 ocupantes. A equipe iniciou buscas na região e, durante o patrulhamento no bairro Cidade Satélite, localizou um homem saindo do carro em direção a uma residência. Durante a abordagem, o suspeito, identificado com as iniciais HRS, de 25 anos, afirmou ter adquirido o veículo de 2 indivíduos em um posto de combustível pelo valor de R$ 800 e uma pedra de pasta base. Após consultar no sistema, foi confirmado que o automóvel possuía restrição de roubo e furto.
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0: Agora a gente vai para um breve intervalo comercial, não saia daí, daqui a pouquinho a gente volta. Agora são 18 horas e 17 minutos, daqui a pouquinho tem muito mais informações.
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0: Voltamos com o resumão da Folha, agora são 18 horas e 23 minutos. Vamos agora falar com a dona Ivone, lá de Alto Alegre, que está na escuta. Quero aproveitar e mandar também um alô para a dona Judite de Alto Alegre, todos, né, os moradores ali de Alto Alegre, Vila Vilhena, aí todo mundo que é Samaúma, que ouve a gente. Muito obrigada pela audiência de todos vocês, né? Quero mandar também um alô para o Ximendes, lá no Urubuzinho, que também está na escuta com a gente. Todo mundo lá do Urubuzinho que escuta a Folha FM 100.3, o Raimundo lá do Iramutã, é muita gente, Caracaraí, Iracema, Cantar, Bonfim, pessoal de Lete também que escuta a gente, muito obrigada pela audiência de todos vocês. A dona Ivone mandou aqui um áudio, peraí, dona Ivone... Boa noite, dona Ivone.
18: Boa noite, minha princesa linda, Jaqueline Amazona. Boa noite, minha princesa. Tô aqui ouvindo o programa, tô aqui ouvindo seu programa, minha princesa. Um abração pra você, um abraço pra tudo aí da rádio, que Deus abençoe.
0: Amém, dona Ivone, muito obrigada pela sua audiência. A audiência de segunda a sábado, né, meio-dia, estou no Jornal da Folha 100.3. E também, agora no Resumão da Folha, aos sábados no programa Conectados. Muito obrigada pela audiência de todos vocês. É um prazer ter você aqui com a gente na nossa programação. Sem vocês, nós não somos nada, né? Essa grande audiência a gente deve aos nossos ouvintes. Agora são 18 horas e 25 minutos.
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0: O Instituto Nacional do Seguro Social, INSS, realizou uma ação itinerante em comunidades do sul de Roraima, onde foram registrados 63 atendimentos relacionados a serviços previdenciários e assistências. A iniciativa foi promovida pela Gerência Executiva do INSS em Boa Vista, em parceria com a Justiça Itinerante do Tribunal de Justiça de Roraima. Os atendimentos ocorreram nas localidades de Entre Rios, em Caroebe, Comunidade Anauá, Chauari e Vila Moderna. A equipe do INSS foi composta pelas servidoras Geisa, né, de Souza, e também Marilda Marques. Para chegar aos locais atendidos, os servidores percorreram estradas rurais e trechos alagados. A região é caracterizada pela presença de rios e igarapés em áreas sujeitas de alagamentos, além de longas distâncias por vias não pavimentadas.
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0: Ainda dá tempo para você mandar sua mensagem, 95 99 15 21 55, e participe. Manda aí um oi, diga como é que tá a sua região, o seu município, a sua vila, a sua fazenda, seu sítio, né? Tem uma galera muito boa ali no município de Alto Alegre que escuta a gente, Bonfim também, Normandia e entre outros municípios que estão ligados aqui na Melhor do Estado, Folha FM 100.3. Agora a gente vai para mais uma informação que fala o seguinte: Moraes nega adiar julgamento de Eduardo Bolsonaro. Quem tem mais detalhes é Renato Ribeiro.
19: O ministro Alexandre de Moraes, do Supremo Tribunal Federal, negou o pedido da Defensoria Pública da União para adiar o julgamento do ex-deputado Eduardo Bolsonaro por coação e tentativa de obstrução da justiça. O caso começa a ser analisado nesta terça-feira pela primeira turma. Eduardo é acusado de promover o tarifaço norte-americano contra as mercadorias brasileiras, além de articular a suspensão de vistos de ministros do governo federal e do STF. Ele está nos Estados Unidos desde o fim de fevereiro de 2025 e perdeu mandato na Câmara dos Deputados em dezembro por excesso de faltas não justificadas. 4 ministros vão julgar o caso na primeira turma: o relator Alexandre de Moraes, além dos ministros Flávio Dino, Cristiano Zanin e Carmen Lúcia. A defensoria assumiu a defesa do ex-parlamentar após ele não apresentar advogado para se defender das acusações. A DPU também pediu a Moraes que convocasse um ministro da segunda turma para completar a composição da primeira, já que o colegiado está com um integrante a menos. No entanto, o ministro rejeitou o pedido. Alexandre de Moraes explicou que o julgamento pelas turmas exige a presença de no mínimo 3 ministros. Portanto, segundo ele, o quórum está plenamente preenchido, não havendo qualquer prejuízo à defesa. O advogado especialista em direito penal, Max Telesca, explica a decisão do ministro.
20: O fez com base na jurisprudência do Supremo Tribunal Federal, que prevê a possibilidade desse julgamento das turmas ocorrerem apenas com 3 ministros. Nesse caso, nós temos 4 ministros. Então, pela jurisprudência tradicional e pelo próprio regimento interno, não haveria necessidade. Havendo somente a necessidade de, se houver empate, porque, veja, temos um número par, 1/5 para desempatar na eventualidade de ocorrer esse empate.
19: Em novembro do ano passado, ao aceitar a denúncia da Procuradoria-Geral da República, os ministros entenderam haver indícios de que o ex-parlamentar pretendia criar um ambiente institucional e social de instabilidade. As ações de Bolsonaro teriam provocado a aplicação de sanções norte-americanas a autoridades brasileiras e causado prejuízos econômicos ao país. O objetivo do ex-deputado seria intimidar as autoridades responsáveis pelo julgamento do pai dele, o ex-presidente Jair Bolsonaro, condenado à prisão por tentativa de golpe de Estado.
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0: Vamos para a previsão do tempo para amanhã.
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0: Boa Vista, a mínima é 23 graus, a máxima é 29 graus. Segundo o Climatempo, sol com algumas nuvens. Chove rápido durante o dia e a noite. Vamos para o município de Uiramutã. Sol com muitas nuvens e períodos de céu nublado, noite com pancadas de chuva. Vamos para o município de Mucajaí. A mínima é 23 graus, a máxima é 30 graus. Segundo o Climatempo, sol com algumas nuvens. Chove rápido durante o dia e a noite. O Diesso mandou aqui: boa noite, Jaqueline. Como vai? Vai tudo bem, graças a Deus. Né? A gente deseja uma semana maravilhosa, abençoada para todos os ouvintes aqui da Folha FM 100.3, a melhor do estado de Roraima. Que a gente possa, né, ter aí uma semana de boas respostas, né, de pensamento positivo, que tudo vai dar certo. A gente tem que pensar positivo, né? E o Jess botou aqui: sempre ativo aqui. Muito obrigada, Jess, pela sua participação, né? Lembrando que no próximo domingo tem a eleição suplementar, onde nós vamos para as urnas, né, escolher quem será o governador até outubro, né? E outubro vem a eleição ordinária para eleger aí governador, vice-governador, deputado estadual, deputado federal, senadores, em outubro, tá? Na eleição ordinária. E é isso, gente. Agora são 18 horas e 31 minutos. Daqui a pouco tem Fábio Tarcísio, né, com MP Boa. O resumão da Folha fica por aqui. Sonoplastia foi de Gislão Oliveira. Reportagem de toda a equipe de jornalismo da FolhaBV.com.br e agências parceiras. Obrigada pela sua audiência. Obrigada pelas mensagens. Fique agora com o MP Boa. Eu volto amanhã, se Deus quiser, a partir das 18 horas. Até lá.
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13: É, por aqui está começando na 100.3, a rádio das pessoas que amam Roraima, a festa da música popular brasileira.
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13: O WhatsApp tá liberado.
14: Envie sua mensagem pelo WhatsApp 99115-2155. Venha participar com a nossa programação.
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13: Segundou, bebê. E aí, como é que tá? Tudo bom? É, esse mês é um mês bom, né, cara? É, Arraial já começou, né? Já começou aí a campanha, já tá chegando aí na semana decisiva a campanha suplementar aqui do estado de Roraima. Campanha está chegando aí na semana decisiva. Copa do Mundo rolando, né? E assim segue a vida. Infelizmente, hoje a gente teve a notícia, né, que... deixa eu puxar aqui rapidamente. Que aos 79 anos de idade, o Corimbock, né, mais conhecido é o Corimbock Edilson de Melo Galvão, carinhosamente conhecido em todo o estado como Corimbock, né, morador ilustre aqui de Boa Vista, considerado o flamenguista mais tradicional e apaixonado de Roraima, né, tendo transformado sua própria paixão pelo clube carioca em um patrimônio da cultura da capital. Dono do lendário bar do Corimbock, Edilson ficou a bandeira em Boa Vista ao criar a principal e mais vibrante ponto de encontro dos flamenguistas na região norte. O estabelecimento é conhecido como Quartel-General da Nação Rubro-Negra, em Roraima, um espaço onde gerações de torcedores se reúnem para assistir os jogos e celebrar os títulos históricos e compartilhar a paixão aí pelo futebol. É, o bar do Flamengo fica ali no Pricumã, onde está acontecendo nesse momento também o velório lá do Edilson, Edilson Corimbock, né? Então, a gente lamenta muito esse falecimento, a torcida flamenguista, que é muito grande em todo o Brasil, especialmente aqui no estado de Roraima, hoje perde aí uma das grandes referências de torcedor aqui em Boa Vista, né? Então, aos 79 anos, morreu hoje o Edilson de Melo Galvão, carinhosamente conhecido em todo o estado como Corimbock. Meus sentimentos aí a toda a família.
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13: É, mas por aqui a gente segue em frente, mandando um grande abraço a você no dia do paleontólogo, né? Olha aí, cara, seria o que que é, mas é o dia dele, tá certo? Hoje, há tempos atrás, o Acre se tornou um estado, né? A UEFA é formada em 1954. E a partir de agora, MP Boa está no ar para começar essa noite gostosa, trazendo música de qualidade.

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15: Culpado Tarcísio. Alô, alô, você ligado com a gente, quer participar do programa 991-15-2155. Peça sua música, a gente rola com todo carinho. Quem tá comigo já, ligada na 100.3.
18: Boa noite, meu amigo Fábio Tarcísio. Boa noite, meu amigo. Tô aqui ouvindo o programa, meu amigo. Toca a música aí do Roberto Carlos. Ofereço pra vocês aí da rádio, pra tu tá ouvindo seu programa e pra mim, né, meu amigo? Eu adoro a música dele. Um abração, que Deus abençoe o senhor, sua família. Um abraço, meu amigo.
15: Aí, dona Ivone, mandar um alusão a Rocinete, Francisco Cesário, Juvenal Elis Gardenha, né? Um alusão aí a Marilete Barbosa, a Valdinei Macedo. Alô, alô, você ligado, curtindo a gente, Francisco Almeida, né? Um grande abraço, obrigado pelo carinho, obrigado pela audiência. Alô, Francelito, como é que tá, querido? Leonel Pereira, minha joia, um alusão super especial ao meu amigo Raimundo Curica, sintonizado com a gente. Um alusão super especial, né? É, alusão aí também ao Ademir Jorge Ney. Boa noite, um grande abraço, rapaziada, curtindo a 100.3. E você tá pra onde, bebê? Diz aí pra mim, liga, manda sua mensagem. 19 horas 37 minutos. Meu mundo e nada mais. Guilherme Arantes.

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